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0: 9:30.
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0: 10h34.
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0: 8:59.
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0: Louvado seja nosso Senhor Jesus Cristo, para sempre seja louvado. Queridos filhos e filhas, eu quero saudar a todos. É terça-feira, Jesus das Santas Chagas. Sim, chagas dolorosas e gloriosas. E vamos juntos pedir, Jesus das Santas Chagas, libertai-nos da ansiedade e da depressão. Jesus das Santas Chagas, protegei-nos e curai-nos do câncer. E nós estamos no segundo dia da novena do preciosíssimo sangue de Jesus. Começamos ontem, eu dizia, não quebre essa novena. Muita graça, muita bênção, a novena do preciosíssimo sangue de Jesus. Eu ofereço esse programa a todos os líderes mensageiros das capelinhas de Jesus das Santas Chagas, homens, mulheres que no Brasil e no mundo fazem esse trabalho lindíssimo de levar a capelinha de Jesus das Santas Chagas. Ofereço a vocês, ofereço também a todas as famílias que abrem suas portas para receber a capelinha de Jesus das Santas Chagas. É terça-feira das Santas Chagas. Queridos irmãos, quero saudar a todos a partir da Rádio Evangelizar, de onde tudo começa, as rádios irmãs, cujos nomes cito neste momento.
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0: Saúdo a você pela TV Evangelizar, sinal digital em todo o país, em várias cidades, canal aberto. Pelo YouTube, Padre Manzotti Oficial, isso mesmo, YouTube, Padre Manzotti Oficial. E pelo aplicativo da Associação Evangelizar é Preciso e todas as plataformas digitais. Vamos juntos, povo de Deus, fazer o sinal da cruz. Nós estamos reunidos. Em nome do Pai, do Filho e do Espírito Santo. Amém. Senhor Jesus das Santas Chagas, dolorosas e gloriosas, derramai vosso preciosíssimo sangue sobre os doentes, sobre os acamados, sobre os desempregados, sobre a humanidade, sobre todos nós. O Evangelho de hoje nos diz que enquanto Jesus estava falando às multidões, sua mãe e seus irmãos ficaram do lado de fora procurando falar com ele. Alguém disse a Jesus: olha, tua mãe e teus irmãos estão aí fora e querem falar contigo. Jesus perguntou àquele que tinha falado: quem é minha mãe

0: paz a Nossa Senhora. Que Maria, mais do que os laços maternos, são os laços do discipulado, da credulidade, da fé. Por isso, Senhor, eu peço a graça de ser também parte da Tua família. Nossa Senhora, que sejamos parte desta família pela fé, pelo discipulado, pela confiança. Jesus, pelas Tuas santas chagas dolorosas e gloriosas, nós Te pedimos, estenda a Tua mão, Senhor, e toque hoje, de modo muito especial na humanidade, que reine a paz. Gente, nunca esqueça de pedir pela paz no mundo. Nós somos privilegiados de não vivermos uma guerra civil ou uma guerra entre povos. Nós não sentimos essa dimensão e infelizmente, a gente só vê pela televisão e acabamos nos tornando insensíveis. Mas rezemos pela paz. Jesus das Santas Chagas, pela paz no mundo. Jesus, pelas Tuas Santas Chagas, nós queremos rezar pelos doentes. E se você tem uma pessoa doente perto de você, se você tem uma pessoa doente, estenda a tua mão e diga: Senhor, que impusestes as mãos a tantos enfermos, olhe por este enfermo, põe as mãos. Padre, mas eu não sou digno. Sim, pelo batismo você é digno de abençoar, é digna. Abençoai, tirai a dor, tirai o sofrimento, a angústia desta pessoa. Aqui me vêm várias pessoas. Não posso deixar de rezar pelo meu cunhado Olívio, que já há muito está definhando numa cama. Senhor Deus, eu rezo também por outras pessoas que estão ligando, pessoas que estão acompanhando pelo rádio, pela TV. Deus de misericórdia e de bondade, abençoai e santificai por esta pessoa que está fazendo hemodiálise neste momento. Pessoa que está fazendo a quimioterapia. Deus, de infinita bondade, de infinito amor, por esta pessoa que está precisando de um emprego. Pelas Tuas santas chagas dolorosas e gloriosas, hoje eu clamo, eu peço, eu suplico, Senhor, tende misericórdia daqueles que estão endividados, infelizmente envolvidos com agiotas. Deus de misericórdia e de bondade, pelas Tuas santas chagas, esta pessoa que está com dor, você que está encurvado ali na cozinha, encurvada, porque está com uma dor e não sabe de onde vem essa dor, que pega desde a perna e sobe no corpo. Você que não está conseguindo colocar o pé no chão de tanta dor, esse teu estômago com refluxo, Senhor Deus, tocai nesta enfermidade, curai esta enfermidade, por Tuas santas chagas, Jesus. Nós Te pedimos e clamamos por esta pessoa que está chorando porque recebeu uma notícia ruim. Deus de misericórdia e de bondade, eterno Pai, eu vos ofereço as santas chagas de nosso Senhor Jesus Cristo para curar estes doentes, para curar esses angustiados, para curar esta pessoa que está com depressão. Vamos, intercessores, rezem, olhe no horário agora, olha no teu relógio e diga: é para mim, Senhor, hoje. Sou eu que estou sendo contemplada com esta graça, sou eu, Senhor, que estou recebendo uma gota deste preciosíssimo sangue e quero proclamar, Senhor, esta cura. Eu quero proclamar, Senhor, esta graça. Jesus das Santas Chagas, permaneça conosco e vai agindo, Senhor, nos hospitais, nos presídios, nas casas de recuperação, nas famílias. Vai agindo, Senhor Jesus. Fica conosco, Senhor, em cada partilha, em cada testemunho. Eu vou para o intervalo, nós só começamos o programa. Eu volto já, volte comigo. Partilha de vida, leitura orante, testemunhos que edificam. Nós voltamos já.
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1: A paz, sua bênção, Padre.
0: Deus abençoe. De onde você fala?
1: Eu falo de algum lugar do Brasil.
0: De algum lugar do Brasil. O que está acontecendo, filha de Deus?
1: Olha, Padre, eu tenho uma depressão já há 23 anos. Eu tentei tirar minha vida várias vezes.
0: Oh, misericórdia.
1: E Deus não permitiu, né, que eu tivesse morrido.
0: Sim, com certeza, ação de Deus.
1: Eu passei por um câncer também. Foi muito dolorido para mim.
0: Tá.
1: E o pior de tudo, Padre, é que a minha filha, depois que elas casaram, elas chegaram para mim e falaram que tinha uma... ter uma conversa comigo. E o que eu descobri, Padre, que acabou com a minha vida.
0: O que que foi?
1: É que o pai tentou abusar delas. Das três. Ele não chegou a fazer, né? Mas tentou. E eu, o que me incomoda, Padre, é que eu tô junto com essa pessoa. Eu já perdi o carinho do meu genro por causa disso. Até das minhas filhas, né? Elas, tem duas delas que não vêm na minha casa. Como eu sou aposentada, Padre, e recebo R$900, porque eu tenho empréstimo, essas coisas. Eu não consigo me manter sozinha.
0: Sim.
1: Não tenho como pagar um aluguel para mim, comer, eu preciso de medicação, às vezes eu preciso de médico. E vivo uma pressão psicológica também, Pati, que me deixa muito para baixo, me deixa assim, sabe? Eu não sei o que fazer. Eu queria que o padre me aconselhasse. O que eu devo fazer?
0: Vamos devagar. Você conversou com isso? Primeiro, ele era pai das filhas ou era pai? Então, foi um pai biológico que tentou abusar das
1: filhas?
0: Pai biológico. Você chegou a conversar com ele?
1: Eu cheguei a conversar, Padre.
0: E ele?
1: Ele fala que ele reconhece o erro.
0: Ele admite.
1: Ele admite e fala que ele está errado, que ele fala assim que é alguma coisa maligna que entra nele para fazer isso. né?
0: Que entrou, ou ele continua fazendo?
1: Não, ele não, que entrou, no caso, ele não tá fazendo agora.
0: Pelo,
1: né,
0: amor de
1: agora,
0: Deus.
1: É, não, porque hoje elas são todas casadas, né?
0: É, mas...
1: Todas,
0: mas... Né? Tudo bem, só que aí vem neta, aí vem vizinho, aí vem outro problema.
1: Sim, padre. Sim, é... Então eu vivo nessa insegurança, padre. Eu não tenho vida, porque eu vivo nessa insegurança, nesse medo. É, eu não sei o que ele pode fazer, né? E para mim tá muito complicado de ir assim, padre.
0: Como é o relacionamento delas com o pai?
1: Olha, padre, tem uma delas que ela conversa com ele tudo assim, mas ela é dificilmente, ela não vem na minha casa, ela quase não vem. É, a mais nova, ela sempre vem e ela tem um relacionamento até bom com ele, porque ela perdoou ele.
0: Sim. Filha, eu não tenho a resposta para você. Agora eu lhe digo uma coisa. Você tem que estar muito vigilante para que ele não abuse de outras pessoas.
1: Sim.
0: Depois, abandoná-lo nessa altura da vida, quantos anos você tem?
1: Ó, eu tenho 57, padre, 43 de casamento.
0: E ele tem quantos anos?
1: 62 anos.
0: Ele se arrepende? Você sente arrependimento?
1: Eu sinto, padre, assim, que ele tem, assim, um arrependimento de ter feito essas coisas.
0: Ele
1: assim.
0: Te trata bem?
1: No passado, padre, ele não tratava.
0: Hoje?
1: Hoje ele trata.
0: Você
1: hoje,
0: o ama?
1: Assim, não, padre. Não por causa que essa... Por causa desse motivo aí, eu não consigo...
0: Entendi.
1: Sabe, mas assim, ter um relacionamento com ele assim, sabendo das coisas que ele fez.
0: Entendi.
1: É, pra mim é nojento,
0: Eu entendo.
1: É complicado pra mim.
0: O que o teu coração manda fazer?
1: Olha, padre, se eu pudesse, eu seguiria a minha vida sozinha, assim, sabe, pra mim. É, por causa das minhas filhas, por causa de mim mesma.
0: Só que, filha, veja, tuas filhas, que foram as piores, as Sim. mais, as vítimas, estão num processo de perdão. Eu não estou dizendo que o que ele fez está errado, é abominável, é um crime, é uma violência.
1: Sim.
0: Só que, filha, você também tem que passar por um processo de perdão. E do outro lado... Talvez tuas filhas tenham uma distância de você, porque no fundo elas nunca disseram e nunca te perguntaram se a senhora sabia o que ele fazia.
1: Eu não sabia, padre.
0: Mas elas chegaram a perguntar?
1: Não, elas não chegaram a perguntar para mim.
0: Então
1: se
0: nunca
1: eu sabia.
0: Duvidaram disso.
1: Elas?
0: Elas.
1: Eu acho sim, padre, que eu só fiquei sabendo quando elas chegaram para mim.
0: Entendi.
1: E falaram que queriam conversar comigo.
0: A senhora,
1: né,
0: nunca suspeitou de nada?
1: Eu tinha uma leve desconfiança, padre. Não, não posso mentir para o senhor. Eu tinha uma leve desconfiança, mas eu pensava assim, meu Deus, né? Não, não pode. Né?
0: Entendi.
1: E elas nunca tinham chegado para mim assim, ou dado algum sinal, né, que eu
0: Entendi.
1: Pudesse ver. Só quando elas casaram,
0: assim, a decisão que a senhora vai tomar tem que ser uma decisão a partir da sua vida. Independente da decisão que a senhora tomar, a senhora tem que perdoar. Mas ao mesmo tempo que perdoar, ficar muito atento. Agora que a senhora sabe, evitar que qualquer outra pessoa se torne vítima.
1: Sim.
0: Se a senhora...
1: Mas eu tenho feito isso, padre. Eu tenho vigiado bastante.
0: Se a senhora o abandonar, será um contratestemunho de suas filhas. Porque elas terão que perdoar. E a senhora não?
1: É.
0: Não estou legitimando o que ele fez. É abominável.
1: Sim.
0: Que Deus abençoe. Que Deus abençoe. Eu vou para o intervalo, povo de Deus, e volto com a leitura orante. Esta semana, falando sobre os dons carismáticos. Voltamos já.

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0: Esta partilha super difícil que ouvimos nos faz pensar e refletir, e eu quero dizer dois pontos. Tanto mãe como pai, fiquem muito atento aos filhos, às filhas. E mesmo sendo uma suspeita, tome atitude. Como? Condenando na hora? Não, dialogando. Não quero culpar a mulher, mas se ela teve uma leve suspeita, por que não chegou para as filhas e perguntou? Talvez as filhas não tivessem coragem, mas se a mãe tivesse perguntado. Mas não julgueis e não sereis julgados, eu não quero fazer isso, mas eu quero dizer para hoje, mãe, pai, tenha com seus filhos, por favor, tenha com seus filhos e diga assim, para o papai, para a mamãe, conte tudo. E se você perceber qualquer ato de abuso ou de mudança repentina de comportamento em casa ou na escola, você tem que ter uma afinidade com os filhos a ponto de tocar nesses assuntos com delicadeza, com amor, mas não faça olho grosso, não fuja dos assuntos. Por isso é importante esse diálogo constante com os filhos que aprendamos hoje. Nós vamos direto para a leitura orante, porque nós nos propomos a falar dos dons carismáticos. Bíblia aberta, cartilha de oração.
1: Fala comigo, Jesus. Fala comigo.
0: E hoje, 1 Coríntios, capítulo 12, versículo 9 a 10a. Como assim, padre? Sim. Capítulo 12. Do versículo 9, 10, primeira parte, por isso há. Quero lembrar que ontem, e isso você tem no YouTube, Padre Manzotti, nós começamos a falar sobre os dons carismáticos e falamos sobre o dom carismático da sabedoria. Tenho consciência que não consegui abordar tudo, mas dei um gosto de quero mais. E o dom carismático de Paulo sobre o conhecimento. Ouçamos o que Paulo vai dizer hoje sobre os outros dons. 1 Coríntios 12, 10. Para uma pessoa, o espírito da fé. Para outro, o poder de curar. Uma pessoa recebe o Espírito Santo, o poder para fazer milagres, e outra recebe o dom de anunciar a mensagem de Deus. Então vamos lá. Ontem foi o dom da sabedoria, o dom do conhecimento. Hoje Paulo fala o dom da fé, o dom carismático de curar, o dom carismático de fazer milagres e o dom carismático de anunciar a mensagem de Deus. Como entender isso? Vamos lá. A leitura orante de hoje começa a falar sobre a fé, o dom carismático da fé. É o primeiro dos dons do poder do Espírito Santo, juntamente com os dons da cura e de milagres. Por meio dele, Deus manifesta seu poder agindo na vida das pessoas. A carta aos Hebreus vai dizer: a fé é o fundamento da esperança e a certeza das coisas que não veem. Existem três tipos de fé: a fé teologal, fé que acredita, recebida no batismo; fé virtude, nela a confiança total na providência divina. Mas hoje Paulo fala da fé carismática, fé expectante. É uma ação especial do Espírito Santo, que concede a certeza de que Deus atuará aqui e agora. Temos vários exemplos disso. Abraão, Moisés, Elias, no Novo Testamento, o centurião, a mulher cananeia, a hemorraíça, os amigos do paralítico, a ressurreição de Lázaro. O dom da fé é recebido para edificação da igreja. O dom carismático da cura e milagres são carismas do Espírito Santo que manifesta o poder de Deus para confirmar a evangelização. Presente no tempo de Jesus e dos apóstolos, mas que ainda o Espírito Santo dá a algumas pessoas. É a graça dada pelo Espírito Santo a algumas pessoas, não por mérito pessoal, para restituir a saúde física, emocional, espiritual no interior da pessoa. A fé em Jesus Cristo, arrependimento e conversão, participação nos sacramentos. Uma pessoa não pode ter o dom da cura se não viver isso. Perseverança na oração, também a cura interior, o dom da cura interior, feridas emocionais, traumas, rejeições. Paulo ainda fala do dom de milagres. E lembrando que os milagres têm uma finalidade: manifestar o poder da misericórdia de Deus, o dom carismático que fortalece a confirmação na fé, o dom carismático que revela a presença do reino de Deus, a conduzir as pessoas na conversão. Para que serve, como acontece o dom da cura? Embora Deus deseje o bem dos seus filhos, nem toda oração resulta numa cura imediata. Pode ser pela falta de fé, falta de perdão, permanência no pecado. É preciso uma conversão e um amadurecimento. Portanto, fica aqui essa mensagem, esses pontos fundamentais dos dons carismáticos de hoje. E vem o anúncio, o último citado por Paulo: o dom da profecia e o dom da interpretação de línguas. São carismas do Espírito Santo, destinados à edificação da igreja. Por meio deles, Deus continua falando ao povo. Sim, existe o dom da profecia, capaz de transmitir uma mensagem inspirada por Deus para edificar, exortar, consolar. Tem que estar em plena sintonia com a palavra de Deus, os ensinamentos da igreja. É para confirmar decisões, orientar caminhos, recordar verdades. É preciso discernimento, distinguir este dom carismático de uma inspiração e até de uma falsa profecia. Existe o dom carismático da interpretação de línguas, que faz com que a pessoa entenda o significado de uma mensagem pronunciada em línguas diferentes. Não se trata de uma tradução literal. Trata-se de uma comunicação no sentido espiritual. De novo, o dom carismático da interpretação de línguas para edificar, exortar, consolar a comunidade. Portanto, Paulo fala hoje destes quatro dons: profecia, interpretação de línguas, são sinais da presença do Espírito Santo na igreja. Termino essa leitura orante de hoje pedindo: Divino Espírito Santo, dai-nos estes dons carismáticos para edificação da igreja, serviço do povo de Deus e nossa própria santificação. Eu vou para o intervalo, eu volto já, volte comigo.
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0: queridos filhos e filhas, desde ontem eu estou em 1 Coríntios capítulo 12. Quero lembrar que a leitura orante são 10 minutos, por isso que eu tenho que resumir muito. Mas é um aperitivo para você aprender um pouco mais sobre o que são chamados dons carismáticos. A leitura orante está no YouTube Padre Manzotti Oficial. Ontem, sobre os dons carismáticos da sabedoria e conhecimento. Hoje, acabamos em um versículo e meio sobre o dom carismático da fé, do poder de curar, de fazer milagres, de profecia e interpretação de línguas. Consulte o YouTube. Por falar nisso, você já se inscreveu no YouTube? Não basta só consumir. Seria muito importante você se inscrever. Você vai dizer, por que, padre, se inscrever? Não é que eu estou atrás de números. É que funciona assim uma rede social. A partir das pessoas que se inscrevem, ele entende que o conteúdo é relevante. Então ele manda para mais pessoas. Por exemplo, eu estou acreditando nessa catequese que estou fazendo agora, mas você sabia que hoje à tarde, às 5 horas da tarde, às 5 horas da tarde, eu vou fazer uma catequese com o tema A Importância de Alimentar-se de Jesus Eucarístico? Você acha que é importante a Eucaristia? Então, eu vou falar sobre isso na catequese da tarde de hoje, às 5 horas. A importância que nós temos, e isso é importante para você explicar para os seus filhos, para o seu neto. Às vezes você está numa mesa e alguém puxa no almoço lá, para que comungar, é besteira, aquilo lá não passa de uma bolachinha, como escutei uma vez. Nossa, eu me deu até dor de estômago quando eu ouvi aquilo. Por isso a catequese de hoje, às 5 horas da tarde. Então se inscreva agora. Gente, é tão fácil se inscrever. É tão fácil. Você já conhece YouTube Padre Manzotti. É só ir lá e inscrever-se. Só isso. Olha, estou mostrando na televisão. Olha lá, aperta lá. Inscrever-se. Só isso, gente. Por favor, ajuda a igreja. Eliane, que a paz de Jesus esteja com você.
1: Bom dia, padre, sua bênção.
0: Deus abençoe, Eliane. Você fala.
1: Estou emocionada de falar contigo.
0: Um prazer falar com você. De onde
1: parece
0: você
1: que
0: fala?
1: Foi uma providência divina hoje mesmo.
0: Opa, que bom.
1: Então, porque.
0: Você fala de onde?
1: Eu falo de Pinhais.
0: Pinhais, região metropolitana, meu abraço carinhoso. Eu fui pároco 5 anos. Meu primeiro amor foi Pinhais, a paróquia São José Operário, na Vila Maria Antonieta. Uma saudade muito grande do povo de Pinhais.
1: Mas então, eu lembro do senhor lá na igreja da Vila Amélia, que eu
0: também
1: ia lá na igreja e o senhor estava lá.
0: Jardim Amélia agora, sim, eu ia lá e Planta Carla e tantas outras comunidades, isso. Nossa Senhora Auxiliadora lá em Piraquara, fui pároco 5 anos ali. Conta, Eliane.
1: Então, padre, eu quero te dar um testemunho, assim, que parece que foi providência divina hoje, sabe?
0: Conte.
1: Porque 26 de maio meu esposo foi fazer uma cirurgia de cervical, da coluna. Que estava pressionando a medula óssea, e até então era para fazer a cirurgia e 3 dias depois ir para casa, né?
0: Sim.
1: E eu levei ele para fazer a cirurgia e fiquei aguardando, só que daí eu vi que estava demorando demais. Fui perguntando, eu falei assim, nossa, mas já é 2 e pouco e nada de terminar isso?
0: Misericórdia.
1: E fui perguntando, eu nem me dei conta, falei, nossa, mas tem uma coisa errada, em 3 e meia, 4 horas, daí eu falei, meu Deus, tem uma coisa errada. Aí fui perguntar pra menina da recepção, ela falou pra mim, olha, teu esposo tá numa UTI.
0: Ô, louco.
1: Tá?
0: Misericórdia.
1: Caso assim, bem complicado. A visita só em 5 horas. E quando eu entrei, padre, ele tava entubado, tinha dado uma complicação pós-anestésica.
0: Deus
1: amado. E ele ficou 33 dias em coma.
0: Misericórdia de Deus.
1: E foi dias terríveis, assim, dias que aquela música que o padre fez foi inabalável.
0: Inabalável,
1: eu tava, assim, a música é pra mim, porque, meu Deus do céu.
0: Dai-me uma fé terrível. Inabalável, Senhor, porque nessas horas é o que nos sustenta, né, filha?
1: Sim. Foi dias terríveis, e o médico cada vez pior, e o médico chegou a chamar os familiares, olha, não tem muito a gente fazer. E um dia eu fui na quinta eucarística, e eu ganhei um terço de Jesus da Santa Enxada, porque eu chorava tanto. E a moça falou, olha, esse terço é para você. Eu não sei o que você precisa, mas Jesus sabe.
0: Nossa.
1: Eu peguei esse terço, padre. Se eu estiver falando muito rápido, padre, pode
0: Não, pode falar, pode falar. Para.
1: E eu peguei esse terço e pendurei em meio tanto remédio que ele tomava, tanto, e deixei lá. E eu, toda noite, eu colocava água para que o senhor bendia, e trazia escondido e passava nele.
0: Sim.
1: Estava nas mãos, na cabeça. E aos poucos, fui passando, quando eu estava 33, e o médico falou, olha, ele acordou. E
0: Meu
1: assim,
0: Deus.
1: Os exames melhoraram assim, dentro assim, nem esperado pelas melhoras que ele teve. E foi melhorando, sabe? Foi melhorando. E agora, graças a Deus, graças a Jesus da Santa Enxada.
0: Amém.
1: Ele acordou. E hoje o senhor não vai acreditar. Hoje foi o dia que ele veio para a enfermaria.
0: Ô, filho, você está falando da enfermaria?
1: Enfermaria,
0: meu Deus, em plena Jesus da Santa Chagas, terça-feira, é tudo sinal de Deus, né, filha?
1: Sim, padre, e foi Deus terrível, assim, mas a fé que me segurava, eu trazia meu terço de Jesus da Santa Chagas, todo
0: acredito,
1: dia no bolso.
0: Acredito.
1: E antes de entrar na UTI, apertava o terço de Jesus da Santa Chagas, minha vida, porque
0: Amém.
1: Era muito difícil.
0: Como é que é o nome dele?
1: É Rogério Fiuza.
0: Então, ó, antes de continuar, diga, o meu marido.
1: Meu marido.
0: Rogério.
1: Rogério.
0: É um milagre de Jesus das Santas Chagas.
1: É um milagre de Jesus das Santas Chagas, padre.
0: Graça recebida.
1: Graça recebida.
0: Graça testemunhada.
1: Graça testemunhada.
0: Toca o sino, sacristão.
1: Toca o sino, sacristão.
0: E pode ter certeza, Eliane, vou levar o Rogério na missa do meio-dia, pedindo a Deus que ele se recupere por completo. Como é que ele está hoje ali na enfermaria?
1: Oi?
0: Ele está melhor, bem melhor?
1: Está melhor, padre. Usou traque, tive que fazer a traqueostomia para ele respirar, porque não podia mais ficar entubado.
0: Sim.
1: Foi, teve que usar dreno, porque a traque deslocou. Nossa, aconteceu de tudo. Pegou 3 infecções.
0: Misericórdia.
1: Um milagre, milagre.
0: Um milagre de Deus. Que alegria falar com você e poder proclamar essa graça de Jesus das Santas Chagas.
1: Eu quero dizer que eu amo essa obra evangelizar de vocês.
0: Amém.
1: Toda noite eu dormia escutando vocês, porque era o que me acalmava, sabe?
0: Que bom, filha. Deus seja louvado.
1: Sou associada.
0: Obrigado por ser.
1: Sou muito grata. Essa obra de vocês assim, é maravilhosa, conforta muito, muito, muito a gente.
0: Deus abençoe, me leve meu abraço ao seu Rogério, Eliane de Pinhais, meu abraço à região metropolitana, Pinhais querido, amado, me acompanha pelo YouTube, gente, ela estava na enfermaria, falou comigo, aqui em Curitiba, Rádio Evangelizar, Rádio Clube FM, TV Evangelizar, Canal 16, NET 13, nosso arcebispo Dom José Antônio Peruso, da Arquidiocese de Curitiba. Querido povo de Deus, quero lembrar, dia 31 de julho estarei em Araquari, Santa Catarina, às 19h30, transmitido pela TV e Rádio Evangelizar. 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

0: Hoje é aniversário de Dom José Aparecido Gonçalves de Almeida, da diocese de Itumbiara, Goiás. Dom Rubival Cabral Brito, da diocese de Bom Jesus da Lapa, Bahia. E aniversário da rádio Atitude FM, Itabagé, Ceará. 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Por isso, nós estamos fazendo uma ação. Ajude a pintar a casa da Mãe de Guadalupe. Repito, é uma ação. Ajude a pintar a casa da Mãe de Guadalupe. 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Os tempos mudaram e nós precisamos climatizar com as luzes, com a quantidade de povo, tudo fica muito quente. Nós precisamos da sua ajuda. 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E já estamos com data programada, logo logo avisarei. Ajude, ajude a climatizar, pintar a Casa da Mãe de Guadalupe. E eu quero lembrar aqui os mensageiros das Capelinhas de Jesus das Santas Chagas, de todo o Brasil. Você pode mandar a sua foto, 419-8791-2787. E lá vai a Daiane Ferreira, de Carnaubal, Ceará. Olha aí o padre, quantas capelinhas! Nilza Rosa Teixeira, de Presidente Médici, Rondônia, perto de uma pessoa enferma. Parabéns, olha aí que gesto bonito. Altair Alves Silva, de Santo Antônio do Campos, Minas Gerais. Muita gente, muitos homens. Que coisa boa, gente. Dalva Limas Correia, de Joinville, Santa Catarina. Meu abraço carinhoso ao povo Santa Catarina. Irei ali, Itaquiraí. E Araquari, Carlos Alberto Cantu, de Vinhema, Minas, Mato Grosso do Sul, meu grande abraço a vocês. Ana Paula Carneiro, de Rosana, São Paulo, ali na igreja. Deus seja louvado ao padre que acolhe na capela. Maria Aparecida de Carvalho, de Goiatuba, Goiás. Um abraço carinhoso, Maria Aparecida. Rosineide Barbosa Gomes, de Carpina, Pernambuco. Minha saudação ao padre ali de vermelho, lembrando Jesus das Santas Chagas. Maria Rejane Félix Alves, de Curitiba. Opa! Um abraço a você, curitibana. E Gisele de Fonseca, de Nova Friburgo, Rio de Janeiro. Gisele, sempre presente. Quantas capelinhas, Deus seja louvado, lá atrás, com as cores de Jesus das Santas Chagas. Que coisa mais linda. Que tal tornar-se o mensageiro da capelinha de Jesus das Santas Chagas? Agora, deixa para depois não. 0800-410-6060. E chegou a hora. E eu falei, não quebra essa novena do preciosíssimo sangue de Jesus. Segundo dia.
1: Quem poderá resistir?
0: Senhor Jesus, que derramaste teu preciosíssimo sangue em remissão dos nossos pecados, humildemente peço essa graça que tanto necessito. Diga qual é a graça que tanto você necessita. Diga agora. Lava-me, Senhor, com teu preciosíssimo sangue. Derrama o sangue de tuas santas chagas, mãos, pés, no teu lado aberto. Lava-me com teu sangue por inteiro, corpo, alma, espírito. Envolve com teu sangue a minha mente, o meu coração, a minha vontade, os meus sentimentos, Estou pedindo, Senhor, hoje no segundo dia, derrama teu preciosíssimo sangue sobre toda a minha pessoa. Senhor Jesus, que o teu sangue seja a minha defesa, minha fortaleza, minha guarda, e que nada do maligno possa atingir a mim, a minha família, pelo poder do teu preciosíssimo sangue, derramado sobre mim e sobre todos os que agora apresento em oração. Diga o nome das pessoas. É terça-feira das Santas Chagas, diga o nome das pessoas que você está fazendo essa novena do preciosíssimo sangue. Agradecemos, Jesus, pelo teu sangue e por tua vida. Damos graças por termos sido sempre preservados de todo mal. Damos graças pela redenção obtida pelo teu sangue. E agora repita com autoridade, pegue o terço das Santas Chagas na mão. A minha defesa é o sangue de Jesus. A minha proteção é o sangue de Jesus. A minha cura é o sangue de Jesus. A minha fortaleza é o sangue de Jesus. Repita de novo. A minha defesa é o sangue de Jesus. A minha proteção é o sangue de Jesus. A minha cura é o sangue de Jesus. A minha fortaleza é o sangue de Jesus. Diante do teu sangue, Jesus, o inimigo é repelido e foge. Todo joelho se dobra nos céus, na terra e nos infernos, porque este sangue tem poder. Amém. O Senhor esteja convosco. Ele está no meio de nós. Abençoai, Senhor, a água, a roupa dos enfermos, as fotos de família, por intercessão de Nossa Senhora do Carmo, São Pio de Pietreutina, nos méritos das Santas Chagas, em nome do Pai, do Filho, do Espírito Santo. Amém. E eu me despeço com o terço das Santas Chagas, que você acompanha no YouTube, Padre Manzotti. Aproveita, se inscreva no YouTube. 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

0: meia-noite e 50.
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0: 1:19.
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1: 4:58.
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2: Bom dia, filhos queridos, filhas amadas, que a paz do Senhor esteja na sua vida, no seu trabalho. Nesta manhã, invocando São Cristóvão, cuja festa celebramos esta semana, vamos rezar pedindo ao Senhor, neste peregrinar sobre a terra, livre-nos do assalto, da violência, de acidentes, em nome do Pai, do Filho e do Espírito Santo. Amém. Senhor Deus, somos peregrinos nesta terra, caminhantes no itinerário da vida, rumo ao encontro definitivo contigo. Senhor, que nos destes como exemplo São Cristóvão, que atravessou a correnteza furiosa de um rio com toda firmeza e segurança, carregando nos ombros o menino Jesus. Ó Deus, fazei que também nós, mesmo carregando as nossas cruzes, nossas dificuldades, mesmo com fardo pesado, consigamos com firmeza e segurança enfrentar corajosamente todas as correntezas, toda a tempestade, toda a tribulação. De modo particular, por intercessão de São Cristóvão, fazei com que saibamos valorizar a vida, sabendo conduzir os nossos veículos no trabalho, no lazer. Dai-nos, Senhor, acima de tudo, serenidade quando o trânsito estiver caótico. Tirai a agressividade nas palavras e nos gestos, que saibamos respeitar o direito dos outros. Senhor, afaste de nós o perigo de provocarmos acidente. Então, que saibamos respeitar as leis do trânsito, as placas, os sinais, as advertências. Senhor Deus, dai-nos paciência, serenidade e discernimento para respeitar o limite de velocidade. Afaste toda e qualquer bebida, embriaguez. Protegei-nos, Senhor, dos acidentes, do assalto, dos perigos. Senhor, por intercessão de São Cristóvão, no trabalho ou no lazer, abençoai-nos na condução dos nossos veículos e na condução de nossa vida. Amém. São Cristóvão, protegei-nos. São Cristóvão, guardai-nos. Bom dia a todos.
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Ricardinho, dá um tom nessa guitarra, meu filho. Depois, não, só mais um. Também não. Só meio tom, meu filho. Aí tá beleza. Simbora. Depois de um.

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batalha. Pai eterno, me dê forças. Jesus Cristo, me dê poder. Nossa Senhora, me ajude a essa batalha vencer. Sem morrer, sem me abater, sem meu juízo perder. Deus quer, Deus pode, eu irei de vencer. Amém. 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

0: 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Bom dia.
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1: Um tartaruguinho estava muito cansado e chateado de andar com aquele casco sobre o seu corpo. Pesava. Ele ficava mais chateado ainda porque os outros animaizinhos diziam: "Você é lento, você é devagar. E aí, quase parando, tudo bem?" Ele ficava chateado com aquilo. Ele dizia: "Se eu não tivesse essa casca, eu ganharia até da lebre. Eu seria uma tartaruga muito rápida." Então um dia ele foi reclamar com seu pai. Chegou ali pro tartarugo e disse: "Pai, dá um jeito de tirar o meu casco." "Por quê, meu filho?" E o tartaruguinho respondeu: "Pai, pelo seguinte, esse casco me limita, não me deixa andar com rapidez. Os outros animaizinhos zombam de mim e eu não consigo ser rápido. Tira esse casco, meu pai, tira esse casco de mim." Então, o tartarugo pai, que era muito sábio e já tinha centenas e centenas de anos, disse: "Meu filho, vou te contar uma história. Um certo menino não queria usar sapatos. E a mãe dele vivia dizendo: "Filho, usa o sapato. Não vai na escola sem sapato." E ele usava aquele sapato contrariado. E a mãe dizia: "Nunca ande descalço, viu? Ande sempre de sapato." "Mas mãe, eu não gosto de usar sapato." "É, meu filho, mas use o sapato, que é melhor para você." Porém, aquele menino, um dia ele foi para a escola e ele andou apenas 2 quarteirões com o sapato. E ele pensou: "Eu vou tirar o sapato aqui no meio do caminho." E tirando o sapato, saiu correndo. E ele falou: "Vou cortar caminho também, vou entrar aqui por este matagal." E quando ele foi correr pelo meio do mato, cortou o pé num caco de vidro muito grande e teve que levar 20 pontos no pé. E ainda levou uma bronca da sua mãe, porque a sua mãe lhe disse: "Meu filho, eu não falei para você usar o sapato que era para o teu bem? Olha aí o que te aconteceu, tá vendo? Agora todas as crianças vão para a escola e depois da escola vão brincar e você está aí sentindo dor e febre porque não entendeu que era melhor para você." Aí o tartaruguinho escutou essa história e disse: "Pai, o senhor está querendo dizer para mim que este casco que me limita, que me atrapalha, que é motivo até dos outros animaizinhos me zombarem, o senhor está querendo me dizer que é melhor para mim usar esse casco?" "É sim, meu filho. Olha, eu nunca deixei você passear longe de casa. Hoje eu vou deixar. Pode passear longe de casa." E o tartaruguinho: "É mesmo, pai? Posso ir?" "Vá, meu filho, vá." E o tartaruguinho foi, andando por caminhos que nunca tinha andado. E quando escureceu, os animais da noite, inclusive os coiotes, estavam uivando de fome, procurando uma caça para devorar. E o que os coiotes viram? O pequeno tartaruguinho andando todo feliz. E eles, rangendo os dentes, salivando, se aproximaram latindo. E quando o tartaruguinho viu o perigo, instintivamente entrou dentro do seu casco e ficou ali bem encolhidinho e olhava pelas frestas do seu casco e via os coiotes rangendo os dentes, salivando, mordendo o casco, virando para lá, batendo com a pata, chacoalhando, e ele lá dentro encolhidinho e protegido. E ele se lembrou das palavras do seu pai: É melhor ter esse casco mesmo. O meu pai tinha razão. Este casco, que para mim parece um fardo, na verdade, salvou a minha vida." E os coiotes desistiram de devorar o tartaruguinho, que voltou feliz para sua casa no dia seguinte e deu um grande abraço no seu pai e disse: "Obrigado, meu pai, por ter me feito com esse casco tão precioso que salvou a minha vida. Então preste atenção, você que está ouvindo essa ilustração. Você reclama de que há coisas na tua vida que Deus, o Pai, deveria retirar. E você diz, se eu não tivesse tal coisa me atrapalhando, a minha vida já teria deslanchado. Eu já teria tido sucesso, eu teria sido muito mais rápido. Mas essas coisas me embaraçam, me atrapalham. Por que que Deus me fez assim? Por que que Deus não muda? Preste atenção. Deus trabalha, sim, na tua transformação. Aquilo que realmente te atrapalha, não tenha dúvida nenhuma que Deus tira. O Senhor Jesus mesmo garantiu: vinde a mim todos vós que estáis cansados e sobrecarregados, e eu vos aliviarei. Então o Senhor Jesus não vai permitir que você tenha uma carga mais pesada do que você pode carregar. Mas há coisas que estão na tua vida e que acontecem na tua vida pela presciência de Deus. Deus permite que algumas coisas perdurem ou continuem acontecendo, porque através destas coisas você se aproxima de Deus. Quando uma pessoa enfrenta lutas, dificuldades, quando ela sente que a batalha é muito grande, o seu instinto lhe diz: busca a Deus, clame pelo teu Pai Celestial, peça ajuda. E é justamente essa luta, tribulação que você passou, que te aproximou de Deus. Nós temos o caso no Evangelho do apóstolo São Paulo. E ele era um homem de Deus muito abençoado, porém tinha uma coisa na sua vida que o atrapalhava tremendamente. E Paulo chorava na presença de Deus, dizendo: meu Pai, tira este espinho da minha carne. E você pode conferir isso na segunda carta que ele escreveu aos Coríntios, no capítulo 12, versículo 7. Veja que interessante. E para que não me exaltasse pelas excelências das revelações, foi-me dado um espinho na carne, a saber, um mensageiro de Satanás, para me esbofetear, a fim de não me exaltar, acerca do qual 3 vezes orei ao Senhor para que se desviasse de mim. E disse-me o Senhor: a minha graça te basta, porque o meu poder se aperfeiçoa na fraqueza. E Paulo conclui dizendo: portanto, de boa vontade me gloriarei nas minhas fraquezas, para que em mim habite o poder de Cristo. Pelo que sinto prazer nas fraquezas, nas injúrias, nas necessidades, nas perseguições, nas angústias, por amor de Cristo. Porque quando estou fraco, aí então eu sou forte.

0: do relógio da atual, 6:03. Agradecendo ao Senhor, por mais um dia.
1: Obrigado, Senhor.
0: Obrigado, Senhor. Obrigado, Deus.
1: Obrigado, Senhor.
0: Que esta manhã de quinta-feira seja repleta de muita paz e muita luz e proteção divina. Mais um

0: Eu digo bom dia, meu Brasil. Obrigado. Bom dia, meu Pernambuco. Bom dia, Vitória de Santo Antão.
1: Obrigado, Senhor.
0: Acorde, povo de Deus.
1: Obrigado.
0: Acorde para vencer, desperte para ser feliz.
1: Obrigado, Senhor.
0: Obrigado, Senhor, por mais uma quinta-feira. É você de lá e a gente de cá, com muito amor no coração, com muita fé em Deus.
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0: Começa a partir de agora o seu horário nobre da informação, jornalismo com qualidade. Bom dia, boa tarde, boa noite para todos que nos acompanham no mundo inteiro através das plataformas digitais.
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0: Começamos o dia levando informação com credibilidade. 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
0: Acorde para vencer, desperte para ser feliz.

0: Felicidade para todo mundo, para você, meu amigo, para minha amiga, que acordou agora ouvindo a Atual FM. E aqui seguimos com muita fé. Vamos ir, não importa o que você enfrenta na vida, nunca solte a mão de Deus. Bom dia.
1: Irmão, vamos seguir com fé. Tudo que ensinou.
0: Que o amor de Deus habite em seu lar, fortaleça sua família e ilumine cada momento desse novo amanhecer.
1: Irmão, vamos seguir com fé.
0: Vamos sim, seguir até as 9 horas da manhã. Quinta-feira, 23 de julho de 2026.
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0: E atenção para os destaques do programa.
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0: Obra no sistema Tapacurá afeta dos 852 mil. Ou bem melhor, obra do sistema Tapacurá afeta 852 mil pessoas no Grande Recife. Convenção do Estadual do PL é marcada para 5 de agosto, sem confirmação da vinda de Flávio Bolsonaro. Prefeito de Surubim investigado por supostas irregularidades em patrocínio de festa pública. É um inquérito civil. Também iremos falar sobre mais de 7 mil estudantes da rede pública estadual que fizeram provas para o programa Ganha o Mundo. Governo do Estado realiza pagamento do benefício do programa Chapéu de Palha para trabalhadores da cana-de-açúcar. TRE disponibiliza locais para votação em trânsito nas eleições gerais de outubro. Prazo para confirmação em novo ciclo do Mães de Pernambuco se encerram nesta quinta-feira. Ex-secretário de Calobã preso por espancar esposa com bastão de madeira vai a júri popular por tentativa de feminicídio. Tarifaço coloca em risco quase 380 milhões das exportações pernambucanas. 6 horas e 8 minutos, outras manchetes em destaques com Keila Paulino.
4: Governo aposta em venda de carros para América Latina e África. Diversidade do país eleva valor do mel brasileiro em 50%. Belo, Matheus e Cauã, roupa nova e muito mais. Terceiro fim de semana do FIG 2026 em Garanhuns. Artigo defende nova lei contra a pornografia infantil, criada por inteligência artificial. 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
0: Pois é, Keila Paulino vem com esses e outros destaques dentro do Cidade Ação. Frente fria espalha chuva por São Paulo e Mato Grosso do Sul. Temporais voltam ao Rio Grande do Sul. Plano Trump como empresas brasileiras tentam driblar tarifaço. Até porque setores atingidos e governo divergem sobre aplicar reciprocidade aos Estados Unidos. Até falando ainda em tarifaço, pressiona os setores mais. O Brasil depende menos dos Estados Unidos. Pelo menos isso, depende menos. Sobre o Banco Master, Flávio Bolsonaro, filho de Bolsonaro, emitiu 2 notas de R$500 mil para empresa ligada a suspeito, independentemente do filme, hein, gente? Só tem gente besta na política. Por mais que você pense em honestidade na política, você se decepciona. 99% está contaminado. CEDIPA divulga hoje relatório final sobre tragédia da Voz Paz. Flamengo goleia Chapecoense e segue na caça ao líder Palmeiras. Interior de São Paulo, mulher morre após passar por cirurgia destinada a outra pessoa. Morre o ex-vereador José Luiz Ferrer de Moraes. Ex-vereador da cidade da Vitória de Santo Antão. O nosso amigo, eu digo amigo porque eu tinha um carinho muito grande pro José Luiz Ferrer de Moraes, que faleceu na noite de ontem. 6:12.
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0: Nogueira Júnior, repórter Olho Vivo, vem com as manchetes policiais.
5: Jovem de 21 anos é assassinado a tiros dentro de casa em Pesqueira. Pepe prende homem com armas, cocaína, crack e maconha no bairro da Liberdade, em Garanhuns. E Polícia Militar apreende 10 quilos de crack em Gravatá.

0: Não aprende menor suspeito de tentar matar a mulher após ela sair da igreja. Ou bem melhor, sair da igreja. Com golpes e facão, caso que aconteceu lá em Pau d'Alho. Polícia Rodoviária Federal apreende carga de eletrônicos sem nota fiscal na BR-116 em Salgueiro. Homem é conduzido à delegacia por posse de maconha e dirigir sem habilitação em Timbaúba. Polícia Civil instaura inquérito para investigar furto em residência e receptação em Tracunhaém. Homem é preso com arma, quase meio quilo de maconha e material para tráfico em Macaparana. Também iremos trazer detalhes a respeito da operação que vira grupo suspeito de aplicar golpe em casal e fraudar titularidade de terreno de mais de 4 milhões de reais. Um padre foi espancado e perde a memória após a agressão em Paulista. Suspeito de matar homem em situação de rua, Pauladas é preso em Boa Viagem.
1: Brother, tanta criminalidade.
0: Discussão por som alto termina em ameaças e apreensão de faca na zona rural de Timbaúba. Tudo isso e muito mais você também vai ficar sabendo na voz de Erivaldo Pereira, que vem com o balanço das últimas 24 horas em Pernambuco.
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0: 6 horas e 14 minutos.
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1: No relógio da Atual, 6 horas e 18 minutos.
2: Mauri Júnior.
1: Aqui vamos nós até as 9 horas da manhã, pedindo licença para entrar na sua casa, no seu automóvel, no seu estabelecimento. Vou de casa, bom dia meu amigo, bom dia minha amiga, que esta quinta-feira seja super abençoada e protegida por Deus.
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1: Pois é, começamos o dia levando informação com credibilidade, reportagens espalhadas pelo Brasil e pelo mundo, trazendo os fatos que realmente impactam a vida da população. Porque aqui, você, meu amigo, você, minha amiga, tem vez e voz.

0: Agora o que é que tem? Muita bronca na cidade. Muita bronca nesse país chamado Brasil. Então vai lá, meu amigo, minha amiga, pega o teu celular, envie sua mensagem de texto, seu áudio, e diga o que está acontecendo de errado na sua rua, e do seu bairro, da sua cidade. O nosso WhatsApp é o 3526-4083. 3526-4083, esse é o nosso WhatsApp, para você denunciar, porque aqui você tem vez e voz.
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0: Que faça chuva ou faça

0: Pois é, que faça chuva, faça sol, vamos saber como é que fica o tempo para esta quinta-feira.
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2: A Agência Pernambucana de Águas e Clima informa que a região metropolitana do Recife e as zonas da Mata Norte e Sul estão sob alerta amarelo, ou seja, em estado de observação nesta quinta-feira. A previsão é de pancadas de chuva com intensidade moderada, sem expectativa de grandes impactos. A orientação é que a população acompanhe os avisos da Defesa Civil e evite deslocamentos desnecessários durante os períodos de chuva mais intensa. A temperatura mínima prevista para a região metropolitana é de 21 graus e a máxima 29. Na Zona da Mata, a temperatura máxima varia entre 28 e 29 graus e a mínima chega a 19 graus. Precipitações de intensidade moderada atingem o agreste pernambucano à tarde e à noite. A região registra a maior variação de temperatura do dia, com máxima prevista de 30 e mínima de 15 graus. A quinta-feira no sertão será ensolarada ao longo do dia. Os termômetros devem atingir mínima de 19 e máxima de 32 graus. Em Fernando de Noronha, o dia deve amanhecer nublado e há previsão de chuva rápida durante a noite. A temperatura se mantém entre 25 e 28 graus. Para acompanhar a previsão completa do estado de Pernambuco, acesse apac.pe.gov.br. Da agência Rádio CEI de Notícias, Guilherme Ribeiro.
0: Obrigado, hein, Guilherme Ribeiro, aí, pelas informações. Um ótimo trabalho para você desta quinta-feira. Vamos conferir as oportunidades de emprego para a região metropolitana desta quinta-feira.
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3: Nesta quinta-feira, no Recife, são oferecidas 100 oportunidades para vendedor interno. A vaga exige experiência prévia de 6 meses e ensino médio completo. O salário é de R$ 1.621. Ainda na região, há uma oportunidade exclusiva para pessoas com deficiência na função de telefonista. É exigido ensino médio completo e o salário é de R$ 1.765. Em Igaraçu, há uma vaga para garçom. Para concorrer, é preciso ter 6 meses de experiência e ensino médio completo. No Paulista, há 50 vagas para auxiliar de linha de produção. É necessário ter ensino fundamental completo e 6 meses de experiência. O salário é de R$ 2.003. Em São Lourenço da Mata, tem uma vaga para confeiteiro. É exigido ensino fundamental completo e 6 meses de experiência. O horário para consulta presencial é de acordo com a agência de cada região. Para outras informações, acesse o site da Secretaria de Desenvolvimento Profissional e Empreendedorismo, sedep.pe.gov.br. Repetindo, sedep.pe.gov.br. Da agência Rádio CEI de Notícias, Lilian Dias.
0: Obrigado, hein, Lilian Dias, aí, pelas informações. Um ótimo trabalho para você desta quinta-feira. Vamos fazer Conexão Brasília às 6 horas e 25 minutos. Tem o repórter Yuri Hudson que traz informações sobre o presidente Luiz Inácio Lula da Silva, que anuncia 18 bilhões de reais de apoio afetados por tarifaço do Diabo Louro.
4: Entrou em vigor nesta quarta-feira a nova tarifa de 25% imposta pelos Estados Unidos sobre parte dos produtos brasileiros. Em resposta, o presidente Luiz Inácio Lula da Silva anunciou um pacote de apoio às empresas afetadas e afirmou que o Brasil vai manter abertas as negociações com o governo americano. O pacote batizado de Brasil Soberano 3 prevê 18 bilhões e meio de reais em novas linhas de crédito para exportadores atingidos pela medida. Durante a cerimônia de lançamento do programa nesta quarta-feira em Brasília, Lula afirmou que o Brasil continuará negociando com os Estados Unidos e disse que o país não pretende lamentar por perdas de mercados.
5: Há males que vêm para bem. Na política, costuma-se dizer, toda vez que aparece uma crise, seja no campo da política, da economia ou na saúde, a sociedade sempre encontra um jeito de sair mais forte. Mas não vamos ficar chorando o produto que a gente não vendeu para eles, porque nós vamos procurar outros compradores.
6: O presidente brasileiro também afirmou que o governo permanece à mesa de negociações e garantiu que não existe veto ao diálogo com os Estados Unidos.
5: Propusemos a mesa de negociação, já mandamos vários documentos e várias propostas de negociação. Eu, pessoalmente, fui aos Estados Unidos. Nós vamos ganhar, porque nós não podemos fazer bravata. Nós vamos ganhar, porque nós temos razão. E nós vamos ganhar, porque nós somos deficitários com relação aos Estados Unidos. E vamos ficar na mesa de negociação. Se quiserem participar, participe. Se quiserem mandar e-mail, se quiserem mandar Twitter, que mande. Nós vamos estar na mesa de negociação com as nossas propostas para tudo. Não tem veto de negociação.
6: Segundo o governo, cerca de 2.400 empresas brasileiras foram atingidas pela nova tarifa. Os recursos anunciados poderão financiar capital de giro, investimentos, inovação e adaptação de produtos para novos mercados. O programa também vai atender empresas afetadas pelos impactos da guerra no Oriente Médio. Agência Rádio Web de Brasília, Yuri Hudson.
0: Pois é, Yuri Hudson trazendo informações sobre esse tarifaço, hein, gente? Que pegou muita gente aí de surpresa, essa briga política que não vai levar ninguém para lugar algum. E a gente fica muito triste, né, como brasileiro. Mas Deus é bem maior, né? E Brasil é Brasil. Brasil é Brasil. A gente já teve aí dias piores, com certeza. E tudo, isso aqui é uma roda gigante. Tanto faz você estar lá em cima, como você estar lá embaixo. Não adianta prepotência, não adianta ter dinheiro e não ter felicidade, não é verdade? Não adianta ter ganância, porque um dia você vai embora e deixa tudo. A gente está nessa terra como se fosse uma casa alugada, né? Casa alugada. Inclusive tem uma música muito bacana que encerra o programa tocando essa música. Tem um trechinho dela aí um pouquinho aí. É porque muita gente se acham, né? Acha que o dinheiro é tudo. Traz felicidade. Pode até trazer, né, gente? Essa música aqui, ela foi feita com muito carinho. E se você prestar atenção, é a realidade do ser humano.
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0: Somos visitas nesse mundo.
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0: Estamos aqui.
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0: e amanhã?
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0: Pra 100 anos e talvez você não chegue nem a 50, né? A 60 eu já tô passando dos 50, graças a Deus.
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0: Essa é a vida do ser humano.
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0: Pois é, leva tudo que você conquistou com o gamo. Não são todos, né? Porque tanta ganância.
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0: 6:30. 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Santa! Sem Marquinhos e Quirino, técnico do Santa, precisa gerenciar elenco com salários atrasados. Hélio dos Anjos critica, protesta e diz: gasto R$12.000 por mês com segurança, não vou abrir vidro de carro para um marginal e meter dedo na minha cara, diz treinador em desabafo após vitória sobre Londrina. E o Náutico encerra jejum na Série B é com vitória nos aflitos por 2-1. Dá um pouso, promete reação do Sport. Só que o Sport volta a levar gol no fim. Empata com o Goiás. Faz o gol, né? Abre o placar e depois abre as pernas. Leão vacila aos 40 minutos do segundo tempo e amplia para 8 partidas. Esse é o pior jejum de vitórias e da história da Série B de pontos corridos. 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
0: No relógio da Atual, 6:35.
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0: É a violência na cidade que não para.
8: A violência na cidade. Brother, tanta criminalidade.
0: E vai colocando criminalidade disso aí.
8: Tanta violência.
0: Pais são detidos por agredirem a filha em Carpina.
8: É tanta
0: Bater hoje numa criança é agredir. Antigamente você batia para disciplinar. Eu não sei como foi, mas hoje você não pode.

0: que ela fez também, né? O que ela fez com os pais. Operação apreende menor suspeito de tentar matar a mulher após ela sair da igreja com golpes e facão. Em Pau D'Alho. Menor, hein? Polícia Rodoviária Federal apreende carga de eletrônicos sem nota fiscal na BR-116 em Salgueiro.
1: Tanta violência na cidade.
0: Polícia Civil instaura inquérito para investigar furto em residência e receptação em Tracunhaém. O homem foi preso com arma, quase meio que de maconha e material para tráfico lá em Macaraparana. Falar também sobre a operação que mira grupo suspeito de aplicar golpe em casal e fraudar a titularidade de terreno de 4,5 milhões. Suspeito de matar homem em situação de rua, Pauladas é preso em Boa Viagem.
1: Tanta criminalidade.
0: Um padre foi espancado e perde a memória. Após a agressão lá em Paulista, a gente vai contar como foi essa agressão, hein, gente? É contra o padre, esse espancamento contra o padre. Vai colocando criminalidade nisso. Jovem de 21 anos é morta a tiros. Uma mulher, né? A violência contra a mulher, rapaz.
1: Violência na cidade.
0: Não é brincadeira não, mas é verdade, hein?
1: É tanta criminalidade.
0: Não para não.
1: É tanta violência.
0: Os caras que às vezes não aceitam o fim do relacionamento.
1: Brother, é tanta criminalidade.
0: Alguns casos com envolvimento do mundo.

0: 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Vem aí, Nogueira Júnior, com seu bom dia e os destaques da polícia.
1: Bom dia, Mauri, e a todos que acompanham a Rádio Atua FM. Em destaques em casos de polícia, nós iremos falar de uma jovem de 21 anos que foi assassinada a tiros dentro de casa em Pesqueira, na região do Agreste do estado. Já em Garanhuns, o BEP prendeu um homem com armas, cocaína, crack e maconha no bairro da Liberdade. E também em Gravatá, a polícia apreendeu 10 quilos de crack. Mas agora a gente traz informações sobre uma jovem de 21 anos que foi assassinada a tiros na manhã desta quarta-feira no bairro do Prado, no município de Pesqueira, no Agreste do estado. A vítima foi identificada como Paula Jennifer Barbosa e foi encontrada sem vida na sala da residência, onde morava. O corpo apresentava diversas marcas de disparo de arma de fogo. Segundo informação de moradores da localidade que acionaram a polícia militar, eles ouviram vários tiros. Quando os policiais chegaram ao imóvel, encontraram a porta aberta e a jovem caída na sala já sem os sinais vitais. As circunstâncias do homicídio ainda são desconhecidas. Até o momento não há informações sobre a autoria nem a motivação do crime. O local foi isolado para a realização da perícia do Instituto de Criminalística. Após os procedimentos periciais, o corpo de Paula Jennifer Barbosa foi encaminhado ao Instituto de Medicina Legal de Caruaru. A investigação do caso fica sob responsabilidade da Delegacia de Polícia Civil de Pesqueira, que trabalha agora para identificar os autores e esclarecer o que motivou o assassinato. E daqui a pouco a gente volta com mais casos de polícia dentro do programa Cidade em Ação. 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
0: Depois do Nogueira Júnior, quem da Paulino traz detalhes agora sobre um padre que foi espancado e perde a memória após a agressão em Paulista. Como foi isso, hein, Keila? Bom dia pra você.
2: Bom dia, Mauri Júnior. Bom dia aos ouvintes do Cidade em Ação. Isso mesmo, Mauri. Esse padre, ele foi espancado no município de Paulista. O religioso, que atua na paróquia de São José, lá em São José da Coroa Grande, na zona da Mata Sul de Pernambuco, ele foi encontrado desmaiado e bastante ferido e foi internado no Hospital Esperança, em Olinda. A vítima foi identificada como Moisés Bernardo da Silva, de 48 anos. De acordo com o padre Elifaz Belo, que é assessor de comunicação da Diocese de Palmares, o religioso sofreu pancadas na cabeça e, desde a agressão, sofre de perda de memória. O caso aconteceu na madrugada da segunda-feira, dia 20, conforme o assessor falou. A vítima, ela celebrou uma missa em São José da Coroa Grande no domingo e seguiu para Paulista, onde tem parentes. Quando ele descia do carro, ele foi agredido. Não há informações sobre a motivação do crime, nem sobre os possíveis autores. Segundo a Polícia Civil, não houve registro do caso na corporação. Uma pessoa o viu caído no chão, desacordado, conseguiu desbloquear o telefone dele e ligou para um dos padres da diocese para tentar ajudar. Ele sofreu pancadas na cabeça e algumas fraturas, mas não teve hemorragia nem precisou de cirurgia. Ele estava bastante ferido, afirmou o assessor de comunicação. O padre disse também que é devido às pancadas na cabeça e da perda de memória, o sacerdote ferido vai precisar ser acompanhado por um neurologista. Não se sabe se ele estava indo no mercado, não havia nenhuma testemunha. A única coisa que sabemos é que foi quando ele desceu do carro. Não se pode dizer que foi um assalto, porque não levaram o celular dele, que estava no bolso, e também o carro da paróquia, que foi encontrado no mesmo lugar. Em nota assinada pelo bispo diocesano de Palmares, Dom Fernando Barbosa, a diocese informou que o quadro de saúde do padre agredido é estável e que ele deve receber alta nos próximos dias. Ele também agradeceu as orações dos fiéis e informou que o padre Moisés continua recebendo toda a assistência necessária. E daqui a pouco, Mauri, eu volto para falar que pais são detidos por agredirem a filha em Carpina. 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
0: Pois é, cada coisa, né, que acontece, até os padres são alvos da violência, né? Os caras chegaram, espancaram. Acabe a polícia agora saber a motivação, né, desse espancamento com o padre. 6:45.
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0: Seis horas e 49 minutos. Mauri Júnior. Morre José Luiz Ferrer de Moraes, conhecido por Zé Luiz, ex-vereador da cidade da Vitória de Santo Antão. Morreu ontem e daqui a pouco a gente traz detalhes. E já desejando os nossos sentimentos à família enlutada do José Luiz Ferrer de Moraes, que inclusive era um amigo, um conselheiro, gente da melhor da qualidade, gente do bem, partiu para o andar de cima, né? Então, são coisas da vida e a gente pede a Deus que conforte toda a família, seus familiares e amigos, pessoas que conviveram, né, com esse grande homem, homem guerreiro, batalhador, gente da melhor qualidade, gente do bem. Então, morreu ontem José Luiz Ferrer de Moraes, Zé Luiz, ex-vereador da cidade da Vitória de Santo Antão. E no decorrer do programa, a gente vai informar aqui de que hora vai ser o velório e de que horas vai ser o sepultamento do nosso amigo José Luiz Ferrer de Moraes, Zé Luiz, ex-vereador da cidade da Vitória de Santo Antão. Hoje, 6h50. 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Pois é, vamos falar aqui sobre o TRE, que disponibiliza locais para votação em trânsito das eleições gerais de outubro.
8: Quem já sabe que estará fora do município onde vota nos dias das eleições de 2026 poderá solicitar a habilitação para o voto em trânsito até o dia 20 de agosto. O serviço permite que eleitoras e eleitores exerçam o direito ao voto em um local diferente daquele em que o título está registrado, sem necessidade de transferir o domicílio eleitoral. O pedido pode ser feito pelo autoatendimento no site do TSE ou presencialmente em qualquer cartório eleitoral, mediante a apresentação do documento oficial com foto, como explica Onassis Cordeiro, chefe de cartório eleitoral em Caruaru.
9: É preciso apenas que esse eleitor esteja, no dia da eleição, em uma cidade habilitada para receber eleitores com voto em trânsito. No caso de Pernambuco, são 9 municípios, tá? 6 na região metropolitana do Recife e 3 no interior, Vitória de Santo Antão, Caruaru e Petrolina. Em relação ao pedido feito pela internet, o eleitor ele deve entrar no site do TSE, lá na aba de autoatendimento ao eleitor, ele vai poder requerer a sua habilitação para votar em trânsito. No entanto, somente os eleitores que possuem o aplicativo e-título instalado em seu celular é que poderão fazer esse pedido pela internet. Os que não possuem o aplicativo e-título instalado no seu aparelho terão que comparecer presencialmente a qualquer cartório eleitoral.
8: O primeiro turno das eleições gerais está marcado para o dia 4 de outubro. Pernambuco contará com 7.225.744 eleitoras e eleitores aptos a participar do pleito. Os dados fazem parte das estatísticas oficiais divulgadas pelo TSE. De Caruaru, Giovana Bernardino.
0: Pois é, rapaz, são agradecendo aqui a Giovana Bernardino, que trouxe informações sobre o TRE, que disponibiliza locais para votação em trânsito nas eleições gerais de outubro. Agora é hora de falar de coisa boa, falar de economia e falar também de preços baixos. Não é isso, Keila?
2: Isso mesmo, Mauri. 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
0: Mandou bem, Keila, 6h54, vamos falar desse tarifaço, vamos fazer conexão Brasília mais uma vez, porque de lá eu tenho a Alan Barbosa para falar desse tarifaço que opõe soberania de Lula e patriotismo de Flávio Bolsonaro.
10: A série de tarifaços impostos por Donald Trump ao Brasil rendeu discursos tanto de Lula quanto de Flávio Bolsonaro, os dois principais concorrentes ao Planalto, segundo pesquisas de intenção de voto. O presidente Lula abraçou uma contra-ofensiva aos Estados Unidos com o slogan Brasil Soberano e deve seguir nessa toada. O PT até lançou nesta quarta-feira a campanha O Brasil Não Se Entrega, para reforçar o tema. O cientista político Rudá Risse avalia que soberania pode somar pouco eleitor para Lula.
11: Ele atrai um segmento de elite empresarial e de centro, que assim não morre de amores pelo Lula. Ele só facilita num momento de dúvida ou de decepção com a candidatura do Flávio, atrair um pouco, amaciar, digamos assim, o ímpeto eleitoral desses segmentos. Mas eu não acho que esse seja um conceito que vai ser trabalhado com muita força, a não ser para dizer, olha, eles dizem que são patriotas, mas eles estão atacando o Brasil.
10: Nas duas últimas eleições, o patriotismo foi incorporado pelo bolsonarismo, mas o Brasil soberano é frágil para o tradicional eleitorado petista, segundo Rudá Risse.
11: O clima criado pelos dois é muito diferente, de tal maneira que o conceito de patriotismo bolsonarista atrai a bolha, até galvaniza a bolha, e o conceito de soberania, tal como está sendo dito, ele consegue acalmar os ânimos, por exemplo, de segurança do empresariado, dos setores de centro, fala para fora. Aliás, essa é uma característica, o lulismo fala sempre para fora e o bolsonarismo para dentro, né? Do ponto de vista eleitoral, o bolsonarismo unifica mais e cria um espírito guerreiro da bolha bolsonarista. O conceito de soberania, do jeito que está sendo tratado, ele não entra no eleitorado de massa do PT ou do Lula em especial.
10: Presidente do Instituto Cultiva, Risse explica que o eleitor já colou o tarifaço à família Bolsonaro.
11: As pesquisas estão dizendo, que o Trump conseguiu atrair a ira do brasileiro, tem uma avaliação muito negativa entre os brasileiros, e dois, a maioria da população acha que o tarifaço é culpa do Flávio Bolsonaro e da família Bolsonaro. Claro que essa percepção pode mudar durante a campanha, dependendo da eficácia do marketing eleitoral, mas a distância é bem grande.
10: Na pesquisa Quest divulgada na semana passada, 51% dos eleitores acredito na versão de Lula, de que Flávio é o responsável pelo tarifaço. 30% ficam com a versão de Flávio Bolsonaro, de que Lula provocou os Estados Unidos. Agência Rádio Web de Brasília, Alan Barbosa.
0: Obrigado, Alan Barbosa, pelas informações. São 6h57.

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0: TSE desmente fake news sobre urnas eletrônicas.
2: O Tribunal Superior Eleitoral veio a público mais uma vez para desmentir outra fake news sobre as eleições brasileiras. A Justiça Eleitoral reforçou nesta quarta-feira que a empresa venezuelana Smartmatic não forneceu urnas eletrônicas ou softwares utilizados pelos equipamentos brasileiros. O caso voltou a ganhar destaque após o pré-candidato à presidência da República pelo PL, o senador Flávio Bolsonaro, divulgar nesta terça-feira, em reunião com diplomatas, informações falsas sobre as urnas eletrônicas, afirmando que os equipamentos seriam da empresa venezuelana Smartmatic, sem apresentar qualquer prova. Em nota, o TSE relembrou que em 2020 já havia desmentido essa fake news que circula na internet pelo menos desde 2017. A corte reafirma que as urnas brasileiras foram projetadas por servidores e técnicos a serviço da Justiça Eleitoral. Além disso, as urnas são produzidas por empresas selecionadas por licitações públicas, sob direta coordenação de servidores do TSE, o que garante ainda mais segurança e transparência ao processo eleitoral. O TSE ainda esclareceu que a empresa venezuelana Smartmatic prestou serviços ao TSE somente para a conexão de dados e voz e não para o desenvolvimento ou operação da urna eletrônica. Durante seu pronunciamento em um evento com diplomatas, o senador Flávio Bolsonaro citou um documento do governo dos Estados Unidos que citava envolvimento da Smartmatic nas eleições da Venezuela. Porém, o documento não concluiu que houve fraude nos pleitos realizados no país sul-americano entre 2004 e 2020. O pré-candidato do PL usou esse documento para associar a empresa venezuelana às urnas brasileiras. A fala de Flávio Bolsonaro gerou críticas de adversários e especialistas, que enxergaram uma repetição da estratégia de seu pai, Jair Bolsonaro, para atacar o sistema eleitoral. O ex-presidente foi condenado pelo STF por tentativa de golpe de Estado, que envolveu uma campanha de desinformação sobre as urnas eletrônicas. Em nota, a coordenação da pré-campanha de Flávio Bolsonaro afirmou que ele não questionou a integridade do sistema de votação brasileiro e que a pré-campanha reafirma sua confiança no processo eleitoral, além de manifestar crença de que as missões de observação internacional devem ser estimuladas a acompanhar o pleito no país. A nota, porém, não comenta sobre a informação falsa divulgada por Flávio Bolsonaro. Com informações da Agência Brasil, da Rádio Nacional em Brasília, Gésio Passos.
0: Gésio Passos, obrigado aí pelas informações, um ótimo trabalho para você. Vamos trazer o plantão, a PAC, um monitoramento, né, hidrológico, com Keira Paulino, como o falar do tempo mais uma vez, né, Keira?
3: Isso mesmo, Mauri. Segundo aqui, o plantão da PAC está alertando aqui que o rio Capibaribe, em São Lourenço da Mata, atingiu a cota de alerta. Os seguintes municípios devem permanecer em atenção com possibilidade de inundação: São Lourenço da Mata, Camaragibe e Recife. O acúmulo maior aí de chuvas foi no município de Ipojuca, com 144,8 milímetros, Cortês, 120,3, Ribeirão, 99 milímetros, Gamileira, com 91,4 e Escada, com 90,4. Inclusive, Mauri, para Vitória de Santo Antão, a partir das 10 horas da manhã, aviso e alerta de muita chuva.
0: Pois é, tá aí, portanto, você bem informado. A gente vai atualizando aqui o tempo para hoje, né? Que esse é um alerta, né? Para todo mundo, o pessoal, e principalmente para essas cidades, né? Como bem falou aqui, da São Lourenço da Mata, Camaragibe, capital pernambucana. Aí vem também Ipojuca, Cortês, Ribeirão, Gamileira e Escada. A partir das 10 horas da manhã. Repete aí pra gente, a partir das 10 horas da manhã.
3: Isso mesmo, Mauri, a partir das 10 horas da manhã, muita chuva aqui em Vitória de Santo Antão.
0: Pois é, essa é Keila Paulino, 7 e 3, vamos para a segunda hora do programa.

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0: No relógio da atual são 7:10. Daqui a pouco vamos ouvir o povo, porque aqui o povo tem vez e voz. Quem foi que disse que o povo não fala? Fala mesmo aqui, hein? Agora, o que é que tem? Muita bronca na cidade. Muita bronca nesse país chamado Brasil. Então, se você ainda não enviou sua mensagem de texto, seu áudio, pega o celular, envia agora sua mensagem de texto, seu áudio, e diga o que é que está acontecendo aí da sua rua, do seu bairro, da sua cidade. 3526-4083, 3526-4083, esse é o nosso WhatsApp para você denunciar.
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0: 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Manchetes dos principais jornais do Brasil. A gente começa pelo Correio Brasiliense. O que tem na primeira capa, hein, Keira?
10: Uma barbárie brasileira. São 741 feminicídios em 6 meses. Crédito de 18,5 bilhões de reais a setores atingidos no tarifaço. TSE e STF em alerta com ataque às urnas. PP e União não seguirão com o PL à presidência. Arábia Saudita e Estados Unidos assinam acordo nuclear. Julgamento de Maduro tem data marcada.
0: 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O que tem na primeira capa da Folha de São Paulo, hein, Keira?
10: Importação de botijão.

0: prepara novo modelo de registro de pesquisas. Periferia de São Paulo relata racionamento de água.
1: Em nome da 4GC, lá o que tem na primeira capa do estado de São Paulo.
0: Governo reempacota programa para setores atingidos por tarifa. Flávio recua e diz confiar no sistema eleitoral. PT vai ao TSE. Ministro do STJ é investigado em inquérito sobre venda de sentenças. Acordo dos Estados Unidos com a Arábia Saudita acende alerta sobre proliferação nuclear. Em meio às feridas da guerra, Trump renova ameaças ao Irã.
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0: Eleições 2026, ainda sem vice, Flávio sofre recusa de aliança com União e PP. Socorro a empresas afetadas no tarifaço será de 18,5 bilhões de reais. Presidenciável do PL recebeu 500 mil reais de empresário com ligações com Master. Estados Unidos e Arábia Saudita assinam acordo de cooperação nuclear.
1: São 7h15, vamos agora para as manchetes dos jornais de Pernambuco, também que tem assinatura da 232 Motors. 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
3: Começamos com o Diário de Pernambuco, que traz na manchete: tarifaço põe em risco 380 milhões de reais em exportações de Pernambuco. Análise do setor produtivo mostra que 60% da pauta do estado está incluída na lista dos setores submetidos à sobretaxa dos Estados Unidos. O governo federal lançou o plano de 18 bilhões e meio para ajudar empresas afetadas. Candidatos ao governo de Pernambuco poderão gastar 11 milhões e meio de reais. No cinema, morre Luiz Carlos Barreto, produtor icônico do país. Exclusivo, Wellington Dias avalia a ascensão social no Brasil, no Diário de Pernambuco. No futebol, cedendo o empate aos 42 minutos do segundo tempo, o Sport completou ontem 8 jogos consecutivos sem uma vitória. Já o Náutico, quebrando aí um jejum de 8 partidas sem ganhar. Ontem, o apoio da torcida nos aflitos foi fundamental. Já o Jornal do Comércio de hoje traz na manchete: Brasil baixa tom sobre tarifas e anuncia socorro a setores. Governo federal reembala programa de crédito. Em Pernambuco, segundo entidade agrícola, taxa ameaça açúcar, uva e inhame. Fala de Flávio Bolsonaro sobre urnas com líderes estrangeiros leva a críticas gerais e ação no Tribunal Superior Eleitoral. Ainda no JC, casal tenta vender terreno de 4 milhões e meio de reais em Porto de Galinhas e descobre que levou o golpe. Para finalizar, a Folha de Pernambuco de hoje também destacando aí o tarifaço e o pacote de 18 bilhões e meio para empresas afetadas, para amenizar o impacto de 25% imposta pelos Estados Unidos aos produtos brasileiros exportados ao mercado norte-americano. O governo federal anunciou essa nova medida de apoio a empresas atingidas. Tribunal Superior Eleitoral divulga limites de gastos para as campanhas. Para os candidatos ao governo de Pernambuco, por exemplo, o teto será de 11 milhões e meio no primeiro turno. No futebol, a Folha destaca: Timbu vence em casa, Leão leva empate no final. Esses são os destaques dos jornais que circulam em nosso estado nesta quinta-feira, 23 de julho de 2026. Da agência de rádio Conexão Notícias, Reportagem Diogo Bastos.
1: Obrigado, Diogo Bastos, aí pelas informações. Um ótimo trabalho para você nesta quinta-feira, 7h18.
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3: São 7:21.
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3: Pois é, a violência na cidade que não para.
6: Violência na cidade. Brother, é tanta crime.
3: E vai colocando criminalidade nisso aí.

0: Pois é, Nogueira Júnior vai trazer pra gente detalhes sobre o BEP que prende homem com armas e drogas em Garanhuns.
1: Pois é, Mauri, uma ação do BEP, que é o Batalhão Especializado de Policiamento do Interior, resultou na prisão de um homem por tráfico de drogas e posse ilegal de armas de fogo na noite da última terça-feira no bairro da Liberdade, em Garanhuns, no agreste do estado. Durante essa operação, os policiais realizavam diligência na localidade conhecida como Laje do Buracão, quando abordaram um homem de 48 anos. Na ação, os militares localizaram drogas, uma balança de precisão e duas armas de fogo. Ao todo, foram apreendidos um revólver calibre 32, outro calibre 22, quatro munições do mesmo calibre e 12 pinos de cocaína, além de 41 pedras de crack, 61 gramas de maconha e uma balança de precisão. Material que, segundo a polícia, seria utilizado para comércio ilícito de entorpecentes. Após a prisão, o homem foi conduzido juntamente com o material apreendido para a sede da 18ª Delegacia Seccional de Garanhuns, onde foram adotadas as medidas cabíveis. O suspeito ficou à disposição da justiça. E daqui a pouco a gente volta com as casos de polícia dentro do programa Cidade em Ação. 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
0: Pois é, Nogueira Júnior vem daqui a pouco com outros destaques em casos de polícia. Pais são detidos por agredirem a filha lá na cidade de Capira, não é isso, Keira?
2: Isso mesmo, Mauri. Uma denúncia anônima realizada pelo Disque Denúncia levou a polícia a uma vítima de agressão. Uma mulher de 42 anos de idade, ela foi agredida na própria casa onde mora. De acordo com a polícia, os autores da agressão são os pais da vítima, identificados por Genival Gomes da Silva, de 71 anos, e a mãe dela, Zoraide Maranhão da Silva, de 63. Ainda segundo a polícia, a vítima apanhava de pau, causando hematomas por todo o corpo. A Polícia Civil, junto com a patrulha Maria da Penha, foram até a residência averiguar a denúncia, onde foram constatados os maus tratos e assim conduziram os envolvidos para a delegacia. Ainda segundo a Polícia Civil, durante a prisão houve desacato aos agentes e resistência por parte do pai da vítima, onde foi necessário o uso da força com o uso das algemas. Eles foram levados para os exames de corpo delito, onde mais uma vez ele teria desacatado os agentes durante o procedimento. Eles serão liberados e será instaurado o inquérito por portaria. A vítima solicitará medidas protetivas de urgência. Ele vai responder também por um TCO, termo circunstancial de ocorrência por desacato. 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
0: Pois é, Keila Paulino, deixa eu trazer aqui detalhes agora a respeito de operação que vira grupo suspeito de aplicar golpe em casal e fraudar titularidade de terreno no valor de 4 milhões e meio. Lá em Porto de Galinhas, Diogo Bastos.
3: A Polícia Civil de Pernambuco está investigando um grupo suspeito de aplicar um golpe envolvendo um terreno avaliado em 4 milhões e meio na praia de Porto de Galinhas, em Ipojuca, no Grande Recife. Segundo as investigações, a organização forjou uma documentação para tirar a titularidade do imóvel pertencente a um casal que mora na Califórnia, nos Estados Unidos. Eles descobriram que a propriedade estava no nome de uma empresa, sem nunca ter ocorrido um processo de venda. Olha que perigo. Como o casal desconhecia a pessoa jurídica que constava na nova documentação do imóvel, a polícia investigou a procedência dos documentos a partir do cartório de Ipojuca. A falsa transação, segundo a Polícia Civil, foi feita em um cartório em Olinda, na região metropolitana do Recife. De acordo com as investigações, 5 pessoas estariam envolvidas no crime, sendo uma delas um advogado, irmão de um tabelião, responsável por um cartório em Parnamirim, no Rio Grande do Norte. Além dele, estão entre os alvos um despachante, um parente desse funcionário, 2 advogados e a empresa que tinha adquirido a titularidade do terreno. Os nomes dos envolvidos não foram divulgados. Os detalhes foram revelados em coletiva de imprensa nesta quarta-feira. De acordo com a polícia, a Operação Escritura Fria cumpriu 5 mandados de busca e apreensão domiciliar expedidos pelo juízo da vara criminal da comarca de Ipojuca. 5 pessoas são suspeitas de participar do esquema. Ninguém foi preso durante a ação. Como detalha a delegada responsável pelo caso, Letícia Moreira.
4: Tudo teve início a partir do momento que a advogada que representa o casal, ela leva até a delegacia de Ipojuca a informação de que o imóvel dos seus clientes haviam sido transferidos para uma pessoa jurídica a qual esse casal desconhecia. Considerando toda a dinâmica delitiva e a complexidade de fragmentação dos atos em diversos cartórios e utilizando-se da facilidade de parentesco para cometer os atos, uma pessoa jurídica também sem validade, né, porque nós descobrimos que se tratava de uma laranja, tudo isso, considerando o histórico e o que nós já tivemos também por extraoficial, há a possibilidade de envolvimento de outros imóveis articulados pelo mesmo grupo.
3: De acordo com a Polícia Civil, o grupo pode responder aos crimes de estelionato, associação criminosa, falsidade ideológica, falsidade de documento público e uso de documentos falsos. Da agência de rádio Conexão Notícias, reportagem Diogo Bastos.
0: Agradecendo ao Diogo Bastos por outras informações. São 7h28. Anselmo Anivaldo Pereira com balanço das últimas 24 horas. Deixa eu falar de qualidade e excelência. 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Elirivaldo Pereira e o balanço das últimas 24 horas em Pernambuco.
5: Registrados 8 homicídios nessa quarta-feira em Pernambuco, sendo 6 crimes no interior e 2 no Grande Recife. Entre as vítimas, uma mulher. São 169 assassinatos neste mês de julho. Este ano, de janeiro até agora, mataram no estado 1.578 pessoas. Em Caruaru, um jovem foi assassinado a facadas e pauladas na Vila Murici, zona rural do município. Emerson Caetano da Silva, de 23 anos, foi morto próximo da casa onde morava. A autoria e motivação do crime estão sendo investigadas pela Polícia Civil. Este é o 12º homicídio deste mês de julho em Caruaru. Este ano, mataram no município 76 pessoas. Em Pesqueira, uma mulher foi assassinada a tiros dentro de casa, no bairro do Prado. A vítima foi identificada como Paula Jennifer Barbosa, de 21 anos. O corpo da jovem foi encontrado na sala da residência onde morava. Até o momento, não há informações sobre a autoria e motivação do crime. Em Bonito, também no Agreste, um vigilante foi morto a facadas dentro do Parque Mucuri, uma reserva ecológica. Luciano Emanuel da Silva, de 55 anos, trabalhava no local. O corpo da vítima foi localizado a poucos metros de um prédio em construção dentro da reserva. De Caruaru, Elenivaldo Pereira.
0: Obrigado, Elenivaldo Pereira, e pelas informações e um ótimo trabalho para você desta quinta-feira, 7h31. 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
0: São 7 horas e 34 minutos. 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
12: Estamos chegando com as esportivas. O Santa Cruz Futebol Clube vive clima de expectativa em termos de saída de atletas do seu elenco. Os dois últimos a sair foram os atacantes Quirino e Marquinhos. Quirino, que conseguiu rescisão indireta, e Marquinhos, que foi negociado pelo Maguari ao futebol português. E o técnico Christian de Souza afirma que o Santa precisa de reforços para repor os que deixaram o clube. E o treinador Coral afirma também que a direção está buscando recursos para equalizar o problema salarial e torce para que não saia mais ninguém do seu elenco. E o volante Pedro Favela vem jogando com 3 fraturas, uma em cada mão e outra em um dos dedos do pé. Opções para o ataque no próximo jogo para o lugar de Quirino, Thiago Marques e Heron. Thiago Marques tem 38 anos, tem 12 jogos pelo Santa e marcou apenas um gol. Heron tem 28 anos, fez 8 jogos, sendo 2 como titular e não marcou gols. Outra opção é o atacante Nilton. Com esta opção, Everaldo passaria a ser o homem de referência com maior mobilidade no ataque.
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12: O Clube Náutico Capibaribe, jogando ontem nos aflitos, venceu o Londrina por 2-1 e respira aliviado depois de muitos jogos sem vencer. E no início do jogo, a direção alvirrubra, junto com a comissão técnica, informou que Dodô sofreu lesão grau 1 na coxa direita e ficou de fora do jogo. O Náutico, se não vencesse, poderia ir para a zona de rebaixamento. O Timbu venceu com Muriel, Arnaldo, depois Reginaldo, Léo Índio, Gustavo Henrique e Igor Fernandes, Samuel, depois Wanderson, Wenderson, Luiz Felipe e Giancarlo, depois Auremi, Cauã Maranhão, depois Luiz Cláudio e Derek, depois Vitor Andrade. Próximo jogo do Náutico será fora de casa. O Timbu enfrenta o Criciúma no próximo domingo, no Heriberto Rios, às 15h, na cidade de Criciúma.
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12: O Sport Clube do Recife, jogando fora de casa, empatou com o Goiás em 1-1.
13: E, mais uma vez, o Leão não segurou o resultado e deixou o adversário empatar no segundo tempo. O Leão chegou ao oitavo jogo sem vencer na Série B. O Sport empatou com Thiago Couto, Augusto Pucci, Marcelo Azul, Abraão e Filipinho, Zé Gabriel, Pedro Martins, depois Claudinho e Biel, depois Adriel, Diego Hernandes, depois Dudu Teodora, Perotti, depois é Roberto e Cleison, depois Kaique Almeida. O Sport está na oitava colocação com 28 pontos ganhos na tabela de classificação. O Leão volta a campo na próxima segunda-feira para enfrentar o Cuiabá na Ilha do Retiro.
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0: E volta amanhã a partir das 7h30 da manhã.
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0: Sete quarenta e quatro. Antes de eu trazer aqui de volta o nosso querido Nogueira Júnior, que apresenta de segunda a sexta na tela da TV Vitória, o programa do Cidade em Ação, ao meu dia, das 12 às 13 horas. Também tem reprise às 17 horas. Você que quer, e você quer ser anunciante, só é anunciar com a gente, né? 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O olho vivo, o homem que bem informar, o homem que mais tem informação a respeito, né, do que acontece aqui na cidade e de toda a região. 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
0: Pois é, a violência na cidade que não para. Pois é, o Nogueira já trouxe vários destaques de polícia, junto com ele, Edivaldo Pereira e Keila Paulino e Diogo Bastos, a respeito também de um padre que foi espancado e perdeu a memória, né, no momento do espancamento, após a agressão lá na cidade do Paulista. Nogueira Júnior traz agora o balanço do complexo policial da cidade da Vitória e região, e também das áreas do 21º Batalhão. Olá, Nogueira Júnior, mais uma vez, bom dia para você.
20: Bom dia, Maurinho, bom dia para todo mundo que está acompanhando a Rádio Atual FM na manhã de hoje. Estamos de volta, né, para a gente poder falar do plantão policial das últimas 24 horas, tanto na área do 21º Batalhão, como também na área da 12ª Delegacia Seccional. Não tivemos registros de mortes violentas intencionais, conforme a apuração feita no plantão policial da Delegacia de Vitória de Santo Antão. No entanto, nós tivemos aí ocorrência importante na região, Mauri. Foram retirados de circulação ontem, em uma ação do tático da 5ª Companhia Independente da Polícia Militar, mais de 10 quilos de crack. Toda essa droga estava em posse de um casal que, de acordo com a polícia, foi abordado após o homem tentar se esconder ao perceber a aproximação da viatura. Então, durante a ação, os policiais acabaram localizando uma mala contendo aproximadamente 10 quilos da substância análoga ao crack. Os suspeitos confessaram ser proprietários dessa bagagem e também informaram que havia saído de Minas Gerais para buscar a droga em Gravatá, com o destino final ao Recife. Então, diante de toda a situação de flagrante, ambos foram presos e encaminhados juntamente à delegacia, juntamente com o entorpecente apreendido, para a adoção das medidas previstas em lei. É mais uma ação da equipe do tático da 5ª Companhia Independente da Polícia Militar, sediada em Gravatá, no agreste do estado.
0: Pois é, Nogueira Júnior, mas a gente olhando aí o que você narrou, Vitória de Santo Antão vive esse um momento de tranquilidade. Isso é muito bom, é bacana, e tomara que continue assim, né, meu querido?
20: Justamente, Mauri, a gente espera, né, que continue nessa mesma pegada, para que ao final do mês nós possamos aí alcançar uma redução bastante significativa e que Vitória continue aí com os dados positivos nas estatísticas de mortes violentas intencionais aqui na terra do Monte das Tabocas.
0: A gente só tem que parabenizar o 21º Batalhão, as polícias civil, as polícias tanto militar como civil, né, pelo esse excelente trabalho que vem fazendo. Esse é o trabalho, operação. Quanto mais polícia, melhor para a população. Não é verdade, Nogueira?
20: Justamente, Mauro, é um esforço em conjunto, é um esforço integrado que vem trazendo resultados para a Vitória de Santo Antão, não só para a Vitória, mas também em toda a região. E é graças a esse empenho das forças de segurança que nós possamos dizer aí que estamos seguindo aí para uma redução bastante significativa nos dados estatísticos violentos aqui em Vitória.
0: Então traz pra gente aí, eu sei que você tem muitas novidades, os destaques do programa, além desse que você falou, o que tem mais pra você exibir hoje na tela da TV Vitória?
20: Olha, amor, a gente vai falar sobre essa apreensão de crack, né, de 10 quilos. A gente também vai trazer informações sobre uma jovem que foi assassinada dentro de casa em Pesqueira e da prisão de um homem de 40 anos apontado pela polícia como suspeito de tráfico de drogas em Garanhuns, no agreste do estado. Tudo isso e muito mais, meio-dia, no canal 50.1 digital da sua TV Vitória. Essa é da gente.
0: Essa é da gente. Nogueira Júnior, para você, uma ótima quinta-feira, porque qualquer novidade é só chamar. Tomara que não. Então, até mais.
20: Uma ótima quinta-feira para todos nós, Maurício. 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
0: 7h51, daqui a pouco vamos ouvir o povo.
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0: Sete horas e 54 minutos.
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0: Olha, antes de trazer o povo, porque aqui o povo tem vez e voz. Se você ainda não enviou sua mensagem, tem seu áudio, envie agora, hein, é pra denunciar. 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

0: no programa Cidade em Ação. O povo tem vez, o povo tem voz. Fala, povo!
1: Fala, povo!
2: Fala, povo, bom dia!
3: Bom dia, Mori, bom dia, Mori. Em vez de soltar palma aí, de soltar a roupa que aí, né? Aqui, vestir a bela. Tá precisando de água, minha conta de água chegou pra me pagar. E não soltaram a água aqui ainda. Bota na ralha aí, bota no pó na ralha aí, por favor.
2: Ele quis dizer que não soltaram água ainda, né? Não liberaram água ainda pra Vista Bela. Atenção, senhor gerente da Compesa, por gentileza, libera água aí pros moradores da Vista Bela, porque atenção, chegou água. E Vista Bela é vizinho, né? É um bairro vizinho, a Redenção, como também o bairro Tancredo Neves. Então a falta de água é... A falta de água em Vitória de Santo Antônio, vou te falar. Até deu uma paradinha para não chamar um nome. É, para não chamar nome. Porque dá para sentir até na voz do cidadão... A tristeza, muito pouco ele está falando, né? Dá para entender. A falta de água lá na Vista Bela, ele fala em nome de todos os moradores. Falta de água e ninguém, nem todo mundo tem condições de comprar um carro-pipa, não. E Deus tem mandado água com muita abundância. Eu, antes de eu trazer os áudios aqui, eu vou trazer aqui, dar uma passada no WhatsApp. Hoje tem mais mensagem do que áudio. Mas você que está aí do outro lado, tem bronca na tua rua, manda para o 3526-4083. É para falar, meus amigos, sobre os buracos. Mas são buracos até umas horas, até na Avenida Mariana Amália. Cidadão aqui, o condutor Mauri, faz um apelo aí ao poder público, à prefeitura, para ver se faz esse trabalho de tapa-buracos também aqui na Avenida Mariana Amália. Finalzinho da final da Avenida Mariana Amália. De frente aí os supermercados. E tantos outros localidades. Que são buracos, mas buracos. Recebendo também aqui. Eu já recebi na segunda-feira aqui em relação... A escuridão da rua Eurico Valois, Estrada Nova, ainda não foram colocar lâmpadas, não repor as lâmpadas ainda. Eu chamo aqui, por gentileza, o encarregado do Departamento de Iluminação da Prefeitura. Porque a população, os moradores estão exigindo, estão pedindo, porque isso não é favor, não é obrigação de vocês. Porque a gente paga a taxa de iluminação e não tem iluminação na rua. É como você pagar a conta de água e não ter água. Mas não era para pagar essa murrinha. Também não era para pagar a taxa de iluminação, que faz mais de um mês que está aí, uma escuridão na murrinha. É na rua Eurico Valois, Estrada Nova. Aí, meus amigos, é o fim da picada, não é? Outra coisa também, eu passava ontem na PE45. Na PE45, aquela chuvinha já estava já dando problema e dificultando a passagem já de veículos naquela parte onde tem umas muretas, onde tem aquele corrimão de proteção. Ali próximo a material de construção, onde tem uma fábrica de sofá, onde fabricam sofá, e próximo à oficina, entre Lídia Queiroz e Redenção. A prefeitura, eu não sei o que fizeram ali, mas tem que escoar a água, porque estava lá, ó, a água... O volume de... Aí foi, a chuva foi pouca. Também, na rotatória, ali próximo da delegacia, que dá acesso à escada, também tinha acúmulo de água. Empoçando a água, dificultando a passagem. Tem que ver isso aí, gente. Tem que ver. E aí, com o Pato do Poder Público, junto com o governo, que é a PE 45. Porque fizeram os aterramentos ali, por aquela parte ali, e está acumulando água. E pode causar um acidente. Justamente quem entra ali pro alto do Cigano. Inclusive tem condutores e veículos que param em cima, porque tem a faixa de enrolamento, ou seja, tem, que muita gente chama de banqueta, né? Que muita gente chama de banqueta. Mano, é a língua do povo. E podendo causar até acidente. E lá, mais na frente, que vai pro Lídia Queiroz, e depois do 21º Batalhão, onde era o antigo Sambão, onde tem a igreja, naquele cruzamento, para ver se coloca um semáforo. Para ver se coloca um semáforo ali. Ou então algumas lombadas. Porque os caras entram ali, meu amigo, porque ali tem quantas entradas ali? É, tem uma aqui nesse sentido que vai para o sítio também, já pegando na lateral da igreja. Na esquina tem uma banca, quem tem outra também. Rodagem que vai dar sentido a BR-232. E quem vem do bairro Tancredo Neves, saindo ali do posto, também. Naquele cruzamento. Cruzamento esse, que já houve vários acidentes, podendo até causar ali um acidente com vítima fatal. Mas o poder público tem que trabalhar, eu acho que os governantes têm que trabalhar em prol também da proteção do ser humano. Avenida Henrique de Holanda tem local que tem vários buracos, gente. Tem local que tem vários buracos. Vamos ouvir aí o povo, bom dia.
4: Bom dia, Mauri, bom dia. Meu filho, bom dia atual. Meu filho, fale sobre a escuridão mais uma vez daqui próximo ao Águas Claras. E outra coisa, escuridão do bairro Nobre. Além de buraqueira, escuridão. Teve uma queda, Mauri, no bairro Nobre. No escuro e no buraco. Estou com o lado todo roxo, meu filho. Pelo amor de Deus, para ver se alguém faz alguma coisa.
2: Tá aí, amiga, que mora no bairro Águas Claras, é, bairro Nobre. Levou, mas é buracos. Quem for ao bairro Nobre, de Nobre só tem um nome mesmo, Nobre, apesar de ter muitas residências bacanas e pessoas da melhor qualidade, o bairro está precisando de um trato. Está precisando de captação, está precisando de iluminação. Mas tem que fazer uma revisão no bairro Nobre mesmo, para esse nome ele ficar mais forte ainda. Porque ainda tem vários terrenos ali para ser vendido. Né? Porque o bairro Nobre foi projetado, né, para ser um bairro. É um bairro até tranquilo, eu não vou dizer que não. Né? Agora, devido àquela ponte lá da Félix Paiva, da pitada, porque estão fazendo ali o serviço de pitada, a base da prestação. E caiu bem, né? Porque tem o nome Pitada na base da pitada. Eu não sei quem foi sugerir esse nome na época, o nome Pitada. Porque ali é Félix Paiva. Olha que eu já morei ali, naquela área ali, hein, gente? Depois da pitada. Quando era criança. Vindo lá da... É do RG. Mas eu fui nascido aqui, mas... Eu fui criado no Rio, uma parte da minha infância e metade da outra infância, justamente ali no bairro Félix Paiva, chegando ali a Dos Terreiros. Ali tinha Sebastião Vieira, né, que tinha um comércio. também Dona Mercedes e tantas outras pessoas que a gente... Horácio, finado Horácio, que era marchante. E Zé Pereira, me lembro. Agora é preciso que o poder público... Que essa ponte já era para ter sido feita já, né? Eu não sei que demora é essa. Agora o bairro Novo está precisando de manutenção nas, na iluminação. Porque a iluminação, quem paga são os moradores, é porque a gente paga a taxa de iluminação. E tá lá o bairro Nobre nas escuras, como também Águas Claras. Então cabe o departamento de iluminação e o prefeito também começar, viu, prefeito, a fiscalizar. O senhor procurar andar à noite, vá à noite ali no bairro Nobre, chega até Santana, veja ali o transtorno, e chegando por volta das 5 da tarde, pela manhã, 6h30, 7 horas. E quando voltar às aulas é que vai dar um dedão mesmo, hein? É pela manhã, se não consertar, daqui para lá. Então, com a palavra, o poder municipal. Buracos, iluminação não tem no bairro Nobre. Uma escuridão na morrinha. Senhora caiu, tá toda roxa de lado. Tem que procurar seus direitos, senhora. Aí vai pro posto médico, vem lá fazer o curativo, não tem remédio. E aí, não tem medicamentos. Não é bronca? É bronca! Que não para mais, hein? Vamos ouvir mais um, bom dia.
5: Oi, Amore, bom dia. Olha, isso é o lixo aqui da Rua do Açude, Nossa Senhora do Carmo, que está aqui prejudicando a população. Aí você mandou eu tirar a foto, fazer um vídeo aí do lixo. É esse aqui, viu? Um bom dia para o FM. Bom dia para você, Mauri.
2: É uma vergonha, a usina Nossa Senhora do Carmo está aqui, ó. Moradores nos enviaram virando lixão. Na Rua da Cachoeira, né, ali? Na usina Nossa Senhora do Carmo, o próximo açude. Usina Nossa Senhora do Carmo, com a palavra, poder municipal da cidade de Pombos. Pedir ao prefeito aí da cidade de Pombos para olhar com mascarinha a usina Nossa Senhora do Carmo. Esquecer um pouquinho do milho e fazer pelo povo. Milho é bom, né? É, milho da pipoca é bom, mas tem que fazer pelo povo lá da usina Nossa Senhora do Carmo, meu querido. Viu? Porque você foi eleito para ajudar a população. Vá lá, dê uma chegada lá, porque o serviço de coletagem é da cidade de Pombos. Muito a desejar, tá deixando muito a desejar. Tá aqui um lixão, gente, da usina Nossa Senhora do Carmo. É próxima lá ao açude, a cachoeira. Os moradores já não aguentam mais, o pessoal tá adoecendo, prefeito. Prefeito aí da cidade de Pombos. Pombos também tem a liberdade de enviar vocês aí de Pombos, moradores, enviar mensagem ou áudio. O que é que está acontecendo aí na usina Nossa Senhora do Carmo? Está aí a tia senhora. Coloca ela mais uma vez aí para mim, para ver se o prefeito manda hoje mesmo tirar esse lixo. Está virando lixão. Como está virando lixão próximo ao pontilhão de Figueira, aqui Vitória de Santo Antão. Põe ela no ar.
5: Amore, bom dia. Olha, isso é o lixo aqui da Rua do Açude, Nossa Senhora do Carmo, que está aqui prejudicando a população. Aí você mandou eu tirar a foto, fazer um vídeo aí do lixo. É esse aqui, viu? Um bom dia para o FM. Bom dia para você, Mauri.
2: Bom dia para a senhora. Eu vou ficar aqui na torcida e mais uma vez pedir aqui o poder público e o serviço de coletagem encarregado. Porque aqui é local. Lá é na cidade de Pombos, não sei. Ela falou ontem, local, né? Uma empresa. Que é a empresa que faz a coleta de lixo. E não estou fazendo a coleta de lixo na usina Nossa Senhora do Carmo. Será que lá na usina do Carmo não tem ser humano? Pessoas que votaram no prefeito? Teve muito. Muita gente. Então, prefeito, veja lá, meu querido. Veja aí, chama a atenção aí da empresa que presta serviço à prefeitura para fazer o serviço de coletar de lixo na usina Nossa Senhora do Carmo, na Rua do Açude, Cachoeira. 8 horas e 11 minutos, vamos para a última hora do programa.

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8: São 8 horas e 15 minutos.
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8: Pois é, meus amigos, chegou a hora de a gente conversar nesta quinta-feira, 23 de julho de 2026, com a Alane. Estamos recebendo hoje novamente a Alane do Memorial Colinas, trazendo orientações fundamentais sobre planejamento familiar e também o amparo que a nossa população merece. Então, Alane, seja bem-vinda, bom dia.
9: Bom dia, Mauri. Bom dia a todos os ouvintes da Rádio Atual FM. Exatamente. Seguimos com a nossa campanha Indique e Ganhe, que é uma forma prática de valorizar o nosso cliente, de valorizar quem confia no Memorial Colinas.
8: Pronto. Então, muito bom. Então, agora entrando em um ponto, vamos entrar aqui em um ponto essencial, porque muitas pessoas, Alane, acham que qualquer assistência funerária serve ou deixam para resolver de última hora. Agora eu te pergunto, qual a importância de ter um plano completo do Colinas e como funciona para quem já tem um plano antigo em outra empresa?
9: Mauri, não se planejar e ter um plano incompleto significa inevitavelmente transferir essa carga emocional e financeira para a família. Em um momento assim de dor, de totalmente delicado para a família, que ele está passando naquele momento, que ele não tem nem noção de como pode resolver. Às vezes, muita gente nunca nem passou por um momento de luto, é a primeira vez. E quando você se depara, no momento que você vai precisar do seu plano, é que você entende que ele não te supria de forma completa e que você ainda precisaria pagar mais outras coisas. Sim. Esse é um diferencial do plano Memorial Colinas. É aquela segurança absoluta, é contar com algo que você não vai pagar extra depois e você saber que estará amparado, tanto você como sua família.
8: Eu posso dizer que é uma iniciativa fantástica, que mostra a atenção total do Memorial Colinas, como também o bem-estar da nossa gente. Agora, Alane, para quem quer fazer portabilidade, conhecer os planos a partir de R$ 39,90, ou saber mais sobre o evento do dia 30, qual é o caminho, hein, Alane?
9: Muito bom falar desse tema aqui, que é a portabilidade, né? Já que eu toquei no assunto entre você ter um plano incompleto, quem deseja fazer a portabilidade para o Memorial Colinas, que é exatamente aquele momento que o Memorial Colinas compra a carência daquele cliente em outra empresa e ele passa a ser cliente do Memorial Colinas, tendo todo o serviço com segurança, tá? De forma imediata. Então, você que tem um plano em outra empresa e deseja ter um plano mais completo, seguro, que não tenha um pagamento extra, você pode fazer a portabilidade no Memorial Colinas, apenas comprovando, né, que você já é cliente de outra empresa, para que a gente

0: possa comprar essa carência. Alane, como é que eu comprovo isso? Você tem que ter a sua lista de dependentes, você tem que ter os três últimos pagamentos naquela outra empresa para que possa comprovar que você realmente é um cliente, né, fiel de uma outra empresa para que a gente compre essa carência. Quando a gente diz comprar carência, é que você passa a ser Memorial Colinas e já tem um atendimento imediato. Né? Se caso acontecer alguma coisa, você não vai ficar na mão. Você já tem um atendimento imediato, com toda a tranquilidade, com toda a estabilidade que o Memorial Colinas ele oferece para os seus clientes.
1: Então, excelente. Não, além da portabilidade de toda essa estrutura completa, o Memorial Colinas também pensa no pós-luto, né? É verdade? E na saúde emocional das famílias, correto, Alane?
0: Correto, Mauri. Vamos ter uma estreia, né, na próxima semana do evento Tempo de Recomeçar. O evento Tempo de Recomeçar exatamente conta com psicólogos, psicanalistas, onde a gente vai uma vez por mês estar lá no Memorial Colinas com esses profissionais, numa rodada de conversa, num momento de uma terapia, para quem está vivendo esse momento de luto, né? Porque a gente entende que o nosso compromisso com o nosso cliente Memorial Colinas não é apenas na despedida, mas a gente se preocupa sim com esse caminho, né, que ele percorre, né? Que muitas vezes uma pessoa passa por um luto e ela demora muito para recomeçar a vida, e ela precisa de ajuda, né? E a gente reconhece esse momento e com certeza vamos prestar essa ajuda. Vai começar agora, dia 30, já temos dia 30 às 15 horas, com transmissão ao vivo em nossas redes sociais.
1: Oh, que bacana.
0: Tá? Do evento Tempo de Recomeçar. Vamos estar lá com o psicólogo Cleito, que atende na clínica Santa Rosa. Vamos estar também com a psicóloga Socorro, que atende no próprio consultório dela, aqui na Bela Vista. E com o padre, né, o padre Kleber Farias, que é psicanalista e atende na clínica Dr. Valdemar, né, Manuel Valdemar. Então, assim, são profissionais preparados que vão estar presentes nesse dia para estar ajudando quem está vivendo esse momento de luto.
1: Ó, tem uma pergunta de um ouvinte, então vamos ouvir. Bom dia.
2: Mari, bom dia.
1: Bom dia.
2: Uma pergunta para a Aline. Quem tem um túmulo já no cemitério São Sebastião, como fazer para fazer a portabilidade?
0: Nesse caso, eu não ouvi o nome dele, né?
1: Bom dia. João, é João.
0: Bom dia, senhor João. Olha, nesse caso, o senhor deve ter um jazigo, né? Tem um jazigo no São Sebastião, porque o São Sebastião ele não tem planos, né? A gente compra o espaço, né? Nesse caso, o senhor deve ter a transferência, né, dos restos mortais, que é a exumação. E aí a gente faz, sim, essa transferência dos restos mortais, retirando do São Sebastião e levando para o Memorial Colinas, certo? Eu peço que o senhor anote o meu contato, porque daí a gente pode entender melhor, né? E aí lhe explicar também com detalhes, certo? 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Então, o senhor pode até ir até o São Sebastião e ser atendido lá por nossa equipe.
1: E para a gente finalizar, eu gostaria que você pudesse fazer um resumo em relação à portabilidade da portabilidade, e também pudesse falar aí dos planos.
0: Ótimo. Gente, o Memorial Colinas tem planos funerários a partir de R$ 39,90. O que é um plano funerário? Vou falar bem rapidinho. O plano funerário é aquele suporte no momento do luto. Ele não tem o local para sepultamento. É o plano funerário que vai te dar, como na linguagem de todo mundo, o caixão, a ornamentação, coroa de flores e o uso da sala. Para sepultar, enterrar, como todo mundo fala, a família vai destinar o local, certo? A gente tem planos a partir de R$ 39,90, planos completos, já com a tanatopraxia, porque existe muito plano nesse valor.
1: E é um preço que cabe no bolso, né?
0: Exatamente, é. Exatamente. Tem muito... Ah, eu pago
1: R$ 39,90. Esse plano de R$ 39,90 dá já direito ao quê? Ao caixão...
0: É, exatamente, o caixão, toda a ornamentação, preparação do corpo, uso das nossas salas, o kit café, a coroa de flores, que não é uma coroa de flores pequena, né? E a tanatopraxia.
1: Uma coroa dessa custa quanto hoje? Em torno de R$ 250.
0: R$ 285 a menor, R$ 385 a maior, tá, Maurício?
1: É?
0: É, exatamente. Né? E esse, a tanatopraxia... A gente sempre fala nisso, porque quem paga um plano nesse valor, hoje, em outras empresas, ele sabe que vai pagar a tanatopraxia por fora. Né? A gente, como é cemitério, e por ter o laboratório de tanatopraxia dentro do nosso estabelecimento, a gente permite ter esse plano de R$39 com esse serviço por dentro desse valor de R$39. As outras empresas, né, infelizmente, não têm. Certo? Então, quem tem R$39,90, um plano R$39,90 que é indispensável ter, certo? Pode também fazer uma portabilidade para o Memorial Colinas, apenas comprovando, né, que é cliente de outra empresa.
1: E para quem não conhece o Colinas, gente, vale a pena, porque é bacana. É, a gente sofre pra caramba, né, quando a gente perde, né, a gente da família. Aí vai para um cemitério, tem que pedir favor a um, a outro, porque não tem espaço para colocar lá a sua pessoa, a sua família. Aí tem que ir em busca de um vereador, de um conhecimento, para sepultar o seu parente. E lá no memorial não existe isso, né? Tem espaço para todo mundo, não é isso?
0: Tem espaço para todo mundo. E para você evitar isso, pagar R$39,90 por mês, imagine, ali 5 pessoas que podem dividir esse valor, evita esse constrangimento, gente. É. A gente precisa ter prioridades na nossa vida, e prioridades é exatamente isso, para a gente não ter que precisar. Agora, quem quer comprar um espaço no Memorial Colinas, temos lá, a partir de 48 parcelas de R$100. Gente, isso aqui não é o plano funeral. Aqui são 48 parcelas fixas de um espaço. É um terreno. Você está comprando um terreno dentro
1: do cemitério. Para fazer o seu jazigo, né?
0: Já é pronto.
1: Já está pronto.
0: Já está pronto. Já está pronto. 48 parcelas fixas. Tá, para você comprar o seu espaço, não é essa parcela que vai aumentar anualmente.
1: Aí depois dessas 48 parcelas de R$100, aí fica pagando só uma taxa de manutenção.
0: Só a taxa de manutenção. E o melhor, Mauri, essa taxa de manutenção você só paga após essas 48 parcelas.
1: Depois.
0: Só paga depois. Ah, mas eu vou pagar R$100 pelo espaço, mas eu não vou ter o plano funeral. Nada disso. Quem compra o espaço no Memorial Colinas ganha o serviço
1: funeral. Tem direito a
0: funeral.
1: Tudo.
0: Tem direito a tudo. Então é o custo-benefício.
1: Isso é verdade.
0: Entendeu? Quem compra o espaço já ganha o plano serviço funeral para o resto da vida.
1: Por isso que eu digo, é gente cuidando de gente, não é isso, Alane?
0: É isso mesmo.
1: Para você, uma ótima quinta-feira. Quero você novamente aqui para explicar e trazer outras novidades para a gente.
0: Com certeza. Tem mais novidade na próxima semana. Acompanha aqui o Mauri, me acompanha também nas redes sociais, Memorial Colinas, porque a gente está aqui para cuidar de vocês.
1: Pois é, gente cuidando de gente, são 8 horas e 27 minutos.
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2: São 8h31. Mauri Júnior. Olha o prazo para confirmação em novo ciclo do Mães de Pernambuco. Se encerra nesta quinta-feira.
3: As confirmações para o novo ciclo do programa Mães de Pernambuco podem ser feitas até hoje. A iniciativa oferece mais de 2.600 vagas para mulheres em situação de vulnerabilidade social, garantindo um auxílio mensal de R$ 300,00 como complemento da renda para famílias com crianças na primeira infância. As confirmações são feitas exclusivamente pela internet, no portal do programa, como esclarece a supervisora técnica de benefícios socioassistenciais, Taciana Rosas.
4: Essas confirmações acontecem exclusivamente através da internet, pelo site www.mãesdepernambuco.pe.gov.br. Basta que essa mulher elegível, ela informe o CPF e a data de nascimento e essa verificação acontece na hora para a confirmação.
3: Para participar do Mães de Pernambuco, é necessário morar no estado, ser responsável pela família, estar com o cadastro único atualizado, receber o Bolsa Família, não ter vínculo empregatício formal e ser gestante ou mãe de criança de até 6 anos. O pagamento do benefício está previsto para o dia 7 de agosto. De Caruaru, Jean Silva.
2: Alô, Jean Silva, são 8h32. Vamos falar aqui de coisa boa, falar de saúde, não é isso, Keida?
5: Isso mesmo, Mauri. 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
2: Mandou bem, Keila Paulino, são 8h34 para falar que governo aposta em venda de carros. Que legal, hein? Para a América Latina e África. Vamos fazer conexão mais uma vez. É Brasília, capital dos três poderes, e lá tem Yuri Hudson.
6: O presidente Lula defendeu nesta quarta-feira o aumento das exportações de veículos produzidos no Brasil para mercados da América Latina e da África. A declaração foi dada durante uma reunião de Lula com o CEO da Estelantes no Palácio do Planalto, em Brasília. O petista diz que é preciso traçar uma estratégia para ampliar as exportações da indústria automotiva nacional. Ao defender essa diversificação de mercados, o presidente Lula afirmou que o governo e montadoras precisam atuar juntos.
7: E de ver que agora vocês podem, e depois eu queria que você me explicasse para quem que vocês estão exportando 4 milhões de carros, porque uma coisa que nós vamos ter que trabalhar junto com vocês agora, nesse próximo período, é como aumentar a capacidade de exportação dos carros brasileiros para a América Latina e para o continente africano. São dois mercados muito importantes, dois mercados promissores, que nós temos condições de, enquanto país, a gente ter uma participação mais efetiva e mais numerosa.
6: Segundo o presidente, os dois mercados, América Latina e África, são promissores e o governo está disposto a identificar obstáculos e criar condições para ampliar essa exportação da indústria. Durante o encontro, a Stellantis reafirmou os investimentos previstos para o Brasil e destacou a importância estratégica do país para operações globais da companhia. A empresa reúne marcas como Fiat, Jeep, Peugeot, Citroën e Ram. O encontro aconteceu no mesmo dia em que passaram a valer as novas tarifas americanas. O governo brasileiro considera a medida prejudicial à indústria e à agricultura nacionais e afirma que continua buscando alternativas para ampliar mercados e reduzir o impacto das restrições comerciais impostas pelos Estados Unidos. Agência Rádio Web de Brasília, Yuri Hudson.
2: Depois de Yuri Hudson, vamos até Pedro Lacerda para falar sobre o TCU, que alerta para risco fiscal dos Correios. Mas antes eu vou chamar Keila Paulino para falar aqui de coisa boa. Chuva é bom para os agricultores. Então, você que é do agro, meu amigo agricultor, presta atenção.
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2: Então agora eu posso chamar o Pedro Lacerda para falar sobre o TCU, que alerta para risco fiscal dos Correios.
8: 4 bilhões e 600 milhões de reais. Esse foi o custo apenas no ano passado para manter o serviço postal em todas as regiões do país. E o problema, segundo o Tribunal de Contas da União, é que ninguém sabe ainda quem vai pagar essa conta. O TCU aprovou nesta quarta-feira um alerta ao governo federal sobre o custo da universalização do serviço postal prestado pelos Correios. Por unanimidade, o plenário do tribunal aprovou o acórdão de uma auditoria realizada sobre o assunto. A corte alertou que a universalização dos Correios está gerando um rombo que pode sobrar para o contribuinte. Segundo o ministro relator, Benjamin Zinler, a falta de previsão de compensação dos custos da estatal obriga o aporte de recursos por parte da União.
9: A inexistência de um mecanismo explícito e estruturado de compensação dos custos da universalização fragiliza a capacidade da ECT absorver, nas circunstâncias atuais, de forma permanente, o déficit associado às obrigações de serviço universal.
8: O ministro reconhece que o valor é compatível com outras políticas públicas relevantes, como o programa Farmácia Popular e a Merenda Escolar. Mas, ao contrário dessas ações, os Correios não têm verba garantida no orçamento para cobrir o prejuízo.
9: Esse quadro, essa continuidade, compromete a capacidade futura de pagamento da estatal amplia o risco fiscal da União, que já estão sendo analisados de forma macroscópica em outros processos, seja pela crescente exposição decorrente de garantias concedidas pela União a empréstimos tomados pela ECT, seja pela possível necessidade de aportes financeiros adicionais para a empresa.
8: A situação já é crítica. Em dezembro do ano passado, o Tesouro Nacional aprovou um empréstimo de 12 bilhões de reais para a reestruturação da empresa, com garantias da União. Para tentar se recuperar, os Correios lançaram um programa de desligamento voluntário e fecharam agências pelo país. O TCU avalia que esse quadro compromete a capacidade futura de pagamento da estatal e amplia o risco fiscal da União. Procurada, a assessoria dos Correios informou que não vai se pronunciar sobre a decisão do TCU. Com informações da Agência Brasil, da Rádio Nacional em Brasília, Pedro Lacerda.
2: Obrigado, Pedro. 8h40.
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2: São 8 horas e 42 minutos. Pois é, quinta-feira a gente fala de coisa boa, essa chuva fina, chove aqui, chove acolá, aquela chuva fina, daqui a pouco engrossa, e é a água que Deus tem mando, né, com abundância para todo mundo, muito embora a Compesa tenha deixado muita gente a desejar, deixar muita gente na mão, né? Muita gente na mão. E hoje, por falar em água, falar de água é falar de qualidade, é falar de coisa boa. Everton Cessoal, chega pra cá, bom dia.
14: Bom dia, Mauri, bom dia a todos os ouvintes, né? Coisa boa, né? Água, água é vida, meu irmão. Chuva é bom para os agricultores, né? É isso aí, porque quando a gente fala de água, muita gente fica, ei, chuva, rapaz. Não, mas chuva é bom, chuva é não é bom. Ruim, não.
2: Agora, eu sonhei que os maquinários chegaram?
14: Rapaz, os maquinários? Coisa espetacular.
2: Será que o meu sonho foi você verdadeiro?
14: Você acertou, cara, você acertou, é isso aí. Chegaram os últimos maquinários, né, que a gente estava aguardando lá da Água Santa Albertina. chegar nesses dias. E agora a gente só está aguardando a chegada do pessoal que vai montar, que vai deixar tudo ok para a gente começar, dar o start nessa nossa linha descartável.
2: Então, nesse verão a gente já pode tomar do copinho?
14: Eu acredito que sim, cara, vai ser muito bom.
2: Todo mundo vai tomar do copinho?
14: É isso aí. A partir de, eu acho que a partir de janeiro, né, a gente já consegue estar atendendo a população.
2: Janeiro ainda?
14: É, porque assim, eu vou dar esse prazo, porque às vezes a gente dá um prazo menor e a gente
2: tropeça. Eu pensava que é já agora em outubro, setembro, outubro.
14: Cara, a gente pode ser que surpreenda e esteja rodando.
2: Eu vou ficar na torcida, eu vou ver seu sonho novamente para...
14: É isso mesmo, assim, a gente vai iniciar com os copinhos, né, de 200 e 300 ml. Então, acabaram de chegar os últimos maquinários que a gente estava aguardando, que era uma seladora e uma rotuladora. Então, agora...
2: É para valer.
14: É só montar e começar a fazer os testes.
2: Pronto. Então, água de qualidade se pede pelo nome?
14: É isso aí.
2: Água Santa Albertina. Fala um pouquinho do processo da Água Santa Albertina.
14: Bora lá. Olha, o caminhão acabou de passar ali, viu, da Água Santa Albertina.
2: Passou, né?
14: Passou. Todos os dias a gente está postando aí no nosso Instagram. Vocês que acompanham, o Instagram tem movimentado muito, tem crescido, tem chegado bastante gente nova. E isso é fruto do trabalho, né? A gente mostrando todos os dias a nossa produção. A gente gosta de enfatizar que o garrafão é algo retornável, é uma coisa que vive rodando por aí. Hoje está na sua casa, amanhã está no hospital, outro dia está no cemitério, outro dia está na oficina. E assim, cara, é um processo de rotineiro dos garrafões. Então, quando ele chega na fonte, a fonte tem que tomar cuidado para fazer a higienização correta desses garrafões. Porque, vamos lá, se ele chega na fonte e não é higienizado, o que é que acontece? Você, às vezes, vai estar tomando água boa, um recipiente sujo,
2: sim,
14: que não vai adiantar de nada. Então, presta bem atenção quando for comprar água. Compra uma água que tu confia. A Água Santa Albertina, ela é bem transparente. A gente mostra tudo nos mínimos detalhes, porque a gente não tem medo, cara, porque a gente trabalha certo. Inclusive, essa semana, o pessoal da Amavisa foi lá visitar a Água Santa Albertina.
2: Que é de meio ambiente.
14: Do meio ambiente.
2: A Secretaria de Meio Ambiente.
14: Isso aí, de Vitória de Santo Antão. Então eles foram lá visitar a nossa fonte, fazer uma fiscalização.
2: Ficaram
14: de boca aberta, cara, porque ficaram impressionados. O Cláudio saiu mostrando cada setor, porque ele faz questão de acompanhar o passo a passo para mostrar a todos os nossos visitantes, os nossos inspetores que vão lá, né? Então foi espetacular, meu amigo. E eles saíram de boca aberta, disseram: vocês estão de parabéns, uma estrutura gigante. Condiz com o nome da água. Sim. E a qualidade. Então, Santa Albertina é isso. A gente não economiza para entregar qualidade.
2: Até o nome ele é sugestivo, é um nome bacana.
14: É isso aí, é o nome,
2: né?
14: Santo.
2: O nome santo mesmo, né? Santa Albertina.
14: Santa Albertina.
2: Albertona é Albertina, que era a matriarca, não
14: é
2: isso?
14: É isso aí.
2: A mãe do Vanildo. Ivanildo. É. Então, ele pensou, eu acho que ele nem pensou.
14: É, ele botou com todo carinho,
2: com muito todo coração. Carinho e muito amor, porque não tem coisa melhor do mundo do que mãe, né?
14: É isso aí, mãe é mãe, né?
2: Mãe
14: é... Tem que se falar, não.
2: Coisa melhor do mundo é mãe, né? Eu acho que o maior presente que Deus pode dar a um ser humano é uma boa mãe, né? Uma boa mãe, e por deixar ela nos nascer, né? Eu sempre digo, obrigado mamãe por me deixar me nascer.
14: É isso
2: porque
14: mesmo.
2: Porque muitos são interrompidas, né? Muitas gravidezes são interrompidas.
14: Com certeza.
2: Então, minha mãe, a sua mãe, a mãe da Keida, da Giselda, a gente só tem que agradecer a Deus e primeiro a Deus, segundo a mãe, por deixar-me nascer, né? Por deixar a gente nascer. Isso não é verdade?
14: E acontecer esse milagre da vida, né?
2: Esse milagre da vida.
14: Coisa boa.
2: Agora, vamos falar, já que você falou tudo isso, vamos falar de vendas?
14: Bora lá, tem muita gente.
2: Porque não dá para falar, né? Fala tudo da importância, da qualidade. A gente sabe que a água está na boca de todo mundo, a Água Santa Albertina. Agora, vamos falar de vendas e empreendedorismo.
14: Bora lá. O pessoal tem procurado muito a Água Santa Albertina para trabalhar juntamente com a gente, por conta justamente desse trabalho que a gente faz, né? Mostrando a qualidade, mostrando que é uma água de suprema qualidade. Porque quando as pessoas vão vender um produto, você tem que tomar o produto, você tem que acreditar no produto. Então a Santa Albertina é uma água em que as pessoas acreditam, e por isso que a gente está tomando tão, tão fortemente esse comércio de Vitória e região. 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É uma renda extra que pode virar extraordinária. E eu vou te falar, água é o maior ditado do mundo, que é o que o pessoal diz, né? Vende feito água. Então é isso aí. E quando a água é boa, meu irmão, aí é que vende mesmo.
2: Vende mesmo. Meu querido, eu quero desejar mais uma vez e até porque quinta-feira a gente tem mais tempo da gente bater mais um papo.
14: Com certeza.
2: Sobre a água Santa Albertina e outras novidades. Que essa quinta-feira ela seja de muita paz para todos vocês da água Santa Albertina, sucesso. E manda um abraço lá para o Maas. Estou com saudade do Maas.
14: Vou trazer
2: do
14: Maas ele.
2: E também do Claudezinho. Claudezinho só quer saber de academia, rapaz.
14: O homem tá forte.
2: O homem tá forte, tá parecendo Hulk.
14: Tá, o homem tá forte. É. O Maas, hoje ele tá indo para Recife, tá indo resolver algumas coisas.
2: Seu Vanildo
14: coisas.
2: Também, né? Tá, o Vanildo lá. Tá devendo uma visita, né?
14: Tá, gente. Vanildo tem que vir de todo jeito. Vou trazer ele amarrado. Mas ele vem. Vanildo é gente boa.
2: Gente figura. Boa, gente do bem.
14: É isso aí.
2: Aliás, então, vocês são gente do bem.
14: É, então é isso. A gente vai ficando por aqui nessa quinta-feira. Gostaria de mandar os meus abraços, né, para essa equipe que faz Água Santa Albertina, o Antônio Ivanildo, o Cláudio e todos os que fazem parte dessa água espetacular, que é uma grande família. E eu agradecer também a todos vocês da Atual, que já faz parte da nossa família.
2: Oh, que bom. Eu agradeço, tudo de bom. Que Deus abençoe vocês.
14: Amém.
2: São 8h51.

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4: Oito e 53.
1: Mauri Júnior.
4: Giselda Tavares, bom dia para você.
5: Bom dia, Mauri. Um abraço aos amigos do programa Cidade em Ação.
4: E o que temos para hoje?
5: Bom, Mauri, hoje continua aquela repercussão das tarifas, né, dos Estados Unidos aqui no Brasil. Ainda não se tem um efeito mais eficaz, porque elas começaram a valer a partir de ontem, né? Então há muita repercussão em relação ao governo, aos empresários, tá certo? O que vai acontecer, né, é daqui para frente com a exportação de muitos produtos, tá certo? Para os Estados Unidos, ele aplicou o tarifário de 25%, para o Canadá 50%, mais alguma coisa. Então, realmente, né, é de se repensar, né, a quem foi buscar, tá certo, esse presente para o Brasil, para não dizer o contrário, a quem foi pedir esse presente. Bom, falando em eleições, né, o PL deve fazer, vai fazer sua convenção para presidente, tá certo, no próximo dia 25, ou seja, no próximo sábado, ele estará fazendo então, né, lançando aí o nome de Flávio Bolsonaro pelo PL para presidente. Vamos aí ver, acompanhar essa convenção. As convenções, elas começam, né, a acontecer, tá certo, até o dia 4 de agosto, né, e aqui em Pernambuco teremos dia 1º para a convenção na majoritária de Raquel Lira e de João Campos, né, os deputados também, federais, estaduais, senadores e tudo mais. Bom, a questão da violência, né, no Brasil, que a gente cobra, o Brasil cobra todos os dias. Tivemos uma excelente campanha aí contra as Betes, né, que todo mundo se uniu, de direita, de esquerda, de centro, tá certo, para pedir realmente, né, mais, digamos assim, vigilância no que se diz respeito à Bet. A França, por exemplo, Mauri, não é aí, não fala de jogo, mas a França acabou aprovando, tá certo, o Congresso acabou aprovando que menores de 15 anos não terem acesso, então, às redes sociais.
4: Que legal, hein?
5: Para proteger, logicamente,
4: é muito bom,
5: as crianças. Então, vários países no mundo estão fazendo isso, vendo o efeito nocivo, né, que muito tempo de tela, muito tempo de internet está prejudicando, tá certo, a saúde física e mental dos adolescentes, né? Então, as tarifas, as chuvas, né? A PAC continua emitindo alerta em relação às chuvas que estavam previstas para cair durante a madrugada e todo o dia de hoje, na zona da Mata Norte e Sul e na região metropolitana. O rio Capibaribe, Pujuca e Amaragi atingiram já a cota de alerta, né? E tem risco, né, de inundação. Então, a gente está aqui na zona da Mata acompanhando tudo. Iremos acompanhar, logicamente, em toda a programação aqui da Atual FM. Falou-se em relação a lixo, lixão, né? Aí o pessoal sem consciência e o departamento, tá certo, de limpeza da prefeitura aí, que tem que realmente mandar ver, tá certo, para limpar, né, esses lixos que nós temos em localidades, lixos de muitos dias, tá certo? E com as chuvas a coisa ainda complica ainda mais. E para fechar, lamentar, tá certo, aqui a partida do nosso amigo José Luiz Ferre de Moraes, um grande amigo, né? Amigo de datas de futebol, né? Quando escutava lá a transmissão feita até pela Rádio Atual, na época Rádio Atual, e agora, logicamente, era a Rádio Atual. E a amizade que cresceu, tá certo, Mauri? E que, infelizmente, tá certo, ele partiu um pouco mais cedo. Então, que Deus o tenha no bom lugar, tá certo? Vá com Deus, nosso amigo José Luiz Ferre de Moraes.
4: Pois é, 76 anos de idade, José. Que era amigo, hein, gente? Conselheiro. Pessoas do bem. Uma pessoa do bem. ex-vereador da cidade de Vitória. Morre José Luiz Ferre de Moraes, conhecido como Zé Luiz, como bem falou a Giselda. Os nossos sentimentos ao grande amigo, à família, a Leda, a sua esposa, filhos. É que Deus conforte nessa hora tão... essa hora de dor. Mas a certeza que o Zé está ao lado de Deus, e que Deus conforte toda a família, amigos. Porque eu era amigo mesmo, porque eu tenho poucos amigos, e o Zé era meu amigo. Era como se fosse um pai, conselheiro, uma pessoa que eu aprendi a gostar muito. Vai com Deus. Vá com Deus.
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4: Pronto, gente, a gente encerra com essa música, né, Giselda?
5: Lamentando a partida do nosso grande amigo José Luiz Ferre de Moraes. Mais uma vez a gente tem aqui os nossos sentimentos, a família, a nossa amiga Leda, tá certo? Força, fé, esperança, Deus guardou, né? Como o Maurício falou, um grande conselheiro, uma pessoa que quando a gente chegava para conversar, era...
4: Rádio, que ele adorava o rádio, né?
5: Família.

0: era um socialista imenso, tá certo? Gostava sempre de ver todos, mas todos, independentemente, com comida no prato, para comer 3 vezes ao dia. Vá com Deus, meu amigo, José Luiz Ferre de Moraes.
1: Sepultamento, o velório acontece a partir das 9 horas da Rosa Master. E aguardando o horário do sepultamento, provavelmente às 16 horas. Gente, estou indo embora, na certeza de voltar amanhã, se Deus quiser. Vem na sequência Keida Paulino para comandar a primeira edição do Bom Dia Atual. Até amanhã.

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4: Muito bom dia para você. Hoje é quinta-feira, dia 23 de julho de 2026, começando a partir de agora, Bom Dia Atual.
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4: Muita música, informação, horóscopo do dia. E eu aguardo vocês aqui através do WhatsApp 3526-4083. Fique à vontade e peça a sua música. E vamos começar com Marília Tavares, Celular 2.
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Oi, tudo bem? Hoje é quinta-feira, gente, dia 23 de julho de 2026. Eu sou a Suzy Luiz e tô chegando com as previsões astrais para esse dia 23 de julho. Vida longa para quem dá mais um giro em torno do sol, quem nasce no dia 23 de julho. É do signo de Leão, com a personalidade do signo de Capricórnio. São pessoas simpáticas, populares, atraem muitos amigos, uma mistura de brilho com organização. Tudo de bom para você que fez aniversário hoje, 23 de julho. Áries, Touro e Gêmeos, as previsões astrais para hoje. Uma mistura de brilho.

Cidade, cor para você, touro marrom, números da sorte 71, 44 e 26. Gêmeos, nascidos de 21 de maio a 20 de junho, gêmeos, assuntos de casa e de família devem exigir sua atenção. Ótima hora para algumas mudanças, com o dinheiro não abuse da sorte. Cor para você, verde, números da sorte 09, 72 e 36. Eu já volto e falo com Câncer, Leão e Virgem, mais um bloco de previsões.

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13: Muito bom dia pra você, Atual, 9 horas e 24 minutos. Vamos passar no WhatsApp? Muito bom dia pra você.
14: Bom dia, Keilinha. Bom dia, minha rainha. Bom dia. Eu quero que você dê os parabéns à minha filha hoje, viu, Keilinha? A Paloma, viu?
13: Certo, parabéns pra Paloma.
14: Hoje não vou botar música pra mim, não vou botar pra minha filha. Maria passa na frente, viu?
13: Tá
14: Atual,
13: certo.
14: A melhor escolha. Um beijo.
13: Beijão pra você, feliz aniversário aí pra Paloma, tudo de bom? Daqui a pouquinho vamos curtir Maria Passa na Frente com o padre Marcelo Rossi. Temos mais uma participação, bom dia!
15: Bom dia, Anaí do Atos Leal, gostaria de ouvir uma musga com Zezo, senta aqui comigo no sofá.
13: Tá certo, beijão pra você, daqui a pouquinho vamos curtir Zezo.

0: e pisa na cabeça da serpente. Amém.
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2: As previsões astrais estão de volta por aqui, Câncer, Leão e Virgem. Boa quinta-feira, Câncer. Nascidos de 21 de junho a 21 de julho, Câncer, a lua garante alegria, sorte e criatividade. Você vai se entender bem com todo mundo. O único alerta é para controlar os seus gastos. Na união, evite assuntos difíceis. Cor para você laranja, números da sorte 37, 73 e 01. Leão, nascidos de 22 de julho a 22 de agosto, Leão, seu entusiasmo ajuda a driblar desafios. Se você trabalha em equipe, controle a impaciência. Na paquera, atenção com quem você vai se envolver. Apoie seu bem. Cor para você cinza, números da sorte 56, 74 e 20. Virgem, nascidos de 23 de agosto a 22 de setembro, Virgem, bons estímulos para você trocar de emprego, mudar o visual e cuidar da saúde. Na paquera, o amor pode se dar bem ao seu lado. Desejos ardentes a dois. Cor para você azul, números da sorte 30, 48 e 84. Eu já volto e falo com Libra, Escorpião e Sagitário em mais um bloco de previsões astrais.

Previsões astrais de volta por aqui. Libra, Escorpião e Sagitário. Libra, nascidos de 23 de setembro a 22 de outubro. Você pode querer organizar as suas coisas e facilitar o dia a dia. Ótima fase para mudanças de hábitos. Pode pintar uma paixão por alguém próximo. O amor é quente. Cor para você amarelo. Números da sorte 31, 94 e 85. Escorpião, nascidos de 23 de outubro a 21 de novembro. Escorpião, some forças com colegas para agilizar as tarefas. Quem tá sol pode querer viver uma relação mais séria. Na união, respeite as diferenças. Cor para você. Lilás, números da sorte 23, 86 e 41. Sagitário, nascidos de 22 de novembro a 21 de dezembro. Sagitário, a lua desperta o desejo de curtir o fluxo do conforto. Cuide da sua grana, sua sedução vai ser irresistível. A intimidade pega fogo. Cor para hoje azul, números da sorte 23, 33 e 60. Eu já volto e falo com Capricórnio, Aquário e Peixes em mais um bloco de previsões.

rápido para dar cueca. Eita, a concorrência hoje aqui tá grande. Zé da Cueca versus Bada Cueca. Gente, aqui comigo nos... foi Luiz, hein, que mandou. Vamos começar. 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

Bom dia, aqui é a Alda do Jardim Piranga. Eu queria escutar a música de Pixote. 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

Mais um bloco de previsões astrais para essa quinta-feira, Capricórnio, Aquário e Peixes. Capricórnio, nascidos de 22 de dezembro a 20 de janeiro. Capricórnio, você pode ter gastos imprevistos com a comunicação em alta. Se procura emprego, pode ter sucesso. A cor para hoje é o prata, números da sorte 88, 61 e 43. Aquário, nascidos de 21 de janeiro a 19 de fevereiro. Aquário, cuidado para você não se abrir com quem não deve. Você pode ter boas notícias de alguém de longe. Aposte no diálogo. Cor para você verde, números da sorte 23, 53 e 71. Peixes, nascidos de 20 de fevereiro a 20 de março. Peixes, você pode ganhar uma grana que considerava perdida. Curta o conforto do seu lar. Fortes emoções na conquista. Cor para você vinho, números da sorte 36, 90 e 18. Amanhã eu volto com mais previsões astrais. Uma ótima quinta-feira para você. Até lá!

última de hoje, Amor ou Esquema, com Wesley Safadão. Continue aqui, vem aí o programa Experiência de Deus com o Padre Reginaldo Manzotti. Fiquem todos com Deus e até amanhã. Verdade.

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1: Louvado seja nosso Senhor Jesus Cristo, para sempre seja louvado. É Quinta Eucarística e juntos já começamos a dizer e rezar e clamar. Graças e louvores se deem a todo momento ao Santíssimo e Diviníssimo Sacramento. Quinta Eucarística, e hoje nós estamos em plena novena do preciosíssimo sangue de Jesus, quarto dia. Não quebre esta novena, leve até o fim, e vamos juntos pedir: Senhor, das tuas santas chagas, dolorosas e gloriosas, faça recair sobre nós uma gota do seu preciosíssimo sangue. Quinta Eucarística, Jesus, presença real, corpo, sangue, alma, divindade de nosso Senhor Jesus Cristo. Quero saudar a todos, a partir da Rádio Evangelizar, de onde tudo começa. As rádios irmãs, cujos nomes cito neste momento: Rádio Atual FM 105.1, de Vitória de Santo Antão, Pernambuco. TV Evangelizar, sinal digital em todo o país, em várias cidades, canal aberto. Pelo YouTube, Padre Manzotti Oficial. Pelo aplicativo da Associação Evangelizar é Preciso. E todas as plataformas digitais. Vamos juntos, queridos filhos e filhas, mergulhar na Trindade Santa. E nós começamos, em nome do Pai, do Filho e do Espírito Santo. Amém. Diz o Evangelho: naquele tempo, os discípulos aproximaram-se de Jesus e perguntaram: por que tu falas ao povo em parábolas? Jesus respondeu: porque a vós foi dado o conhecimento dos mistérios do reino, mas a eles não é dado. Pois há pessoas que têm, que será dado ainda mais e terá em abundância. Mas há pessoas que não têm, será tirado até o pouco que têm. É por isso que lhes falo em parábolas, porque olhando eles não veem, ouvindo eles não escutam, nem compreendem. Deste modo, se cumpre nele a profecia de Isaías: havereis de ouvir sem nada entender, havereis de olhar sem nada ver, porque o coração deste povo se tornou insensível. O coração deste povo se tornou insensível. Eles ouviam com má vontade e fechavam seus olhos, para não ver com os olhos, nem ouvir com os ouvidos, nem compreender com o coração, de modo que se converte e eu os cure. Felizes sois vós, porque vossos olhos veem, vossos ouvidos ouvem. Em verdade eu vos digo, muitos profetas e justos desejaram ver o que vedes e não ouviram. Não viram. Desejaram ouvir o que ouvis e não ouviram. Senhor, tua palavra é forte, questionadora. Um povo de coração insensível. Somos este povo, Senhor. Um coração indiferente, distante. Então pedimos hoje, nesta Quinta Eucarística, dai-nos um coração crédulo, dai-nos um coração sensível aos apelos do Espírito Santo. Senhor, ainda no Evangelho, falas com autoridade. Eles não queriam ouvir, para não compreender a vontade de Deus. Senhor, dai-nos compreensão da tua vontade. Diz que eles fechavam os olhos e nós também o fechamos, para não enxergar. Dai-nos a graça de enxergar o teu reino presente no meio de nós. Eles fechavam os ouvidos para não ouvir, para não compreender com o coração. E assim, Senhor, era impossível se converter e ser curado. hoje, nesta quinta eucarística, pedimos a graça de sermos convertidos e curados. Repita isso comigo: Jesus, a graça de sermos convertidos e curados. E portanto, troque o nosso coração, dai-nos um coração sensível, dai-nos um coração aberto aos apelos de Deus. Abra nossos ouvidos, Senhor, Efatá. Abra nossos ouvidos, abra nossos olhos, para que possamos acolher no coração Tua palavra, convertermos e sermos curados. Hoje, quinta eucarística, qual a intenção que você coloca na presença de Jesus? Coloque: meu Deus, eu creio, adoro, espero e vos amo, e por isso coloco esta causa, este pedido, faço este clamor. Senhor Deus de misericórdia e de bondade, tende compaixão de nós, e de modo especial por aqueles que estão desempregados, por aqueles que estão nos cárceres, que são hoje presos numa penitenciária, mas também a prisão por alguma forma de sedução, presos em filosofias, ideologias, raivas, bipolaridade, polarização. Senhor Deus, nós te pedimos e clamamos nesta quinta eucarística, coloque uma intenção. Tem alguém que está grávida na sua família? Reze por esta pessoa. Tem alguém que deseja o dom da gravidez? Peça. Alguém que está fazendo uma quimioterapia, radioterapia? Diga: Jesus, eu creio, adoro, espero e amo-vos, e peço nesta intenção. Peço, Senhor, por esta pessoa que passou uma noite perturbada por várias razões, que está com o coração inquieto. Nós te pedimos e clamamos, Senhor, por esses relacionamentos que estão desgastados devido à mentira, o pai da mentira, o diabo que entrou dentro da casa e levou a desconfiança, que levou a dúvida. Nós te pedimos, Jesus Eucarístico, por aqueles que não têm mais fé, por aqueles que estão incrédulos no Teu poder e na Tua bondade, crermos para sermos convertidos e curados. Esta é a frase de hoje: conversão e cura. É o Evangelho de hoje. Nós só começamos e eu volto já. Volte comigo, não quebre esta novena. Volte comigo.
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Amados filhos e filhas, Deus quer nos converter e nos curar. Quem poderá resistir se o sangue de Jesus está sendo derramado sobre nós? Nós estamos nesta novena.

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1: Me chamo Luzia, sou da cidade de Souza, na Paraíba, e hoje venho agradecer ao Senhor pela visita que recebi ontem através do manto de Jesus das Santas Chagas. Chegou ontem para mim o manto de Jesus das Santas Chagas, aonde eu e minha família fomos visitadas por Jesus.
0: Que maravilha!
1: Então, venho louvar e bendizer a Deus, a Jesus das Santas Chagas, por tudo que Ele tem feito e faz todos os dias em minha vida e na minha família. E agradecer ao Senhor por essa obra linda. E rezo todos os dias pelo Senhor. Deus abençoe.
0: Meu grande abraço. E quero dizer, quem foi que falou ali? A Luísa Souza da Paraíba, lá diocese de Casageiras, Luzia. E ela se refere ao manto, a uma flâmula, lembrando o manto de nosso Senhor Jesus Cristo, o Senhor Jesus das Santas Chagas Dolorosas e Gloriosas, que é o mimo deste ano, que estamos enviando a todos que estão colaborando na campanha extra de Jesus das Santas Chagas. 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Josilene, que a paz de Jesus esteja com você.
2: Amém, padre. Bença, padre.
0: Deus abençoe. Você fala de onde, Josilene?
2: Aracaju, Sergipe.
0: Meu abraço, Aracaju. Como é que você me acompanha ali?
2: Eu acompanho aqui pela Rádio Cultura e no momento eu ouço pelo YouTube, que eu estou no trabalho.
0: Tá certo. Meu abraço à Rádio Cultura e também a quem acompanha pelo YouTube, Padre Manzotti. Diga lá, filha.
2: Então, padre, eu estou ligando para o senhor para pedir um aconselhamento sobre o meu filho.
0: Por favor, vamos lá, que o Divino Espírito Santo nos ilumine.
2: Amém. Então, padre, é porque assim, ele é um menino ótimo, ele cursa a faculdade,
0: está
2: estagiando dentro dentro da faculdade que ele está fazendo, que é Educação Física, e assim, ele já foi para a igreja, ele já se afastou. Ultimamente a gente está indo para a igreja, ele está ficando do lado de fora.
0: Certo.
2: Aí a convivência dentro de casa com ele cada dia fica mais difícil, porque assim, ele é muito calado, ele não dialoga com a gente, nem comigo, nem com o pai, de forma nenhuma.
0: Tá.
2: Ele só diz assim, ele só olha para a gente um pouco quando a gente está, tipo assim, eu recebi dinheiro, ou senão ele manda mensagem para pedir as coisas.
0: É.
2: Mas ele não é aquele menino prestativo, ele não está dando valor à faculdade, eu e o pai tá tendo trabalho para poder pagar uma faculdade para ele. Eu sou doméstica. E assim,
0: entendo.
2: O senhor sabe que
0: é
2: um
0: muito
2: trabalho
0: esforço,
2: muito...
0: né? Com muito esforço.
2: Isso. E ele não dá valor, padre. E assim, ele era menino de igreja, a gente casou, eu e o pai casamos na igreja. E assim, ele foi o nosso porta-aliança, ele sempre conviveu na igreja, a gente faz parte de pastoral na igreja da nossa paróquia. Ele já participou com a gente também, quando a gente era da outra paróquia no acolhimento.
0: Certo.
2: E assim, e de repente ele se afastou. E a gente tentou conversar com ele, mas só que o afastamento dele também veio de uma pessoa de dentro da igreja, que é do canto, que ele estava até sendo encaminhado para poder fazer a crisma. Aí essa pessoa, eu digo que assim, eu não sei com quem, por quem foi que ela foi induzida, diz isso na frente dele. Mas se ele não quiser fazer, não fosse não. E a gente nunca forçou ele a nada, ele estava indo de livre e espontânea vontade.
0: Entendi.
2: E depois disso, padre, é tudo para trás, tudo para trás, tudo para trás. E eu fico aflita, porque eu vi meu filho dentro da igreja, hoje meu filho é afastado, meu filho não vai assistir a missa mais com a gente. Eu consegui que ele fosse em três quintas eucarísticas, que ele trabalha.

0: trabalha perto da igreja, e eu e o pai tomamos a iniciativa de ir para a igreja. E ele foi três quintas eucarística com gente. E depois disso ele está ficando fora da igreja, ele não está entrando mais.
1: Entendi. Quantos anos ele tem hoje?
0: 20.
1: 20. Filha, veja, eu entendo a sua, você usou, estou aflita, eu compreendo a sua aflição. Só que, infelizmente, a palavra que foi dita pela pessoa foi mal interpretada por ele, ou foi a oportunidade que ele teve de se rebelar. Mas, Josilene, você tem que acalmar teu coração. Repito, acalme teu coração. A semente, quando é plantada, ela fica. Pode vir o inverno, pode chegar a seca, mas depois floresce de novo. O seu filho continue a convidar, mas nunca brigar para ir para a igreja. Sempre convidar. Mesmo que ele fique fora, mesmo que ele esteja. Mas ele está ali naquela fase de uma certa autoafirmação. Então, o exemplo de vocês é o que mais vai calar fundamente na vida dele. A participação nas quintas eucarísticas, na missa dominical e sempre dentro de casa, um ambiente tranquilo. Você vai falar, mas ele não valoriza, você falou, eu trabalho empregada doméstica para sustentar a faculdade dele. Não jogue isso na cara, mas ao mesmo tempo, faça de alguma forma num diálogo ele perceber o quanto esforço está sendo feito pelo trabalho. Não é hora de deixar azedar a marmita. Desculpa usar um termo muito de caboclo. Não é hora de criar controvérsias, brigas dentro de casa. Mas aos poucos, fazer ele perceber. Por exemplo, ele recebe um dinheiro, não recebe? Ele
0: Recebe.
1: trabalha.
0: Ele
1: Então,
0: está estagiando, né?
1: não dê tudo. Faça ele sentir. Não dê tudo de mão beijada. Não é tudo que ele pede que você tem que dar. Quando ele pede, você fazer refletir. Olha, tá difícil. Olha, tem a faculdade. Olha, pensa nas mensalidades. Então, sem brigar, levá-lo à reflexão. Porque, de um lado, você não quer perdê-lo e acaba fazendo tira da boca, e eu acredito nisso, que você tira dos teus gostos, às vezes, para poder suprir as necessidades dele. Às vezes diz um não, olha, no momento nós não estamos podendo. Isso vai fazê-lo acordar. Mas sempre com o diálogo. E olha, Josilene, você é uma mulher de fé. Você vai vencer na vitória, na
0: Amém.
1: oração. Na oração. Tá certo?
0: E assim, padre. E a gente morava em um bairro, e depois que a gente se mudou, ele tinha 10 anos. E depois que a gente se mudou, a gente morava na Zona Sul e depois foi para a Zona Norte. Aí lá na Zona Norte é a nossa casa própria. E assim, lá não é um lugar que a gente queria, é um lugar que a gente nunca viu na vida, pessoas que a gente nunca viu na vida. E depois que realmente a gente foi para lá, como diz o senhor, azedou tudo.
1: Então, mas filha, é a casa própria, pode não ser um paraíso, pode ser mais simples, mas exatamente não tem nada a ver com a casa. Toda mudança leva a certas reações. Que Deus abençoe, filha, que Deus a proteja. Eu volto já.
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0: Eu falava com a Josilene e só para reforçar, ela coloca a realidade de um filho que nos 20 anos não valoriza o que está sendo feito e ela trabalha duro, o marido trabalha duro, os pais trabalham duro para sustentar a faculdade. Daí que é importante, às vezes, nunca criar briga, atritos a ponto de magoar, mas não dar tudo de mão beijada. Às vezes, mas não é sempre, não é jogar na cara. É às vezes dizer, ó, nós não podemos dar este passo. Nós não podemos fazer isso. É fazer a pessoa valorizar aquilo que recebe. No que se refere à igreja, filha, o vosso testemunho vai calar mais alto. Você mesmo disse, nós fomos às quintas eucarísticas e convidamos, ele ficou na porta, tá ótimo. Está na porta. É uma questão de tempo, filha. Paciência. Você disse que mudou a casa e aí as coisas azedaram. Primeiro, não jogue, a culpa não é a casa. Toda mudança, mudança de local, de casa, tem reações. Mas se você está preocupada e é de muita valia, eu diria, você pode ligar na paróquia e pedir que o padre vá benzer a casa. Talvez, já digo, que o padre não consiga abençoar todas as casas. Daí que existe os ministros da bênção. Isso é litúrgico. Isso é da nossa igreja. Existe a bênção feita por ministros. Eu tenho, sei, pelo santuário. Nós temos os ministros da bênção. Em última instância, quando chegar, hoje é dia 23, dia... A primeira sexta-feira do mês de agosto, fique atenta que eu benzo a água, o sal, e você vai aspergir na sua casa nova. Mas tire isso da cabeça. Mas se ajuda, que o faça. Filhos amados, Aracaju, meu abraço, ela acompanha pelo YouTube, minha saudação à Rádio Cultura FM, minha saudação ao padre Marcelo Conceição, Dom Josafá Menezes da Silva, da Arquidiocese de Aracaju. Sobre a leitura orante, escute o que as pessoas têm dito, por favor.
1: Aqui é Maria Prata e Caixeta.
0: Opa!
1: Hoje, dia 20 de julho,
0: estando essa semana.
1: A leitura de Coríntios, capítulo 12, que fala da palavra sobre os dons do Espírito Santo.
0: Os carismas.
1: Há diversos dons,
0: isso.
1: Mas um só Espírito.
0: Isso.
1: Os mistérios são diversos, mas um só Espírito.
0: Isso mesmo.
1: É o Senhor. Tenho muita fé no Espírito Santo.
0: Eu também.
1: E todos os dias peço ajuda, fé e sabedoria para resolver as coisas certas, do jeito certo, na hora certa.
0: Isso, filha.
1: Sou associada e coordenadora da Capelinha.
0: Amém.
1: Da Santa Chagas. Sou de Guimarães, Minas Gerais. Meu grupo tem 25
0: que
1: pessoas.
0: Lindo.
1: Um carinhoso abraço, padre. Reze por nós.
0: Um carinhoso abraço para a senhora também, Dona Maria Paraci. Toca a corneta, sacristão. Por quê? Porque ela é mensageira da Capelinha de Jesus das Santas Chagas. E pergunto, que tal você se tornar um mensageiro da Capelinha hoje? Ligue agora, 0800-410-6060. Lembrando, Maria Aparici, ela contou, sou muito devoto ao Espírito Santo. E olha que oração bonita que eu também faço. Dai-me, Senhor, a palavra certa, na hora certa, no momento certo. Isso vale para você, lá Josilene, que colocou a realidade com o filho. E também, ela é mensageira da Capelinha, meu abraço às 25 famílias que recebem as Capelinhas. E obrigado por ser associada. E eu digo para você, quanto tempo você me escuta pelo rádio? Não poderia se tornar um associado hoje? Gente, não tem quantia, não é valor estabelecido. Pensa com carinho, gente. Nós temos tantas necessidades. Eu estou aqui 22 anos, das 10 às 11. Você é prova disso. Lhe custa ajudar um pouco? Torne-se um associado. Meu abraço a Guimarães, Minas Gerais, Rádio Única FM, Francisco, que é o diretor, Dom Cláudio Nones Tuns, de Patos de Minas, Bíblia Aberta, Cartilha de Oração.
2: Dá-me a palavra certa na hora.
0: E hoje, 1 Coríntios, capítulo 12, versículo 12 seguintes. Eu quero dizer que terminei os dons e carismas. Se alguém quiser acompanhar, fala agora na Palavra de Deus. Vá no YouTube Padre Manzotti, está lá, Dons e Carismas, que é praticamente o início do capítulo 12. Vários dias, escute, aprenda, estude. E agora sigamos. Cristo é como um corpo. Então, a primeira explicação de Paulo é sobre os dons e carismas. A segunda parte do capítulo 12, ele faz uma analogia a partir do corpo humano. E ele diz: Cristo é como um corpo, o qual tem muitas partes. E todas as partes, sendo muitas, formam um só corpo. Assim também, todos nós, judeus ou não judeus, escravos ou livres, fomos batizados pelo mesmo Espírito para formar um só corpo. E a todos nós foi dado beber do mesmo Espírito. Pois o corpo, e isso você sabe disso, o corpo não é feito de uma só parte. E atenção, atenção, agora vem um texto maravilhoso. Escuta bem. O corpo é feito de mãos, cabeça, orelha, pés. É ou não é? O corpo tem vários membros. Olha o que Paulo vai analisar. Se o pé disser, escute bem, já não sou a mão, não sou do corpo, nem por isso deixa de ser do corpo. Se o ouvido disser, já não sou o olho, não sou do corpo, nem por isso deixa ser do corpo. Você vai falar, que absurdo, padre, o que Paulo está falando. Não, não é absurdo, não. Se o corpo todo fosse olho, como poderíamos ouvir? Se o corpo todo fosse ouvido, como poderíamos cheirar? Assim, Deus colocou cada parte diferente no corpo conforme Ele quis. Se o corpo todo fosse uma parte só, não existiria corpo. De fato, existem muitas partes, mas um só corpo. Aqui está a riqueza da igreja. Aqui está a riqueza da comunidade. Cada um tem a sua missão. E ninguém é mais importante do que ninguém. Gente, se a gente perde um dedo do pé, a gente anda igual pato. Tanto que no Antigo Testamento, vou explicar para vocês, uma das punições dos derrotados era cortar o dedão do pé. Porque sem o dedão do pé, a pessoa não corre. Ela anda igual pato. Sabia disso? Era uma das punições dos povos vencidos. Assim eu pergunto, você faz parte da comunidade? E todos nós somos importantes, todos. Não há mais nem menos, mais importante, mais valioso, mais poderoso. Todos somos parte de um corpo e todos somos importantes e igual dignidade diante de Deus. Gente, isso muda tudo. Daquele que está na acolhida, daquele que faz leitura, daquele que serve lá na mesa da caridade, daquele que é padre e diácono. Somos iguais em dignidade diante de Deus e todos importantes, porque um corpo é feito de muitos membros. Voltamos já. Volte comigo.
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0: queridos filhos e filhas, então reze comigo a partir da palavra de Deus. Senhor, pelo batismo eu faço parte deste corpo místico de Cristo, e eu me coloco a serviço. Repita isso, é tão importante isto. Senhor, eu faço parte deste corpo místico, onde sois a cabeça. Esse corpo místico da igreja, povo de Deus. E Senhor, eu me coloco ao seu serviço. Estou aqui. Senhor, fala. O teu servo escuta. Fazendo um eco do evangelho de hoje, mostre que eu enxergarei. Fale que eu te escutarei. Senhor, eu me ponho a seu serviço. Eis-me aqui, Senhor. Não importa o que ireis me pedir. Não importa. Eu não quero serviços que sejam vistos pelos homens. Seja o que for, eu farei. Eu não quero ir para a igreja para ser visto, mas para servir. Dai-me, Senhor, essa disposição, humildade, e capacita-me, Senhor. Amém. Esta foi a leitura orante de hoje, mas eu quero voltar. Não sei porquê, mas meu coração pede. Quem poderá resistir? Se o sangue de Jesus está sendo derramado, eu quero partilhar com você. Ontem, uma pessoa me disse assim: padre, a minha causa não tem jeito. A minha causa não tem jeito. Eu sei, a novena virá depois. Mas que bom, sacristão, veio com a música. A pessoa me disse assim: padre, eu estou desanimado. Eu já não consigo mais rezar. Eu estava para celebrar a missa. E eu rezei a missa naquela intenção, dizendo: Senhor, dá um sinal na vida dessa pessoa. Ainda hoje, até meia-noite. Eu fui ousado no pedido e rezei a missa naquela intenção. Gente, eu estou testemunhando. Era 1h45, eu rezo missa ao meio-dia. 1h45, recebi a mensagem: Padre do céu, aconteceu um milagre. Aquilo que estava enrolado, embrulhado, sem saída, Deus deu um sinal e as portas se abriram. Por que eu estou lhe contando isso? Porque talvez você esteja como esta pessoa. Talvez não terá oportunidade de falar para mim. Mas não precisa falar para mim, fala para Jesus. Jesus, eu estou enliado, Jesus. Jesus, eu estou num beco sem saída, Jesus. Jesus, eu preciso de um sinal, me ajuda, Senhor. O Senhor ajuda. Por isso eu acredito demais. Acredito demais no poder da oração. Eu abri meu coração hoje contando este fato para te edificar na fé. Maria, que a paz de Jesus esteja com você, Maria.
1: Bênçãos, padre.
0: Deus abençoe. Você fala de onde?
1: Padre, eu moro em Itatiba, São Paulo, perto de Campinas.
0: Perto de Campinas. Como é que você me acompanha ali em Itatiba, perto de Campinas, estado de São Paulo?
1: Ô, padre, faz um mês só que eu estou morando ali. Eu morava no interior de Minas, lá divisa de Espírito Santo.
0: Certo.
1: Eu sempre acompanhei o senhor pela Alexa. Aqui, eu arrumo um jeitinho e ouço o senhor pelo rádio, pela Alexa, por YouTube.
0: Entendi. Tá bom, sabe? Filha, louvado seja Deus. Tá aí na internet, tá firme no YouTube, padre Manzotti. Vai lá, minha querida.
1: Ô, padre, eu quero dar um testemunho da minha filha.
0: Conte.
1: A, há 2 anos atrás, a minha filha foi numa consulta, assim, de rotina, para trocar o óculos, a lente. Chegou lá, padre, e do nada, ela estava com a retina toda descolada.
0: Misericórdia.
1: E ela, assim, estuda, faz medicina. E ela estava no período de prova, padre. Nós viemos, o médico falou assim, ó, eu quero que você pegue. Ela chama Mariana. Quero que pegue a Mariana, leva lá agora para Belo Horizonte. Porque na época eu morava no interior de Minas. E ela estuda no interior de Minas também. Sim. Aí, padre, nós pegamos o carro, padre, sem saber. Meu marido, nós muito nervoso, viemos para BH. Fez a primeira cirurgia. Eu não vou ficar entrando muito em detalhe, não, porque é longo o caso. É, fez a primeira cirurgia, fez a segunda, a terceira, fazia cirurgia e a retina descolava. Fazia e descolava. E eu um dia chorando, na quarta cirurgia, chorando, aí eu pedi para Santa Luzia. Aí o médico chegou, falou para mim assim, ó, eu vou mexer só hoje no olho, só hoje a última cirurgia. Se não der certo, mãe, eu não coloco a mão mais.
0: Entendi.
1: Aí, doutor, eu... Aí, padre, doutor... Aí, padre, eu ajoelhei, pedi. A retina descolou. Aí, eu mais a Mariana, chegamos em casa, ajoelhamos, rezamos um terço para Nossa Senhora das Graças e Santa Luzia.
0: Sim.
1: E aí, a Mariana falou assim, mãe, eu conheço um oftalmologista aqui no meu Instagram. A Mariana, ele conversou com a Mariana, falou assim, Mariana, você vai no médico, no doutor Márcio, em Belo Horizonte, que ele é o melhor em retina. Padre, nós vamos lá. Aí o médico nem cobrou a consulta da minha filha. Padre, ele falou assim, ó, Mariana, eu daqui uma semana eu vou te operar. Padre, na hora que ele saiu da cirurgia, ele só colocou a mão no meu ombro e falou assim, mãe, não foi eu que operei a sua filha, foi Deus.
0: Oh, Deus.
1: Foi Santa Luzia, foi Nossa Senhora das Graças. A minha filha, padre, não recuperou toda a visão, mas ela recuperou quase 40% a
0: Louvado
1: estética
0: seja
1: do olho
0: Deus.
1: Dela.
0: Louvado
1: padre,
0: seja Deus.
1: Padre, eu assim, eu acompanho o senhor tudo, padre, eu rezo. E esse foi um milagre que eu recebi.
0: Com certeza.
1: Agora, padre, eu tô em viagem, padre, eu tô aqui em Uberaba, tô indo para Brasília. Aí é um outro caso, eu vou falar rapidinho pro senhor.
0: A senhora tá dentro do carro?
1: Tô dentro do carro, nós paramos aqui em Uberaba.
0: Oh, meu Deus do céu, vai lá, olha aí a tecnologia, louvado seja Deus, diga lá.
1: Aí, padre, ó, tá eu, meu marido, a minha mãe e a minha irmã.
0: E que Deus abençoe a viagem, São Cristóvão abençoe.
1: Amém. Padre, eu quero pedir ao senhor para rezar para minha irmã tem 50 anos. Teve um transtorno, do nada, padre, do nada. Começou a ter pensamento ruim, não podia ver corda, não podia ver faca.
0: Ô, senhor.
1: Nós buscamos ela, agora nós estamos retornando com ela para Brasília.
0: Como é que é o nome dela?
1: É Dalva Maria.
0: Levarei na missa hoje, eu celebro às 17h30, levarei na intenção, tá bom, Maria?
1: Tá. Ô, padre, deixa eu pedir uma coisa pro senhor. Eu, daqui uns 15 dias eu vou ligar, quero receber uma capelinha da Santa Chagas, quero ser mensageira.
0: Amém! Toca a corneta, sacristão. Maria, Deus abençoe, uma boa viagem. Fala, filha.
1: Eu queria ganhar um presente do senhor, eu faço aniversário agora dia 31 de julho.
0: Ah, diga.
1: Eu queria um terço do senhor.
0: Mas com o maior prazer, minha santa. Só que você tem que ficar na linha. Fala pro teu marido não andar com o carro que vai cair a ligação. E eu preciso do seu endereço para mandar o terço. E aí a senhora torne-se uma mensageira da capelinha. Fique na linha, eu volto já, gente. Volta comigo na novena.
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0: Eu falava com a Dona Maria e aproveito para abençoar todos os que estão em viagem. Lembrando que sábado é dia de São Cristóvão. E no programa Experiência de Deus eu vou dar a bênção dos motoristas, a bênção de São Cristóvão, no sábado aqui no Experiência de Deus. Meu abraço a Itatiba, São Paulo. Ela acompanha pelo YouTube, Rádio Evangelizar. Ela está lá acompanhando, acho que mudando, cada vez que vai numa cidade, muda a rádio. Graças a Deus, nós estamos com mais de 1.653 emissoras transmitindo. Minha saudação a todos que estão em trânsito. Hoje, aniversário da rádio Tacib FM, em São Paulo. E quero lembrar também que nós fizemos na terça-feira o lançamento de uma nova catequese no YouTube Padre Manzotti, a importância da Eucaristia. Você já viu lá? Porque às vezes você fala assim, por que é importante receber a Eucaristia? Hoje é quinta eucarística, faço questão de bater nessa tecla. Gente, você está dirigindo, você está fazendo comida, você está lavando louça, você está lavando roupa. Coloca o teu celular lá e deixa o áudio. Faça disso um podcast. Na verdade, são catequeses de aprofundamento. Tem lá, ó, quantas vezes preciso ler a Bíblia para entender sobre a vida? Seu coração endureceu, aprenda a amar de novo. Outra, como está a sua consciência? porque precisa da Eucaristia toda semana, e assim por diante. Catequese sobre a Eucaristia, vai lá, e assim outras catequeses. 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E chegou a hora da novena. Não quero me apressar, não. Por isso, quarto dia do Santíssimo Sangue de Jesus. Senhor Jesus, que derramaste teu preciosíssimo sangue em remissão dos nossos pecados, humildemente peço essa graça que tanto necessito. Qual é a graça que você tanto necessita? Qual é a graça? Lava-me, Senhor, com teu preciosíssimo sangue. Derrama o sangue de tuas chagas, mãos, pés e do teu lado aberto. Lava-me com teu sangue por inteiro, corpo, alma, espírito. Envolve com teu sangue a minha mente, o meu coração, minha vontade, os meus sentimentos. Derrama o teu preciosíssimo sangue sobre toda a minha pessoa. Senhor Jesus, que teu sangue seja minha defesa, minha fortaleza, minha guarda, e que nada do maligno possa atingir a mim e a minha família. Pelo poder do preciosíssimo sangue derramado sobre mim e sobre esta causa que apresento agora, apresente a causa, apresente o pedido e reze comigo, segurando o terço das santas chagas, se você o tem. A minha defesa é o sangue de Jesus. Repita: a minha defesa é o sangue de Jesus. A minha proteção é o sangue de Jesus. A minha cura é o sangue de Jesus. A minha fortaleza é o sangue de Jesus. Diante do teu sangue, Jesus, o inimigo é repelido e foge. Todo joelho se dobra nos céus, na terra e nos infernos, porque esse sangue tem poder. O Senhor esteja convosco. Ele está no meio de nós. Abençoai, Senhor, a água, a roupa dos enfermos, as fotos de família. Abençoai os remédios. Abençoai aqueles que mais estão necessitados hoje. Lembra do que eu contei de ontem, a experiência de uma pessoa que disse: eu não tenho saída, não vejo perspectiva, e Deus deu um sinal claro. Confie no Senhor, tenha uma fé inabalável. Em nome do Pai, do Filho, do Espírito Santo, amém. E eu me despeço com o clipe Inabalável, lembrando que você tem o livro Inabalável em todas as livrarias do Brasil. Evangelizar é preciso. Sem forças para

0: horas e 59 minutos.
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5: Meio-dia e 23.
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Alguém aí quer casar comigo?

0: Alô?
1: Oi.
0: Você tá aí?
1: Aham.
0: Posso falar?
1: Fala logo.
0: Me dá só 2 minutos pra me ouvir. Verdade que você tá falando de mim?
1: Falando de mim?

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0: Nas últimas 24 horas, mataram 8 pessoas em Pernambuco. De 1º de janeiro até esta madrugada, já mataram 1.578 pessoas no estado. Em Garanhuns, uma mulher trans, identificada como Lorena, foi encontrada morta dentro do açude novo, área rural de Garanhuns. A vítima estava apenas com roupas íntimas e as demais roupas não foram localizadas. O corpo de bombeiros retirou o corpo da vítima da água, que foi encaminhada ao IML de Caruaru. A Polícia Civil investiga o caso. Em Pesqueira, a jovem Paula Jennifer Barbosa, 21 anos, foi assassinada a tiros dentro da própria residência, bairro do Prado. Moradores ouviram vários disparos e acionaram a Polícia Militar da área da 8ª CIPM. A autoria e motivação do crime ainda são desconhecidas. Operação em Petrolina, Juazeiro e São Paulo. A Polícia Federal, em conjunto com outras forças de segurança, deflagrou a Operação Hermes contra integrantes da facção criminosa Família dos Loucos, apontada como aliada do PCC. Foram cumpridos 12 mandados de prisão e 12 de busca e apreensão. A investigação aponta tráfico de drogas, armas, lavagem de dinheiro e uso de mototaxistas para distribuição de entorpecentes. Em Caruaru, um homem identificado inicialmente como Emerson Caetano foi morto com golpes de faca e pauladas no Murici. A polícia investiga a autoria e motivação do crime. Essas foram as principais ocorrências policiais registradas nas últimas horas em Pernambuco. Da agência de rádio Conexão Notícias, reportagem René Macedo.
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0: Polícia Civil de Pernambuco está investigando um grupo suspeito de aplicar um golpe envolvendo um terreno avaliado em 4 milhões e meio na praia de Porto de Galinhas, em Ipojuca, no Grande Recife. Segundo as investigações, a organização forjou uma documentação para tirar a titularidade do imóvel pertencente a um casal que mora na Califórnia, nos Estados Unidos. Eles descobriram que a propriedade estava no nome de uma empresa, sem nunca ter ocorrido um processo de venda. Olha que perigo. Como o casal desconhecia a pessoa jurídica que constava na nova documentação do imóvel, a polícia investigou a procedência dos documentos a partir do cartório de Ipojuca. A falsa transação, segundo a Polícia Civil, foi feita em um cartório em Olinda, na região metropolitana do Recife. De acordo com as investigações, 5 pessoas estariam envolvidas no crime, sendo uma delas um advogado, irmão de um tabelião, responsável por um cartório em Parnamirim, no Rio Grande do Norte. Além dele, estão entre os alvos um despachante, um parente desse funcionário, 2 advogados e a empresa que tinha adquirido a titularidade do terreno. Os nomes dos envolvidos não foram divulgados. Os detalhes foram revelados em coletiva de imprensa nesta quarta-feira. De acordo com a polícia, a Operação Escritura Fria cumpriu 5 mandados de busca e apreensão domiciliar expedidos pelo juízo da vara criminal da comarca de Ipojuca. 5 pessoas são suspeitas de participar do esquema. Ninguém foi preso durante a ação. Como detalha a delegada responsável pelo caso, Letícia Moreira.
1: Tudo teve início a partir do momento que a advogada que representa o casal, ela leva até a delegacia de Ipojuca a informação de que o imóvel dos seus clientes haviam sido transferidos por uma pessoa jurídica a qual esse casal desconhecia. Considerando toda a dinâmica delitiva e a complexidade de fragmentação dos atos em diversos cartórios e utilizando-se da facilidade de parentesco para cometer os atos, uma pessoa jurídica também sem validade, né, porque nós descobrimos que se tratava de uma laranja para tudo isso, considerando o histórico e o que nós já tivemos também por extraoficial, há a possibilidade de envolvimento de outros imóveis articulados pelo mesmo grupo.
0: De acordo com a Polícia Civil, o grupo pode responder aos crimes de estelionato, associação criminosa, falsidade ideológica, falsidade de documento público e uso de documentos falsos. Da agência de rádio Conexão Notícias, reportagem Diogo Baixo.
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0: O Tribunal Superior Eleitoral veio a público mais uma vez para desmentir outra fake news sobre as eleições brasileiras. A Justiça Eleitoral reforçou nesta quarta-feira que a empresa venezuelana Smartmatic não forneceu urnas eletrônicas ou softwares utilizados pelos equipamentos brasileiros. O caso voltou a ganhar destaque após o pré-candidato à presidência da República pelo PL, o senador Flávio Bolsonaro, divulgar nesta terça-feira, em reunião com diplomatas, informações falsas sobre as urnas eletrônicas, afirmando que os equipamentos seriam da empresa venezuelana Smartmatic, sem apresentar qualquer prova. Em nota, o TSE relembrou que em 2020 já havia desmentido essa fake news que circula na internet pelo menos desde 2017. A corte reafirma que as urnas brasileiras foram projetadas por servidores e técnicos a serviço da Justiça Eleitoral. Além disso, as urnas são produzidas por empresas selecionadas por licitações públicas, sob direta coordenação de servidores do TSE, o que garante ainda mais segurança e transparência ao processo eleitoral. O TSE ainda esclareceu que a empresa venezuelana Smartmatic prestou serviços ao TSE somente para a conexão de dados e voz e não para o desenvolvimento ou operação da urna eletrônica. Durante seu pronunciamento em um evento com diplomatas, o senador Flávio Bolsonaro citou um documento do governo dos Estados Unidos que citava envolvimento da Smartmatic nas eleições da Venezuela. Porém, o documento não concluiu que houve fraude nos pleitos realizados no país sul-americano entre 2004 e 2020. O pré-candidato do PL usou esse documento para associar a empresa venezuelana às urnas brasileiras. A fala de Flávio Bolsonaro gerou críticas de adversários e especialistas, que enxergaram uma repetição da estratégia de seu pai, Jair Bolsonaro, para atacar o sistema eleitoral. O ex-presidente foi condenado pelo STF por tentativa de golpe de Estado, que envolveu uma campanha de desinformação sobre as urnas eletrônicas. Em nota, a coordenação da pré-campanha de Flávio Bolsonaro afirmou que ele não questionou a integridade do sistema de votação brasileiro e que a pré-campanha reafirma sua confiança no processo eleitoral, além de manifestar crença de que as missões de observação internacional devem ser estimuladas a acompanhar o pleito no país. A nota, porém, não comenta sobre a informação falsa divulgada por Flávio Bolsonaro. Com informações da Agência Brasil, da Rádio Nacional em Brasília, Gésio Passos.
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0: que prazer estar juntinho com vocês nessa festa maravilhosa.
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2: O tráfico de pessoas pode estar mais perto do que se imagina. Muitas vezes ele começa por trás de uma oferta de emprego na internet, de uma promessa de viagem perfeita ou da esperança de uma vida melhor. De acordo com o Relatório Nacional sobre Tráfico de Pessoas, o número de brasileiros vítimas desse crime aumentou 33% no ano passado. E as redes sociais têm sido cada vez mais utilizadas para atrair vítimas com propostas aparentemente vantajosas, que acabam resultando em graves violações de direitos. O Ministério Público Federal vai divulgar uma série de conteúdos informativos em seu site, nas redes sociais, no rádio e na televisão. A campanha busca conscientizar, prevenir e combater essa prática criminosa. A iniciativa é da Unidade Nacional de Enfrentamento do Tráfico Internacional de Pessoas e do Contrabando de Migrantes, ligada ao MPF. A coordenadora da unidade, Stella Scampini, reforça a importância de redobrar a atenção antes de aceitar ofertas de trabalho ou viagens.
3: Desconfie de ofertas fáceis. Pesquise sobre outras pessoas que tenham já ido para esses destinos, sobre as empresas ou sobre as pessoas físicas que estão oferecendo essas propostas de emprego. Feito tudo isso, mesmo assim, a pessoa decide ir, informe as pessoas de sua confiança sobre o seu destino, sobre o itinerário que você vai adotar, os horários de voo, o local exato para onde vai.
2: Stella Scampini também enumera uma série de procedimentos que devem ser tomados caso precise de ajuda no exterior.
3: Tenha contatos de emergência, saia do Brasil já sabendo qual agência consular, e isso pode ser visto no site do Ministério das Relações Exteriores, é sempre a agência consular mais próxima do seu destino, o ponto de apoio que você vai buscar numa situação de perigo, numa situação em que você necessite uma atenção do governo brasileiro.
2: As denúncias podem ser feitas pela internet, por meio da plataforma MPF Serviços, ou pelos telefones 100 e 180. A legislação brasileira prevê pena de 4 a 8 anos de prisão para os responsáveis pelo tráfico de pessoas. Da Rádio Nacional, no Rio de Janeiro, Tatiana.
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0: 21:23.
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9: Ei, gente, muito boa tarde, galera, boa tarde pra todo mundo. Estamos por aqui, hein, nessa tarde chuvosa, maravilhosa. Hoje, dia 23 de julho, é quinta-feira, quintou, hein? Ótima quinta-feira pra todo mundo, parabéns aí pros aniversariantes. A gente vai seguir juntinho a partir de agora até as 5 da tarde com a melhor programação do seu rádio. Sem dúvidas, hein? Ao som dela a gente começa, Joelma Calypso, Voando pro Pará. Uma excelente quinta-feira pra você.

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0: E você vai participando com a gente aqui no nosso WhatsApp 3526-4083. Liberadíssima aqui a sua participação comigo. Nosso WhatsApp tá bombando por aqui, 3526-4083. Vamos de alô aqui pra galera, Dona Severina Moura, lá no sítio Jirimu. E aí, Dona Severina, chovendo muito por aí, né? Tá participando, tá ouvindo, tá na sintonia, vai curtir o som do Amado Batista. Aqui o nosso ouvinte, Tiago, tá pedindo música com Matheus e Cauã. Próximo aqui da sequência, Vou Ter Que Superar. Feat aí muito bacana com a Marília Mendonça. E é um sucesso tremendo, né? Cantora, a eterna rainha da sofrência. Cantora Marília Mendonça aí que partiu alguns anos atrás e deixou aí muito sucesso gravado com vários artistas e que perpetua no rádio, tocam muito aí, também nas plataformas digitais, é o que mais se ouve, né? Músicas da Marília Mendonça. E claro, passa por aqui o sucesso dela na nossa programação, que você pede e a gente faz questão de atender a sua indicação, seu pedido musical. Continue participando em 3526-4083, esse é o WhatsApp da sua participação.
1: E aí, Angelita, já escutou a música de Pablo, Choro na Chuva. 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
0: Choro na Chuva, obrigado, Angelita, pela participação. Vamos curtir agora, sucesso. Aliás, tem Matheus e Cauã com a Marília Mendonça e logo na sequência tem Choro na Chuva, do Pablo. São 3 horas 11 minutos. Muito boa tarde pra você.

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1: Muito mais sucesso pra você na sua rádio atual, 100% a melhor escolha. Daqui a pouquinho tem Oração da Tarde com o Padre Reginaldo Manzotti. E eu tô por aqui atendendo sua participação. Fica à vontade, 3526-4083. Os áudios aqui da galera que participam comigo. Alô, alô, Gabriel pedindo música. Lugar Perfeito, oferecendo pra Betânia, sua mãe, pra Zezinha também. Mandar também um alô aqui para o nosso ouvinte Eudes. Eudes mandou áudio, está aqui comigo participando. Oi, Eudes, muito boa tarde.
2: Boa tarde, Eudes Silva.
1: Boa tarde.
2: Na coisa, e a música Aciava de Todos Amanhã, Aça da América, 100% a maior escolha.
1: Obrigado, Eudes. Um abraço pra você. Daqui a pouquinho vamos tocar essa música que você tá pedindo. E mais por aqui, tá na sintonia Jaciara de Estrada Nova. Mandar também um alô aqui para o pessoal lá do sítio Areia Grande. Alô, alô, Dona Olívia de Areia Grande. Tá na sintonia. Nosso ouvinte Vando tá aí no centro. Já curtiu música aí de Djavan, Nenhum Dia. 3:31. Um alô pra Nida, pra Betânia. Estão ligadinhas também conosco aqui em nossa programação. 3:31, canta pra gente agora Zé Ramalho com essa linda música, Sinônimos.

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3: Oração da tarde com o Padre Reginaldo Manzotti, ao vivo na Atual FM. Igor, pede oração por toda a família. Um abraço, que Deus abençoe. Pessoal do loteamento José de Lemos, muito obrigado pela sintonia. Ana de Caiçara mandou áudio por aqui, está participando comigo.
4: Boa tarde, Léo. Boa tarde a toda Atual, que é Ana de Caiçara. Eu gostaria de colocar minha casa na oração, me colocar na oração, colocar minha mãe, meus dois filhos, minhas três netas, meus dois netos e todos que estão na escuta e todos vocês da Atual e minha filha também, menininha e nada, e aquele se preocupa comigo. Deus é bom e maravilhoso. Atual FM, melhor escolha. Beijo, Léo.
3: Beijo pra você, obrigado, Ana, pela participação. Silene no sítio Porteiras, Dona Branca também, que Deus abençoe cada um de vocês. Dona Ana lá de Tamanduá, alô Dona Ana, um abraço, que Deus abençoe a todos. Quem mais aqui? Márcia, seu esposo Zezinho também, a vovó Amara lá do Amparo, Isaac, tá na sintonia, Dona Odete, um forte abraço pra todo mundo. Que Deus abençoe você todos os dias, que sobre bênçãos e que você possa distribuir carinho, paz, amor, amizade àquelas pessoas que estão com você e que sejam derramadas muitas bênçãos sobre você, sobre o seu caminho pela vida, sobre o seu lar. Confie no seu poder, no poder de Deus, acima de tudo, na justiça da mão divina. Tenha fé sempre, pois aqueles que nunca desistem e mantêm a confiança em Deus receberão a devida recompensa. Oração da tarde com o Padre Reginaldo Manzotti, nesta quinta-feira, 23 de julho, aqui na Atual, a melhor escolha.
5: Boa tarde, queridos filhos e filhas, nesta quinta-feira, no altar, na Eucaristia, nós somos recarregados da presença de Deus, fortalecidos em Deus. Então vamos rezar, pedir e suplicar as graças necessárias por nós e por aqueles a quem nos propomos rezar. Em nome do Pai, do Filho e do Espírito Santo. Amém. Senhor Jesus, eu acredito em Tuas palavras. Sei que ela é a verdade, que me apoio a cada dia e neste entardecer. Acredito, Senhor, no que disseste. Não se perturbe o vosso coração. Crede em Deus, crede também em mim. Creio, Senhor. Mas as preocupações são muitas. Nesta tarde, trago na tua presença teu povo que luta com tanta dificuldade. Preocupações que inquietam e às vezes tiram o sentido de viver. Trago os idosos, por vezes desrespeitados e sem dignidade, para viverem os seus últimos dias. Senhor, trago a realidade da violência dentro dos lares e nas ruas. E peço, Senhor, fé, serenidade e discernimento para enfrentar todos estes problemas. Creio, Senhor, creio no Teu amor, creio na Tua bondade e creio que estás ao meu lado a cada dia. Peço, dai-me o alimento necessário para a jornada, dai-me remédio para minha vida e minha alma. Invoco Tua presença, ficai comigo, amparai-me, protegei-me e guardai-me. É imenso, Senhor, o meu anseio em querer Te servir e meu desejo de acertar. Senhor, nesta tarde, peço a graça de chegar à verdadeira conversão, a ter a minha fé amadurecida e ver crescida o meu comprometimento como cristão. Senhor, nesta tarde, por intercessão de São Cristóvão, rezo por todos aqueles que no trabalho e no lazer estão na direção dos carros, invocando: ó glorioso São Cristóvão, que tiveste a graça de levar nos ombros o menino Jesus, pedimos por aqueles que estão na direção de carros, caminhoneiros, taxistas, que possam estar seguros no volante, para que estejam livres de acidente, de assalto, e possam retornar para seus lares em paz. São Cristóvão, protegei-os. São Cristóvão, guardai os viajantes e motoristas. Ave Maria, cheia de graça, o Senhor é convosco. Bendita sois vós entre as mulheres, e bendito é o fruto do vosso ventre, Jesus. Santa Maria, Mãe de Deus, rogai por nós, pecadores, agora e na hora de nossa morte. Amém. O Senhor esteja convosco, Ele está no meio de nós. Que a bênção de Deus, no entardecer deste dia, recaia sobre você e aqueles que você traz no coração. Abençoai, Senhor, a água, a roupa dos enfermos, as fotos de família, abençoai as casas, que seja lugar de descanso e paz. Em nome do Pai, do Filho e do Espírito Santo. Amém.
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4: 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Agora é 4h14, tarde maravilhosa aí pra você. Um alô aqui pra Lucivânia pedindo música. Nosso ouvinte Maria tá ouvindo a gente lá em Redenção, pede o som de Amado Batista. Alô Maria. Quem mais por aqui? Fátima Lins lá do Cajá. Alô pra Vânia, também tá na sintonia. Dá um abraço aqui para o nosso ouvinte Alisson, tá ouvindo a gente lá no Jardim Piranga. Alô, alô, Alisson. Simbora, por aqui até as 5 da tarde, no comando, você e do outro lado também participando comigo. 3526-4083, o WhatsApp e o telefone. Alô, Rogério. Meu amigo Rogério França tá sintonizado aqui na atual. 4h15.

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0: Sensacional.
1: Aninha, muito obrigado, viu?
0: Bora! O nome da música é 5 da manhã. Alguém conhece aí?

0: Muito bem, tá aí sucesso, Henrique Juliano. Foi pro nosso ouvinte Rogério, pediu, curtiu já conosco.
1: É Henrique Juliano, Liberdade Provisória.
0: Certo, ok.
1: Tocamos aí pra você. 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Aqui é Rogério Souza Ferreira. Vê se dá tempo botar Henrique Juliano.
0: Pronto, foi essa daqui que ele pediu, Liberdade Provisória. Obrigado, meu amigo. Pessoal, vou pro intervalo e já volto com o Momento de Amor pra vocês.
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4: Valeu, gente. Muito boa tarde para vocês. Estamos dando início aqui ao nosso Momento de Amor. Segunda edição ao vivo na sua Rádio Atual. E a gente já começa por aqui trazendo essa linda tradução da tarde para você no nosso momento hoje.

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Aqui estou, sozinho outra vez. Eu preciso dela agora, para segurar a minha mão. Ela é tudo. Ela é tudo o que eu sempre tive. Ela é o ar que eu respiro. Ela é tudo. Ela é tudo o que eu sempre tive. É assim que ela me faz sentir. Essa é a única coisa verdadeira. O modo como ela compreende que é minha amante, minha amiga. E quando eu olho em seus olhos, o que eu sinto por dentro, como o homem que eu quero ser, ela é tudo o que eu sempre precisarei. Tanto tempo, tanta dor. A única coisa que ainda permanece é a maneira como ela se importa, o amor que nós compartilhamos. E através de tudo isso, ela sempre esteve presente. Ela é tudo. Ela é tudo que eu sempre tive. Num mundo tão frio, tão vazio, ela é tudo. Ela é tudo o que eu sempre tive. É assim que ela me faz sentir. Essa é a única coisa verdadeira. O modo como ela compreende que é minha amante e minha amiga. E quando eu olho em seus olhos, o que eu sinto por dentro, como o homem que eu quero ser, ela é tudo o que eu sempre precisarei.

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Sim.

a gente segue por aqui com o seu Momento de Amor, da sua atual 100% a melhor escolha. Vai dar um alô aqui para o nosso ouvinte Robson, tá ouvindo a gente lá em Redenção, sintonizado conosco. Alô, Robson. Vamos ouvir aqui essa linda música do Roberto Carlos, A Janela, pedidos da nossa ouvinte Dona Ana, só para curtir. Agora é 4h53.

E assim a gente vai se despedindo de vocês aqui junto com o nosso Momento de Amor de hoje, a segunda edição. Alô, Branca, tá ouvindo a gente? Boa tarde pra você, tá lá no Recife, tá chovendo muito por aí, né, Branca? Cuidado, hein? Muita chuva aí na capital pernambucana. Falar em chuva, minha gente, a PAC emitiu agora há pouco um novo alerta, renovou, na verdade, o alerta aí de chuvas, né, indicando continuidade de chuva, intensidade moderada e pontualmente forte no período da noite de hoje. Ontem, nesse mesmo horário, estávamos aqui falando do aviso que a PAC tinha emitido, das chuvas que realmente ocorreram de ontem para hoje nas regiões citadas, e realmente choveu bastante ontem à noite e durante todo o dia de hoje. Foram renovados aí os avisos e agora há pouco acabou de ser renovado novamente, tendo validade até amanhã às 16 horas. Previsão da PAC indicando aí continuidade de chuva com intensidade moderada e pontualmente forte no período da noite de hoje, 23/7, e ao longo do dia da sexta-feira, dia 24, amanhã, nas regiões metropolitana do Recife e Mata Norte. E atenção, hein? A população deve seguir as orientações da Defesa Civil de cada município. Tchau, gente. Obrigado pela audiência de cada um de vocês. E amanhã, 3 da tarde, estaremos de volta por aqui no Som da Atual com mais uma edição do nosso Atual é Top. Tchau, tchau. Fique com Deus e até amanhã.

0: Bora pra cima, papai! Vamos sorrir porque chorar em top a venta! A maior audiência do rádio brasileiro ali, dos brutos, dos mal feitos, dos asilados. A gente tá com 30 anos de rádio e agora o programa é ao vivo com os brutos. Menino. Os brutos tão aqui, que atrás daqui vai para os cortes pro YouTube e Instagram.
1: Né? É verdade, vocês nos acompanham no arroba Moção ao vivo no Instagram, no TikTok, no Kawaii. É. E também no YouTube, Moção ao vivo. É. Lembrando que você pode ser nosso membro.
0: É, mas não é o membro do jumento. Você pode ser membro participando aqui com a gente, tem conteúdos exclusivos.
1: É verdade, meninos, bastidores. Você pode ver a gente tratando eles aqui nas baias, dando ração.
0: É os animais. Porque os cortes é com a faca no espinhaço. Vamos embora, não seja jumento, seja membro.
1: É verdade.
2: Ai, não, ai.
3: Que velho da cara de
2: amigo. É nem tudo, é nem tudo.
0: Foi. É, mas tinha os cabaré antigamente, tinha os nomes, né? Lá no meu interior tinha o Cabaré da Fofão, tinha o 69 Drinks, e esse o aqui agora, né? Aqui se faz, aqui se paga. Tinha o Cabaré de Dona Celzinha, que era uma veinha fã de chiclete com banana, que ela usava um lencinho na cabeça igual a Bel, que era o Cabaré Então Diga Que Valeu, que era linda Dona Celzinha. Entendeu? Aí era que vários cabaré, né? Na sua época tinha quais cabaré?
2: Não, eu não sei.
0: Tu já fez sexo com pessoa, tu já fez, como é que diz assim, camaradagem com pessoas do mesmo sexo?
2: Não, mulher.
0: Tu já usou a garra dos olhos escondido?
2: Não.
0: Tu já foi assim, usuário?
2: Não,
0: você é heterossexual?
2: Não.
4: Na cara dele?
2: Não, não é.
0: Sim, homossexual, né?
2: Não, não é.
0: Sei. Mas porque a gente conversando aqui, ó, por exemplo, o povo diz, não, hoje não tem mais cabaço, tem aqui, tem uma cabação, cabaço do pequeno, né? É. Cabaço, é difícil de achar cabaço, hoje tá aqui um cabacinho, isso aqui foi o cabaço de Gretchen, antes dela ir pra Serra Pelada. Gretchen, um cheiro, sua príncipa. Tizil, muitas perguntas e dúvidas sobre a sua pessoa. Por exemplo, você já fez amor com pessoas do mesmo sexo?
3: Rapaz, que eu me lembro não, viu?
0: Me lembro? Me lembro. Sim, mas você é heterossexual?
3: O que é isso?
0: É. Não, se pelo jeito dele, eu acho que ele é.
3: Eu não sei o que é isso, não.
2: Não
3: sei o que é isso, não.
0: Você é heterossexual,
3: então. Não, eu sou homem marreto.
0: Sim, homossexual.
3: Marreto, verdade.
0: Sim, homossexual, então.
3: Né? Não, eu não sei nem o que é isso, não.
2: Não.
3: O quê? Marcinho, pra lá, seu vagabundo safado. Seu cara safado, velho.
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1: Isso aí acontecia antigamente, né? Que você puser para lá e lô, né? Antigamente, né?
2: Ele tá falando o que também? Ele tá falando. Mas não entendo o que ele fala. Esse que é. Porque
1: ele entende muito bem. Ele disse que andava antigamente na Lagoa do Carro, aí ia lá em Levi, aí disse quando olhou pra você se eu conhecia a mãe dele. Ele disse, sabe?
2: Respeita a minha mãe, vou a minha mãe em um momento foi pra lá, não. De peste você não tem nada. Você fica. De embargo, cara. Mas rabo barro também. Que velho safado da cara de.
3: Além nada.
2: Cabelo do cão dos infernos.
3: Entendeu?
2: Eu vou entender isso aqui na tua cara.
3: Menina,
2: cabra safado. Super shop, velho do cão.
4: Eu ri demais. Ri demais. Maria Tripinha lá no cabaré de Livre lá. Dessa gulsura, Maria Tripinha. Dessa gulsura. Quem ia pegar Maria Tripinha tinha que fazer a fila. Fila. Ela nem lavava o negócio, o cara saiu, o outro já entrava. Uma bonitinha, maguinha dessa você, mas maguinha bonitinha, toda.
1: Aí, por maguinha, né?
4: Todo mundo queria pegar a Maria Tripinha. Eu digo, um dia eu vou pegar a Maria Tripinha direitinho. Vou pegar. Aí conversei, cheguei de 7 horas da manhã. O cabra ia começar a abrir, levei, ia começar a lavar o salão. Esses negócios de eu pegar ela de manhãzinha.
1: Bem, eu cheguei, novinho,
4: zerado. Quando eu cheguei, eu digo, e aí? Bora? Ela fez, rapaz, não dá não. Por quê? Eu digo, por quê? 7 horas da manhã, ela fez, acabou de sair daqui, Zezinho Tripé.
1: Ixi!
4: Eu digo, o quê? Tu pegou o Zezinho Tripé? Eu digo, peguei. Porque lá na beira de cama, lá mandei ele acunhar.
1: Unhar?
4: Ele passou lá, aquele pipoco, tuf! Aí ele perguntou, foi isso, Maria? Eu digo, foi a tampa do ar voando, mas não vou correr não. Eu tô brincando.

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1: Ligou comendo canjica, parece um poico mastigando um toledo.
2: É bola na boca. Tá com a chapa mastiga. Tu tá embolando na boca engolindo.
3: Ah, água, toma água, senão tu vai se entalar.
4: Primeira vez a chapa dele tá no céu da boca. É. Ah. Comida,
5: ele é essa,
4: não tá sabendo mastigar não.
2: Ele mastiga agora.
1: Ele passou 30 anos com a chapa frouxa, aí querendo ajeitar, ele não deixava. Aí hoje o doutor foi ajeitar, ele ainda tá se acostumando, porque a chapa dele era igual a pitomba, ela é do lado e pro outro. Ele tá,
2: sabe? É, não é...
1: Querendo derrubar ela, rapaz.
2: Amanhã...
1: Parece menino novo comendo papo. Né? Mas esse negócio que ela tava dizendo dos cabaré e tudo, aí tinha muita gente muito desconfiada, tinha uns cabas desconfiados, né? Aí eu tava me lembrando desse, era muito famoso ele lá no interior, João Corninho. Lá era muito chifre e tudo, muita ponta. Aí Damiana de Braz, que era a mulher dele, né? Zóio ligeiro, aquela mulher de zóio ligeiro. Ela não tinha coração, ela tinha um cofre no meio dos peitos. Quem gostava de dinheiro era ela. Aí quando chegou, quem foi pra lá, um amigo da gente, mandou é pimbinho, tô falando caba da pequena. Aí quando chegou lá, e ela disse, bora, sai, mas eu que João foi-se embora pro trabalho. Aí ela não sabia que ela é desprovida de chibata, né? A pitocazinha pequenininha. Aí quando chegou lá, minha pitoca dele parecia galão, aquelas folhinhas desse tamanho, qualquer formiguinha lá pro teu buraco, pequenininho.
2: O dele! O dele!
1: Lá,
2: sim, lá ele, lá ele, lá ele.
1: Aí, ela foi quando viu, mami, que viu, é só a fimose. Menina, aí a menina pegou aqui no couro da chibata dele, aí esticou as feitas, tá! Aí depois perguntou, você deu outro papo, tá! Aí olhou pra ele e fez, uma liga é uma liga! Aí começou a cantar Natanzinho Lima, sabe?
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2: A medida é toda. É o seguinte, eu vou ligar pra Vera. Eu vou dizer que é o projeto Gás para Todos.
4: Ai,
2: o preço do gás subindo. Agora a gente vai ter o gás com gases humanos.
4: Ah,
2: a bufa,
4: pra
2: né?
4: Cavão,
2: é a doida.
5: Oi.
2: Opa, como é que tá? Tudo bom?
5: Tô bem.
2: Você é Vera?
5: Sou.
2: Vera, a gente é aqui da Gás para Todos. E a gente tá querendo saber da população, do modo geral, o que é que ela tá achando do preço do gás.
5: Ô, oh, tá caro, né? Tá caro.
2: Ah, tem canto que é mais caro ainda, tá caro tudo, viu? Aí, velho, me diga uma coisa, o que é que você acha dessa implantação do gás natural pra poder substituir esse bujão de gás de cozinha?
5: Eu não sei nem como é que eu te explico isso daí, ó. Eu não entendo. Já essa parte aí eu já não entendo.
2: É porque é um projeto de gás humano, onde a pessoa vai reaproveitar o gás que ela expele, bota pra fora e vai engarrafar pra utilizar no lugar do gás de cozinha. Você concorda?
5: Não.
2: Tu não entendeu, não?
5: Não, eu prefiro pagar o gás caro, né?
2: Então eu vou anotar que você é contra a reciclagem, o reaproveitamento do gás do PUM. Colocar aqui a dona Vera, né? Seu nome?
5: É, com certeza.
2: É o que o povo chama de doida, é?
5: Não, aqui não tem nenhuma doida, não.
2: E cadê a doida?
5: Olha, tá no p da sua mãe e no p da sua mãe, seu idiota. Que você liga pras casas dos outros.
2: Você fica me esculambando, é?
5: Claro! Você liga pra casa dos outros assim?
2: Ei, Vera, sua mãe não lhe deu educação, não?
5: Deu, mas você veio com o negócio de que não deve, uma mulher casada.
2: E o doido casou com tu, tá aí?
5: Não, acho que tá no c*** da sua mãe, que você... Eu já sei de onde tá ligando.
2: Doido.
5: Eu já sei de onde você tá ligando, você tá brincando com as pessoas erradas. Não liga pras casas dos outros não, pra tá passando trote, tá bom?
2: Para de doidice, me diga onde é que tá, doida.
5: Ó, tá no c*** sua mãe, seu vagabundo. E eu já sei quem é você e eu vou chamar a polícia.
2: Deixa de doidice, é doida.

0: Ricardo. Aô.
1: 30 anos.

0: o Fantástico fez uma reportagem dizendo que o italiano era o cara que tinha a mais pequena, perdia pro japonês. Vixe, o italiano endoidou o cabeção. Aí pegou, sequestrou um brasileiro, sequestrou um russo e sequestrou um japonês. Aí fez os três, vai tirar a roupa agora. Tem que dar 40 centímetros de p**** mata os três agora. Quando o brasileiro de buiou a menina, que balançou 28 centímetros. Aí foi, pronto, ficou 12 por 2 agora, tá nem capaz de morrer. Aí quando o russo desembaiou a menina, 10 centímetros. Aí ficou 2. Quando o japonês desembaiou, que mediu 2 centímetros, certinho. Ah, o brasileiro, sou foda. Se não fosse meu 28 centímetros, a gente morria tudinho. Aí o japonês olhou assim e fez, mas se p*** tá tirando, tá duro, é? Tomando
1: mole tava bem.
0: Mole tava bem.
2: É, a gente entende, né?
3: Isso, a gente conversando, a gente se entende, ó. Eu me lembro quando tava juntando pra gravar um especial do São João, né? De Caruaru. Aí tava, eles contrataram Paulo Oliveira, né? Aí tava Tiaguinha, não, trabalha com a gente. E tinha um cabo que ele era dublê do Corcunda de Notre Dame. Corcunda de Notre Dame é lá da França, que era o cabo todo corcunda, né? Assim, corcunda, era feio que só molesta dos cachorros. Tinha uma Bela e a Fera, ele era fera. Mas ele era tão feio que a mãe dele mandava ele cuspir pra saber onde era a boca dele, a frente dele, sabe? Feio demais. A mãe dele tinha que beber pra ter coragem de dar de mamar ele quando era pequeno. Era sério. Ele era tão feio, que a mãe deixava na casa da madinha. A madinha dele botava a mamadeira na ponta de uma vara pra ter coragem de botar ele pra mamar. Era feio. Ele era tão feio que ele andou com 2 meses, que ninguém tinha coragem de botar ele nos braços, sabe? Mas ele feio. Aí tava os três lá, aí disse, rapaz, bora ver aqui, Paulo Oliveira disse, eu sou considerada a mulher mais bonita hoje do mundo. Aí Tiaguinha não disse, eu sou considerado o homem mais baixo do mundo, eu sou não. Aí o Corcunda de Notre Dame disse, eu sou considerado o homem mais feio do mundo. Isso é mesmo, isso é. Rapaz, pra fazer a reportagem aqui pra Globo, pra ter veracidade mesmo, vamos olhar no Guinness Book, bora. Aí abriu o Guinness Book, aí tava lá, mulher mais linda do mundo, Paulo Oliveira. Esse rapaz mesmo, né? Ei, meu cara, tal. Aí Tiaguinha não foi, abriu o Guinness Book, né? O livro do recorde do mundo. O mais baixo do mundo tem o nome dele lá, Tiaguinha não. Ei, bateu palma, e foi o Corcunda de Notre Dame. Quando o Corcunda de Notre Dame foi, que abriu aqui o livro do Rex, a semblante dele pegou a bruto, sabe? Aí o cara disse, que foi? Ele olhou pra trás e fez, quem é Chico Besta Fera?
4: Trinta anos

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0: Mas uma pegadinha não para, não para de com fofoca. Simbora, simbora, simbora, simbora. É o seguinte, tem a ceia. Pega a quando chama ela de baiana, porque assim, ela é a cara de uma vendedora de acarajé, lá, lá do bairro dela. E ela tem raiva dessa vendedora, porque toda vida ela bota muita pimenta, sabe?
1: Ai,
0: aí quando diz que ela é parecida com essa baiana do acarajé, ela pega eu vou dizer que ela está fazendo bullying com os animais, assim, maltratando os animais.
2: Né? Ai, ai, ai,
3: alô?
0: Opa, tudo bom?
3: Tudo bom.
0: É Dona Célia?
3: É.
0: Dona Célia, a gente aqui da Borda, que é bullying organizado de gestão de animais, e a gente recebeu uma denúncia que a senhora estava chamando apelido com seus animais.
3: Que eu chamava?
0: Sim, Dona Célia, que a senhora estava chamando assim, nome feio com os animais.
3: Posso ser outra do meu nome, mas eu mesmo não fui não.
0: E o que mais a senhora esculhambava era gato e cachorro.
3: Mas eu não esculhambo cachorro nem gato não, meu filho.
0: Mas Dona Célia, confirmaram que a senhora, assim, humilhava esses animais.
3: Ah, pois isso é mentira, é verdade, não é mentira, eu tô falando é sério. Eu gostava de gato e cachorro. Mas meu gatinho morreu.
0: Estão dizendo aqui que ele morreu de depressão, porque a senhora assim chamava nome feio quando ele enterrava as fezes.
3: Eu nunca disse nada, meu filho, nunca disse nada. Eu sou uma mulher certa, nunca disse nada com meus bichos não, nem com o gato bicho dos outros.
0: Dona Célia, qual era o nome feio que a senhora dizia com esse gato?
3: Eu nem nome eu não chamo.
0: Hã?
3: Porque esse povo são falador demais. Uma vez foi bem outra mulher, eu vou desligar o telefone que eu não sou mulher para isso.
0: É, mas a denúncia está aqui na lista do FBI, o nome da senhora.
3: Pode tirar meu nome daí, pode tirar, porque se eu soubesse que era assim, eu não tinha nem dado meu nome.
0: Dona Célia, a senhora garante que nunca esculhambou, não chamou nome feio com animal.
3: Eu garanto que eu nunca disse nada com o bicho dos outros não, nem meu, nem nada.
0: Dona Célia, segundo as investigações, disseram que antes desse gato morrer, ele chamou a senhora de baiana.
3: Baiana?
0: Sim, a senhora não é conhecida como baiana, né?
3: Que conversa é essa?
0: Não é baiana não, a senhora?
3: Olha, o senhor lá do cebesta que a minha que tá fazendo, viu? Lá do cebesta.
4: É porque, tá vendo como ela ficou com raiva?
1: Olha, nós ia...
5: Lá do cebesta.
6: A pessoa sendo besta, ela imita qualquer coisa, é mamãe, cavalo.
0: Eu não vou ter novo não, não.
6: Legal.
0: Ela chamou uma vez a mulher do cavalo de sua égua. Muita humilhação.
4: É
0: baiano, baiano.
7: Homem. Alô?
0: Opa!
7: Quem é?
0: Baiano tá aí, tá?
7: Eu acho que deve na c... da sua mãe deve ter uma baiana.
0: Ah, respeite mãe, que ela é uma idosa, viu?
7: Pronto, agora você fica ligando pra casa dos outros. Tá entrando se tem baiana, meu filho, aqui não é da Bahia não, viu? Ligue pra lá, por favor. Tchau.
0: Deixa de ser mentirosa, porque baiana tá aí.
7: Ah não, meu filho, porque ela tá dentro do seu c... Ela deve estar no seu c... Você pode regalar o seu c... Que deve estar lá, viu?
4: Isso já é feio, mas não é regalado.
0: Mamãe, até mão no negócio teu. Não vou te amar de novo.
4: Eu só posso dizer essas coisas.
0: Você viu que tinha uma vendedora de acarajá baiana. Ela pegou a com essa baiana. Aí se chama ela de baiana, ela pega.
4: É um orgulho pra mim se me chamasse de baiana.
0: Não, é porque ela botava muita pimenta.
7: Alô?
0: Eu tô com as pimentas aqui pra você dar a baiana, viu?
7: Olha, as pimentas você bate no seu c*** de novo, porque mete duas baianas junto.
0: Ei, mas ela é igual a baiana da acarajé, né?
7: Aí para de ligar pra aqui, por favor, porque eu vou pegar seu número e vou ligar de novo. Ligar pra central e bloquear, meu santo. Porque às vezes eu quero falar com minha família e você tá me incomodando, por favor. Para de ligar pro meu número. Ligue pra outra casa de outra besta, porque é pra mim, não, por favor.
0: Mas foi a Célia que ligou pra mim.
7: Ela ligou pra você? Pô. Minha avó nem faz a ligação, ela sabe, moço. Como é que foi ela que ligou?
0: Ei, cadê a baiana, hein?
7: Como teu c***, não procura lá dentro.
0: Tá não.
4: Não regala, não.
5: Procura lá, liga pra outra besta.
0: Eu sério mesmo, eu não vou ligar de novo, não. Porra, bruto. É bruto, porra.
6: Será, hein?
0: Homem.
6: Homem.
7: Alô?
1: Baiano, é muita esculhambação que vocês estão fazendo comigo, viu?
3: E o que foi que você disse comigo?
1: E o que foi que você disse, Baiano do Acarajé?
3: Vá tomar no seu fela da
1: É isso, Baiana.
0: Chegou o fim, a maior audiência do Brasil, mas amanhã a gente tá de volta. É um K, é um B, é um O-se. Acabou-se!

A Hora do Ângelus. O anjo do Senhor anunciou a Maria, e ela concebeu do Espírito Santo. Ave Maria, cheia de graça, o Senhor é convosco. Bendita sois vós entre as mulheres, e bendito é o fruto do vosso ventre, Jesus. Santa Maria, Mãe de Deus, rogai por nós, pecadores, agora e na hora de nossa morte. Amém. Eis aqui a serva do Senhor, faça-se em mim segundo a vossa palavra. Ave Maria, cheia de graça, o Senhor é convosco. Bendita sois vós entre as mulheres, e bendito é o fruto do vosso ventre, Jesus. Santa Maria, Mãe de Deus, rogai por nós, pecadores, agora e na hora de nossa morte. Amém. E o Verbo divino se fez carne e habitou entre nós. Ave Maria, cheia de graça, o Senhor é convosco. Bendita sois vós entre as mulheres, e bendito é o fruto do vosso ventre, Jesus. Santa Maria, Mãe de Deus, rogai por nós, pecadores, agora e na hora de nossa morte. Amém. Rogai por nós, Santa Mãe de Deus, para que sejamos dignos das promessas de Cristo. Oremos. Infundi, Senhor, como vos pedimos, a vossa graça em nossas almas, para que nós, que pela anunciação do anjo, vimos ao conhecimento da encarnação de Jesus Cristo, vosso Filho, por sua paixão e morte, sejamos conduzidos à glória da ressurreição, pelo mesmo Cristo, Senhor nosso. Amém.

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2: Dezoito horas, 7 minutos.
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2: Já é noite na capital pernambucana e o Bola Rolando está no ar. Bola Rolando, a mais completa resenha esportiva do rádio de Pernambuco. Atenção para as principais manchetes do programa de hoje.
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2: Clube Náutico Capibaribe, alô, alô, Raldinei Alves.
5: Náutico vence e enfim coloca para trás jejum que já durava 8 partidas. Técnico Hélio dos Anjos fala sobre manifestação na frente do CT e revela até que está gastando R$12 mil com seguranças. Imbu já começa a se preparar e vai enfrentar o líder Criciúma no domingo.
2: Forte, Vale Santos.
6: E a história vai se repetindo. Mais uma partida que o Sport deixa escapar a vitória nos minutos finais. Presidente rubro-negro reconhece que é preciso reforçar para que o Sport consiga alcançar seus objetivos. E artilheiro do Sport recebe sondagem de um time do Rio de Janeiro.
2: Santa Cruz, Leonardo Boris.
7: Lateral esquerdo voltou a treinar com o grupo. Santa Cruz vai bater seu recorde de público este ano na Arena de Pernambuco. Presidente Coral trabalhando para pagar uma boa parte dos salários na sexta-feira. Figueirense também está com salários atrasados.
2: Dezoito horas, 9 minutos. 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
2: Clube Náutico Capibaribe. Alô, alô, Raldinei Alves.
5: Alô, Edinaldo, um abraço, boa noite pra você, pra todo mundo que tá nos acompanhando aqui no Bola Rolando. O Náutico enfim venceu, né? Ontem o Náutico completou 2 meses sem vencer na Série B do Campeonato Brasileiro e conseguiu colocar pra trás a sequência que já durava 8 jogos. Bateu o Londrina pelo placar de 2-1. É bem verdade que num gramado extremamente prejudicado pelas chuvas, e aí eu vou ser bem sincero, tá? Lógico que se o sistema de drenagem tivesse melhor, dava para ter evitado muito aquela cena horrorosa que a gente viu ontem. Mas eu nem julgo tanto o gramado dos Aflitos, porque o tanto de água que caiu foi uma coisa impressionante. Acho que na Série B, poucos gramados resistiriam a chuva que caiu ontem à noite no Recife. Mas o Náutico venceu e pelo menos respirou um pouco na tabela de classificação.
12: Pois é, vitória que estava demorando muito, já tinham passado 8 jogos sem o Náutico vencer. Eu estava fazendo o jogo do Sport contra o Goiás, mas vi, acompanhei alguns momentos desse jogo pelos nossos monitores. Eu pergunto, não tinha como jogar um bom futebol naquele estado, né? Porque o gramado estava totalmente encharcado. Totalmente encharcado. E o risco que esses atletas correram, né? Porque quanto mais encharcado um gramado, mais difícil fica para o atleta. Para você sofrer uma lesão ali grave, é como vou ali e volto já. Mas como é que foi o jogo? Porque quando eu vi os melhores momentos, que eu terminei mandando gravar esse jogo, quando eu fui ver rapidamente, ainda quando voltei para casa ontem, eu senti que ali no finalzinho o Londrina começou a dar um aperto no Náutico, foi isso? Fez um gol.
5: Exatamente.
12: Chegou perto de empatar, não?
5: Depois do gol, Londrina teve algumas chances de empatar o jogo. O Muriel também foi muito importante ontem. Muriel
12: pegou muito, né?
5: É, dá pra dizer que ele foi um dos grandes responsáveis pelo Londrina não conseguir empatar. Mas o Náutico, no primeiro tempo, principalmente, foi superior ao Londrina. E ontem, curiosamente, mais um gol da dupla Jean Carlos e Cauã Maranhão. Um gol muito parecido com o que o Náutico fez contra o CRB. Jean Carlos pela esquerda fez um cruzamento com o Maranhão de cabeça e desviou para o fundo do gol. E o segundo gol foi de pênalti marcado por Jean Carlos. Mas o Náutico jogou melhor na primeira etapa. E falar do Náutico nesse jogo, obrigatoriamente, é falar sobre Jean Carlos. Uhum. Que jogo espetacular fez Jean Carlos, Ednaldo.
12: Jogo iluminado.
5: É preciso dizer que ele foi realmente um reforço importante para o Náutico. É lógico que são apenas 2 jogos, mas em 2 jogos, os números dele já chamam a atenção. 2 assistências e 1 gol. É um jogador que já está se mostrando importante e ele chegou no momento em que o Náutico estava precisando, né? O Dodô não jogou ontem, não teve nada a ver com aquele impasse, com aquela confusão que a gente estava acompanhando na semana passada.
12: Sim.
5: Ele teve um problema físico, por isso ficou de fora do jogo. E o Vinícius está fora, né?
12: O Dodô foi problema físico? Foi o que ele
5: foi ontem. O Dodô, na verdade, ele sofreu uma lesão
13: no último treinamento, batendo falta. Foi um treinamento de bola parada e ele teve uma lesão grau 1 na coxa direita. Tá passando por tratamento.
12: Esse treinamento foi quando?
13: Foi na véspera do jogo, se não me engano. Na terça. O jogo foi na quarta? Isso. Foi na véspera do jogo. Ele estava fazendo treinamento de bola parada, acabou pegando de mau jeito e teve uma lesão grau 1 na coxa direita. Grau 1 é aquela lesão mais leve, né? Deve se recuperar logo.
12: Não é nada de contusão subjetiva, né?
13: Não. Okay. De fato, ele teve esse problema. Mas é importante isso porque o Jean aparece justamente no momento em que o Náutico teve esses problemas com o Dodô. E aparece também como uma liderança. Sabe quem jogou bem ontem também? Derek. Não fez gol, mas jogou na ponta e foi muito importante, tá? Nas jogadas de ataque do Náutico, eu tô vendo sua cara aqui, descrevendo pro ouvinte.
12: É porque é surpresa,
13: né?
12: Você
13: tá fazendo uma cara de espanto, mas, de fato, vamos ser justos, né? A gente bateu pra caramba nele, mas...
12: Jogou bem.
13: Ontem ele foi um jogador importante no setor de ataque
12: do Náutico. Continua sendo um artilheiro sem gols, né?
13: É, não fez gol.
12: Deixa eu aproveitar, Raul, claro, com a sua permissão, trazer aqui o nosso Bassan, que o maluco do Trump ainda vai taxar mais o Brasil. Vem mais taxas por aí, ô Bassan?
14: Exatamente, Edinaldo. A decisão anunciada hoje pelo governo dos Estados Unidos cria uma nova sobretaxa de 12,5% sobre os produtos importados considerados ligados aí ao... ou ele tem considerado ligados ao trabalho forçado. O Brasil está entre os 60 países incluídos na medida, mas a tarifa não será aplicada automaticamente e todos os produtos brasileiros. Ele indiciará... ou incidirá, na verdade, sobre mercadorias que, segundo as autoridades americanas, tenham relação com cadeias produtivas marcadas por trabalho forçado. Na prática, o que muda é que empresas brasileiras que exportam para os Estados Unidos poderão ser alvo de sobretaxa caso seus produtos sejam enquadrados nessa regra.
12: É perseguição em cima do Brasil, cara. Perseguição inaceitável.
14: É importante dizer que ontem já entrou a taxação de 25% e agora mais 12,5%.
12: Para a semana tem mais?
14: É o que todo mundo quer saber.
12: Ok, Bassan.
14: Mais detalhes ao longo da nossa programação, Edinaldo.
12: Obrigado, querido. Vamos aqui retomar a conversa com o Haldner, que falou aqui que o craque Derek arrebentou o jogo ontem, não foi?
13: Você está colocando palavras na minha boca, viu? Mas jogou bem o Derek. E acho que dá para ressaltar como um ponto positivo. Jogou numa função diferente.
12: Eu vi um pouco do jogo, como eu já falei. Quem jogou realmente muita bola, e isso é bom da gente ver, é o Jean Carlos. Porque é um cara que arrebentou aqui em Pernambuco, mas há quatro anos depois, muita coisa muda no jogador. E ele parece o mesmo Jean Carlos, cara.
13: É verdade. Isso
12: é impressionante.
13: Aí é verdade. Parece o mesmo, aquele mesmo jogador.
12: Mesma categoria, né? Mesmo equilíbrio, facilidade de desenvolver o jogo. É um cara imprescindível no time do Náutico a essas alturas.
13: Ontem também dá pra gente destacar Cauã Maranhão, mais um gol.
12: Você lembra como a gente falava aqui, né? Rapaz, o Náutico tem um atacante prata da casa, tá arrebentando lá no Piauí, ninguém dá atenção a isso. A gente cansou de falar isso. O cara volta pro Náutico, tá mostrando qualidade. Eu já tinha dado, sem dúvida, uma titularidade a ele, cara.
13: Foi titular ontem?
12: É, mas definitivamente.
13: Até
12: chegar alguém que pudesse concorrer com ele.
13: Vamos ver contra o Criciúma, mas foi titular ontem, correspondeu, foi bem. Tanto é que no segundo tempo, quando entraram Luiz Cláudio no lugar de Cauã Maranhão e Vitor Andrade no lugar de Derek, o ataque do Náutico caiu completamente de rendimento. Uhum. Foi bem diferente do que no primeiro tempo. E o Náutico sofreu, mas venceu. A torcida aplaudiu naturalmente, um público de 4.113 torcedores, o segundo pior público do Náutico nessa edição da Série B. Até dá para entender, né? O time vinha 8 jogos sem vencer.
12: Amigo, você tem que aplaudir de pé esses valorosos torcedores que enfrentaram aquele temporal.
13: Jogo 9:30 da noite, na chuva, o time a 8 jogos
12: sem vencer. E não tem essa de ser a chuva caiu agora, não. Foi o dia todo.
13: Exatamente.
12: O cara foi...

0: a engatar uma sequência positiva, pode voltar a sonhar com o G6. O problema é que domingo tem o Criciúma, que é o líder absoluto do campeonato. Só perdeu dois jogos em 19 que disputou. E o jogo vai ser lá, em Criciúma. É o time do Eduardo Batista, né? Que tá fazendo uma excelente Série B. Vai ser o próximo adversário do Náutico no campeonato.
1: E aí você vê o seguinte, né? Independente de ser Criciúma ou quem quer que seja, o Náutico tem que encarar esses próximos jogos, essas próximas rodadas, consideradas, entre parênteses, o segundo turno da competição. Cada jogo desses tem que ser uma decisão, cara. Tem que ser encarado
0: Exatamente.
1: como decisão.
0: Tem um,
1: Não é?
0: é isso, exatamente. Tem um cálculo, né, que é o cálculo dos 45 pontos para se salvar. O Náutico termina o primeiro turno com 24 pontos. Ou seja, para chegar nos 45, tem que fazer 21 no segundo turno. É menos do que fez no primeiro turno. Mas tem que fazer, né? Tem que vencer os jogos para conseguir essa pontuação.
1: Numa fase em que está todo mundo embalado, todos os clubes chegando, você vai ter que redobrar os esforços, né?
0: Exatamente. Acabou o jogo. Entrevista coletiva do treinador
1: E aí?
0: Hélio dos Anjos, sempre um personagem interessante. Primeira pergunta foi minha, inclusive. Eu pedi para ele falar do lado pessoal, né? Do lado pessoa física, Hélio dos Anjos, depois de 2 meses voltando a vencer. A primeira resposta dele na coletiva durou 12 minutos.
1: Meu Deus.
0: Desabafou ou não desabafou?
1: É, o Hélio vem sentindo na pele a pressão que está sofrendo. A gente sabe da qualidade de Hélio, mas a gente sabe também da vaidade dele. Então, para ele descer do pedestal, meu amigo, é preciso ele passar um grande aperto. É o que ele está fazendo. Chegou a pedir desculpas pelos erros cometidos nas contratações. Que isso não se repita nesse número de jogadores que o Náutico vai precisar.
0: A gente separou um trecho dessa coletiva em que o Hélio dos Anjos fala sobre as manifestações que aconteceram na frente do CT no domingo.
1: Com a gangue organizada.
0: Isso. O Hélio dos Anjos chegou a dizer que está gastando 12 mil reais por mês em seguranças. Vamos ouvir.
1: Caramba.
2: A cobrança, sinceramente, sinceramente, que ela não me incomoda, não. O que me incomoda foi o que aconteceu domingo. Aí me incomoda. Você entende? Porque marginal, eu não tenho acordo. E eu continuo falando publicamente. Eu queria que os covardes que financiam aquele grupo, que financia aquele grupo, viessem para o embate comigo. Um embate de trabalho, de questionamento, de conversa, porque todo mundo merece a atenção de um treinador como eu, sabe? Mas fazer aquilo, e muitas vezes as pessoas falam, a torcida do Náutico foi lá fazer pressão. Que me desculpe, que me desculpe. Eu recebi torcedor do Náutico ontem lá, que eu tinha prometido uma camisa há 90 dias atrás e nessa hora, mesmo com essa dificuldade, aqui, pode ir lá. Era filha de um ex-médico aqui do Náutico. Eu recebo na minha casa, no meu prédio, eu tenho meninos que são torcedores do Náutico, que inclusive eu dei souvenirs, porque eu brinquei com eles, falei, poxa, nessa fase toda e vocês ainda estão com a camisa do clube e tal. Aí eles foram lá em casa para tirar a foto, eu tinha souvenir, boné, camisa, eu distribuí. Agora, marginal, marginal, sabe? E gente do clube que quer crescer em cima de mim, não vai crescer. Não vai crescer porque eu me exponho mesmo. Você está entendendo? Eu me exponho, não tem problema. E eu falei para os meus jogadores, eu falei, o único erro nosso, e foi um erro de logística, eu já discuti com o clube, foi os jogadores saírem separados. Mas nunca nós, se acontecer, Deus me livre e guarde, não vai acontecer. Se acontecer, nós vamos sair juntos. Nós vamos sair juntos. Eu falei para eles, olha, não saiam mais separados. Vamos sair juntos, porque o direito de ir e vir não vai ser uns marginais que vai me tirar, não. A mim não tira. A mim não tira. E eu deixo avisado. Eu sou um profissional que eu tenho condições. Muitas vezes o meu jogador não tem, muitas vezes alguém do staff não tem. Eu estou sim. Eu estou gastando mais de 12 mil reais por mês com segurança. Estou sim, está aqui, ó. Meus três estão ali. Tenho condições? Tenho. Porque ninguém vai bater na minha cara. Você entende? Ninguém vai bater na minha cara. Eu não vou abrir vidro de carro para um marginal meter dedo na minha cara, mas não tem Cristo. E vou ser muito sincero. Os que apareceram na frente do meu carro, pergunta o que aconteceu. Uns quatro apareceram na frente do meu carro. Pergunta o que aconteceu. Pergunta, né? A sorte deles foi que a polícia ainda chegou.

0: A polícia chegou e acabou de tirá-los. Então nós temos que entender que muitas vezes as pessoas levam as coisas para uma posição e esquece que um excesso de crítica, um excesso de coisas, leva essas outras pessoas que não têm nenhum equilíbrio a cometer situação.
1: Não me pergunte que eu não faço ideia o que é que aconteceu com quem
2: Mas
1: se
2: era
1: jogou
2: exatamente isso que eu ia
1: quem
2: perguntar a
1: se jogou na
2: você.
1: frente do carro
2: O
1: dele.
2: que é que aconteceu com os quatro marginais que apareceram na frente do carro de Hélio dos Anjos?
1: Pela fala, eu acho que não foi coisa boa.
2: Alternativa 1, ele acelerou para cima dos caras. Alternativa 2, os seguranças, dos quais ele paga 12 mil todo mês, partiram para os caras, para cima dos caras, e deram a surra em cada um. Alternativa 3, nenhuma das respostas. Começo com você, diga aí, Raul.
1: Eu não sei, eu anulo essa questão. É que figura, né, o Hélio dos Anjos?
2: Eu pensava que ele estava mais calmo. O time ganhou,
1: Que nada.
2: saiu do sacrifício de 8 jogos sem jogar, mas ele voltou desesperado. É pressão, amigo.
1: Não, ele voltou pilhado. E aí, o tom da coletiva foi muito nesse, assim,
2: Você entende?
1: de dar resposta, de. Enfim, ele tava pilhadão, Hélio dos Anjos, de novo. A vitória não acalmou o homem, não. Mas é a fase, né? É o que você falou, é a fase, né? 8 jogos sem vencer, muita pressão interna no clube, oposição, ele cita muito a oposição, pressão externa também por parte da torcida. Olha, ontem, é porque a gente não tem o tempo para ouvir esses trechos todos, mas ontem sobrou para um jornalista. Ontem sobrou para o vizinho do apartamento dele.
2: Vizinho do apartamento?
1: Pois,
2: Caramba!
1: tô dizendo a você.
2: Do jornalista ele disse o quê?
1: O jornalista foi um jornalista que, enfim, segundo o Hélio, estava criticando bastante ele. E no perfil desse jornalista tem uma foto do jornalista com Hélio e Guilherme, depois de uma entrevista. E o Hélio estava dizendo que manda tirar a foto. Do Instagram, se está criticando, tira a foto lá do perfil.
2: Interessante é que ele sempre que fala nessas expressões, principalmente das gangues organizadas, e nesse ponto ele tem razão, uma coisa é o torcedor comum que tem seu direito de criticar, mas o cara da gangue organizada só vai para tumultuar, para criar problema. Nisso ele tem razão. Mas ele sempre liga essa gangue organizada com dirigentes do clube, ou ex-dirigentes.
1: Isso aí é verdade. No domingo, né? A gente olhando de fora, a gente. E lógico, enfim, não estou aqui dizendo quem está certo e quem está errado. Mas olhando de fora, a gente até usa o termo membros da organizada. E o Hélio não. Ele sempre diz que tem alguém financiando por trás, que tem oposição envolvida. Em mais de uma oportunidade, ele se referiu a essas manifestações, dando a entender que é gente da oposição que está botando essas pessoas lá. Ele até chegou a dizer. Ah, eles tinham cerveja, tinham água, como que era um negócio organizado, um negócio articulado para manifestar.
2: Financiado e organizado.
1: Pois é. Mas é isso, esse é Hélio dos Anjos. E hoje já começou a trabalhar visando o jogo do Criciúma, que é no domingo, em Santa Catarina. Eu preciso dizer, né? É fascinante isso. É um conteúdo, assim, é interessante. Goste ou não goste dele, é interessante ouvir entrevistas de Hélio dos Anjos, porque é uma figura fascinante.
2: Ok?
1: Ok,
2: Pronto,
1: valeu.
2: Raudney Alves acaba de destacar aqui no Bola Rolando. A quinta-feira, Alvirrubra. São 18 horas, 29 minutos.
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2: Alô, alô, Edinaldo, boa noite pra você. Um abraço pra torcida rubro-negra, um abraço pra todo mundo que está ouvindo Bola Rolando. E mais uma vez, depois dos 40 minutos do segundo tempo, eis que a velha sina do esporte de levar gol no final voltou no jogo de ontem à noite contra o Goiás. Uma vitória que estava bem encaminhada, né? Nós fizemos inclusive o jogo juntos. Uma vitória que estava sendo bem encaminhada, uma vitória importante para as pretensões do esporte, encerrando aí essa sequência negativa de jogos sem vitória. Mas aos 42 minutos, eis que no descuido do sistema defensivo do esporte, cruzamento de Djalma, gol direto, 1-1 foi o placar do jogo. E o esporte aí finalizando esse, entre aspas, primeiro turno na oitava posição, com 28 pontos a 2 pontos do G6, já que a expectativa de todos era que o Sport pelo menos terminasse essa primeira fase da Série B dentro do grupo de classificação, Ed. Mas não.
3: Pois é, rapaz, a gente viu o jogo juntos. O primeiro tempo, nos primeiros minutos, até ali, os 10, 15 minutos, o Sport não foi bem. Deixou o time do Goiás tomar conta do jogo, tocar bola para lá e para cá. O problema do Goiás é também ter problema para finalizar, né? Porque não adianta, eu sempre digo isso, você toca a bola para tudo que é lado, segura o jogo, mas você não tem aquela objetividade necessária para chegar na área, para chutar no alvo. Os chutes, na verdade, aconteceram depois. Então o Sport foi se acomodando um pouco, foi melhorando. Acho que no setor de marcação ele foi muito bem, teve uma evolução ontem. Que o que mais a gente via no time do Sport antes desse jogo era o enorme espaço que o time dava para o adversário. Principalmente ali na intermediária defensiva. O cara passeava com uma facilidade incrível. Ontem não. Ontem a marcação foi muito bem feita e isso fez com que o Sport saísse para o jogo. E saiu para o jogo e terminou inaugurando o marcador ali por volta dos 27 minutos.
2: No primeiro tempo.
3: Com um golaço do Perotti. Impressionante como esse cara tem habilidade para botar a bola na rede, né? Se ele tiver chance, certamente ele bota na rede, não tenha dúvida nenhuma. E ele dominou bem, botou a bola no cantinho entre o travessão e o goleiro. E a bola entrou, o Sport ficou com 1-0 no placar. Mas depois que o Sport fez 1-0, o que é que aconteceu? O Sport focou em usar o contra-ataque e nada mais. Ficou lá atrás, na hora que tem um contra-ataque que ele pudesse chegar junto, ele faria. E o time do Goiás teve muita dificuldade no final do primeiro tempo. Tentou, mas não conseguiu. Agora, no segundo tempo, realmente o maior controle de bola foi do Goiás. O Sport continuou muito atrás, saía esporadicamente, mas teve uns detalhes que eu gostei, rapaz. A dupla de zaga, por exemplo, do Aju e até do Abraão, eles seguraram bem o jogo ali atrás.
2: Aí fica a pergunta, né, Ed? Por que é que Marcelo Aju não é titular nesse aí?
3: Pois é, cara.
2: A começar pelo próprio gol do Perotti, começou com ele.
3: Começou
2: Marcelo
3: com ele.
2: Marcelo Aju lançou para
3: Biel
2: com
3: ele,
2: e tocou
3: com ele.
2: Pra o Perotti.
3: Foram
2: finalizar.
3: Três participações, o Aju, o Biel, até chegar no Perotti. Foi a primeira grande jogada trabalhada, organizada, do time do Esporte Clube do Recife. Agora, o Hernandes...
2: Diego Hernandes,
3: ele é um jogador que batalha pra caramba, tal, mas ele recuava muito a bola, gente.
2: Eu acho que ele tá sem ritmo de jogo, viu?
3: Exatamente, tá é o que ritmo, eu disse tá na jornada. Ritmo. Olha, ele deve estar fora de ritmo, porque a gente sabe que ele joga muito, muito mais do que isso. Como ele tá começando agora, mas ontem ele não ajudou muito na parte ofensiva, mas ajudou ali no desarme, ali na cobertura. Agora, no ataque, não. No ataque ele não ajudou praticamente nada. E você achou que houve falha do goleiro Diego Couto?
2: Eu acho que ele falhou. É uma percepção.
3: Acho que ele deu uma vacilada também. Se não foi uma grande falha, porque até então ele era um dos melhores jogadores da partida.
2: Não, ele é um bom goleiro, né?
3: Fez grandes defesas ontem.
2: Mas ele falha, e ontem, a minha percepção, posso estar totalmente enganado, mas a percepção que eu tive é que realmente houve falha do Diego Couto.
3: É, quando o goleiro do Sport...
2: Ele foi atrapalhado pelo Anselmo Ramon, na verdade, quando, né?
3: Também, é por
2: mas
3: isso que eu digo...
2: ele não pode pensar nisso.
3: É por isso que eu digo, mais do que uma falha, foi um equívoco dele, porque ele ficou focado em cima do atacante do Diego.
2: Anselmo Ramon.
3: Anselmo Ramon, que é muito experiente, né? Ele ficou focado ali o tempo todo e falhou por causa disso. Quando viu, a bola já estava praticamente dentro. Porque, como você muito bem disse, o jogador do...
2: O Djalma.
3: O Djalma faz o cruzamento e a bola vai direto.
2: É.
3: Não toca na cabeça do Anselmo Ramon.
2: Aí ele
3: então,
2: enganou.
3: Eu não acho que foi uma falta, foi um pouco de desatenção. É, não foi uma falha, melhor dizendo. Foi um pouco de desatenção do goleiro. Eu lembro sempre da situação do goleiro do Sport na temporada passada. Que,
2: Kaique? Kaique França?
3: Não, da semana do ano passado. Que foi pro. Voltou lá para São Paulo?
2: Não, que era goleiro que era do Vitória. O nome dele tá.
3: Que era um goleiro que pegava muita bola, mas não transmitia confiança para a torcida.
2: É verdade.
3: Não transmitia confiança para a torcida.
2: Na verdade, o último goleiro que passou essa confiança plena foi o Magrão, né? Plena. Mas o Kaique França também
3: foi um bom goleiro. Você teve o Magrão, você teve o que foi para a Arábia.
2: O Maílson também foi um bom
3: teve
2: goleiro.
3: Teve boa passagem no Sport.
2: Kaique França também teve uma boa passagem.
3: Kaique França, cara. França era aquele goleiro que defendia muito, mas o torcedor botou na cabeça que nos momentos mais decisivos ele falhava.
2: Deixa eu falar rapidinho, viu, Ed, sobre o recorte, rapidamente, para a gente tentar entender o que foram essas 19 partidas no primeiro turno. Só para você ter uma ideia, foram 6 vitórias, 10 empates e 3 derrotas. O Sport é a equipe que mais empatou em toda a Série B.
3: Uhum.
2: Aí eu fiz aqui um levantamento para ver o quanto de pontos o Sport perdeu dentro de casa. Em casa foram 6 empates e uma derrota. 15 pontos desperdiçados.
3: Ele ganhou 2 pontos
2: jogando na Ilha do Retiro.
3: Em 18 jogos.
2: 2 pontos em 18 jogos.
3: 2 pontos em 18 jogos. É muito pouco, gente.
2: Aí você contabiliza com o que ele tem hoje. Era líder absoluto aí, né?
3: É, agora você observa o seguinte. Eu tava um pouco confiante na vitória do Sport ontem, até comentamos isso fora do ar, porque ele estava ali já, minha gente, aos 42 minutos, segurando o ímpeto do time do Goiás. O Goiás já estava aperreado, nervoso dentro de campo. Então vai conseguir segurar dessa vez. Mas parece, Wallace, e torcedor do Sport, amigos do Bola Rolando, parece que quando chega aos 40 minutos, o time do Sport se desmancha. Porque é sempre a partir dali, dos 40 até o final, pouquinho de acréscimo, é sempre por ali que acontece a decaída do Sport.
2: É porque o que acontece, principalmente no jogo de ontem, o Goiás jogava dentro de casa, diante da torcida, já estava pressionando. Então qualquer descuido é fatal. E foi o que aconteceu com o sistema defensivo do Sport. Lembrando que ontem o Dalpozo, ele não contou com Marcelo Benevenuto, zagueiros, atacantes Marlon Douglas e o Christian Barleta. E eu estava acompanhando hoje nas redes sociais muita gente colocando a culpa no Dalpozo. Eu discordo totalmente dessa opinião. Acredito que o Dalpozo não teve nada a ver com o empate de ontem, né? Falando derrota, empate com gosto de derrota. Mas eu acredito que ontem ele não teve culpa nenhuma.
3: Também acho que não, mas vai ser responsabilizado.
2: Sempre, né?
3: Porque transferem-se sempre a responsabilidade para o treinador.
2: E rapidinho, a novidade de hoje foi a questão do Barleta. O Botafogo do Rio de Janeiro demonstrou interesse em ter o Barleta. Houve a sondagem, eu conversei tirei a dúvida com o executivo do clube, o Ítalo Rodrigues, ele confirmou que realmente houve a sondagem, mas só foi a sondagem, a negociação não vai andar. Falaram-se aí em 2 milhões de euros, 11 milhões e meio de reais, mas o Sport disse que ele fica. Vamos ouvir, falar rapidamente o presidente do Sport, Matheus Sotomayor, falando justamente dessa questão. Reforços, porque o Sport precisa contratar. Foi dito até um número de 10 jogadores para chegar na ilha.
4: E isso é um fato, né? Se você olhar para o nosso grupo, né? Se você for para a zaga, nós perdemos Zé Marco, né? Zé Marco saiu. Ali você precisa de mais um zagueiro. Se você for para o meio, nós vamos precisar de mais um volante. O Zé Lucas provavelmente sai, né? No meio, nós ainda temos uma lacuna ali de criação que nós precisamos reforçar, aquele 10. Na frente, o Castilho saiu e o Maia saiu. Né? Então nós tivemos 2 saídas. Então nós também precisamos reforçar as extremas. Então, o que ele falou não é nenhum absurdo, né? Nós precisamos reforçar todos os setores. Agora, óbvio, não dá para você contratar todos os melhores jogadores de todos os setores, porque existe uma limitação financeira. Quando eu dei uma primeira entrevista sobre isso, e eu falei ali em torno de 7 reforços, se eu não me engano. Só que eu também falei nessa mesma entrevista que o esporte, do mesmo jeito que analisa o mercado, o esporte também é analisado pelo mercado. Né? E nós podemos perder alguns atletas. Isso já aconteceu. Então nós vamos ter que repor esses atletas também que não estavam previstos inicialmente, e agora a gente vai ter que trazer novos nomes. Então eu acho que no final das contas deve chegar nesse número aí que você está falando.
2: Pronto, está aí o presidente do esporte, Matheus Sotomayor. Ele falou em 10 contratações, né, na entrevista que ele deu ao João Vitor.
3: Estava pensando aqui agora, Guarani.
2: Mas são 6, né? Porque já chegaram 4.
3: Então... Mas mesmo assim, você chega no mês de agosto precisando de 10 contratações, cara, para uma temporada que vai terminar lá em outubro, novembro ou coisa parecida.
2: Dezembro,
3: 6. Né?
2: É. Eu ia fazer com você a alternativa A, mas aí vamos deixar para depois, né?
3: Olha, deixa eu lembrar que o Teodora entrou bem no jogo, hein, cara?
2: O Teodora vai ser apresentado oficialmente amanhã à tarde.
3: Não sei se ele vai manter esse jogo que ele mostrou.
2: Mas ontem. A primeira impressão é a que fica, né, Ed?
3: Foi tocou boa, bem, né? A bola, fez bons ataques, deu cobertura. Pouco tempo que ele passou em campo me agradou. Se vai continuar assim ou não é outra história.
2: Quem sabe o Dudu Teodora não será o cara do esporte, hein?
3: Tu achas?
2: Não sei, tudo pode acontecer no futebol, né?
3: Inclusive nada.
2: Não é nada,
3: um abraço.
2: Não é nada.
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2: Alô, alô, Edinaldo Santos, boa noite para você, amigo. Boa noite para amiga e para o amigo ligados aqui no Bola Rolando. Vamos começar pelo recorde já deste ano da torcida Coral, que vai comparecer em massa no jogo contra o Figueirense no sábado. O maior público do Santa Cruz foi em 2026, foi no empate 1-1 contra a Ferroviária no dia 31 de maio, pela nona rodada da competição. Foram 19.981 torcedores que estiveram na Arena de Pernambuco. A parcial ontem já deu 20. Uhum. Hoje já deve ter ultrapassado os 22. Eu acredito, Edinaldo, a gente estava conversando até fora do ar, entre 25 e 26 mil torcedores. Uhum. E, de repente, até 30. Porque a torcida do Santa Cruz comprou a ideia, a torcida do Santa Cruz voltou a se empolgar com a campanha do time, e é para isso. É terceiro colocado, melhor defesa do campeonato, 24 pontos. O Santa Cruz, que na conta matemática está 5 pontos de conseguir a classificação, então não tem como pensar diferente.
1: Rapaz, eu estava dizendo aqui ao longo da semana com o Igor que eu passei a acreditar em 30 mil quando vi a proximidade desses 20 mil. Não estava nem fechado em 20 mil ainda.
2: Isso foi ontem.
1: É. Aí, hoje cedo, eu já estava recebendo mensagens de amigos que escutam a gente, como meu querido Edivaldo Cobrinha, quem manda um abraço agora. E ele já dizia: Edinaldo, já fecharam em 20 mil torcedores. Isso logo cedo de manhã.
2: Foi.
1: Eu digo: caramba, então vai chegar nos 30, que eu estou acreditando nos 30, porque não brinque com a torcida de Santa Cruz. Quando ela se empolga, e nesse momento é necessário que ela se empolgue, porque o time está respondendo dentro de campo. A gente vê o Santa Cruz jogar, vencer e convencer. Faz tempo que a gente não tem isso no time do Santa Cruz. E hoje você tem o time jogando bem e convencendo. Ganhando e convencendo.
2: Eu conversei com alguns torcedores e torcedoras do Santa Cruz, inclusive a nossa querida Sara do departamento pessoal, que é tricolor doente. Eu falei:
1: mas só tem
2: vai
1: tricolor
2: ao jogo.
1: Saudável, Boris.
2: Eu falei: vai ao jogo. Ela falou: gostaria muito de ir, mas ir para a arena é dose.
1: É, e ainda tem isso. Ah, se você tivesse o Arruda disponível, pode contar com uma média muito maior. Eu estou tomando conhecimento agora que a média de público pagante do Santa Cruz esse ano é 16.707 torcedores. Ah. Imagina se é no Arruda.
2: Ah.
1: Você sabe que na...
2: Um jogo desse no Arruda bota 35, 40
1: sem dúvida,
2: brincando.
1: Sem dúvida. Você pega, por exemplo, a campanha do Santa Cruz na Série D, não estou falando nem na Série C agora, na Série D.
2: A arrecadação... Foi o terceiro maior público do Brasil.
1: Foi o décimo público. Entre 15, entre as maiores arrecadações, os 15 do top 15, ele ficou ali no, entre o nono e o décimo.
2: Não, mas tem a terceira colocação de espaço ocupado. Ah, pode ter sido
1: pode
2: de
1: ser.
2: Arrecadação.
1: Pode
2: mas
1: ser.
2: Eu estou falando de público de comparecimento.
1: Foi a média de público.
2: É.
1: Ele ficou no top 15, gente. O clube que disputou a Série D do Campeonato Brasileiro. Imagina se ele consegue ter o Arruda, né? É preciso realmente reabilitar aquele estádio urgentemente.
2: Bom, e aí o Zé Mário voltou a treinar com o grupo, fica à disposição. O Edson Miranda volta de cumprir a suspensão, fica à disposição. Não tenho muito bem certeza se ele volta à titularidade, provavelmente sim. Agora, o Quirino foi anunciado pelo Caxias. O Marquinhos foi para o Chaves de Portugal. E tem que lembrar também que o Regis já tinha saído. Então, nessa fase, foram três jogadores que saíram. E aí, a pergunta para o executivo Alex Brasil: contratações.
3: Como eu havia dito logo após uma partida ao lado do Christian, nós aqui internamente trabalhamos e temos que estar atento ao mercado. E a gente deixou muito bem claro isso, que nós só iríamos ao mercado a partir do momento que as situações desses atletas estivessem todas resolvidas. E a partir daí, você tendo orçamento, claro que você vai em busca. Porém, A gente tem que ser criativo, a gente não está dormindo, a gente tem feito diariamente conversas para que a gente tenha, dentro de uma realidade, a gente tenha que reforçar isso. Mas a gente está muito confiante, muito contente com esses atletas que têm sido homens, que têm representado muito bem a instituição, e a gente espera que as coisas se resolvam, para que aí sim, caso haja necessidade, que a gente sabe que todo grande clube precisa de reforço, mas a gente só vai fazer isso a partir do momento que fechar uma conta e abrir outra. Eu acho que todo clube necessita desse equilíbrio financeiro. Eu não tenho esses números, esses assuntos estão sendo tratados diretamente com o presidente Bruno, e a gente vai trabalhar em cima daquilo que nos foi dado, e é isso que a gente, desde a minha chegada aqui, foi feito, e a gente fará isso da melhor maneira possível, fazendo a gestão interna de todos os departamentos, de todos os atletas, e pedir ao torcedor que continue fazendo o que eles têm feito, né? Em relação a incentivar esses atletas. Eu lembro da questão, voltando ao Quirino, lá em Belém, a torcida abraçou e assim fez. E não só com ele, acho que tem que fazer com todos, que esses caras, esses homens estão fazendo pelo Santa Cruz, com o trabalho de todos aqui, tem sido maravilhoso. Eu acho que eu volto a frisar os quatro pilares que são super importantes para quem almeja algo grande na competição. Direção, comissão, atletas e torcida unidos, eu acho que tenho certeza com essa engrenagem unida as coisas vão acontecer aqui.
2: Aí a palavra do executivo Alex Brasil.
1: Se me permite contrariar você,
2: não,
1: os amigos aqui da Rádio Jornal,
2: quer dizer, não,
1: e a imensa torcida coral,
2: sem dúvida,
1: eu não contrataria ninguém. Minha contratação seria pagar o salário. Enquanto o Santa Cruz não pagar o salário, gente, não pode estar pensando em contratação.
2: Você está dizendo isso, eu vou dar o número correto, tá? São 3 meses de direitos de imagem, um mês de CLT, 3 meses de moradia,

0: 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As notícias do governo federal que movimentaram o país no dia de hoje.
1: Olá! Olá, boa noite!
0: Boa noite para você que nos acompanha em todo o país.
1: Quinta-feira, 23 de julho de 2026.
0: E vamos ao destaque do dia.
1: Governo contesta a decisão dos Estados Unidos de impor nova tarifa de 12,5% a produtos brasileiros.
0: E diz que o Brasil é reconhecido na Organização Internacional do Trabalho pelo combate ao trabalho forçado.
1: Restituição do imposto de renda.
0: Receita Federal abre amanhã consulta ao terceiro lote de pagamento.
1: Depósito será feito no dia 31 de julho, Thaisa de Araújo.
2: Para saber se a sua restituição foi liberada, basta acessar o serviço Meu Imposto de Renda no site da Receita Federal ou consultar pelo aplicativo oficial do órgão em celulares e tablets.
0: Ciência e inovação contra desigualdades.
1: Prêmio Jovem Cientista reconhece iniciativas que desenvolvem tecnologias de inteligência artificial com impacto social.
0: Sobre o assunto, conversamos com Olival Freire Júnior, presidente do CNPq.
3: Em princípio, todos os alunos do segundo grau da universidade, aluno de mestrado, aluno de doutorado, um jovem pesquisador já com doutorado, todos esses podem se candidatar.
1: Na apresentação da Voz do Brasil, Luciana Vasconcelos e eu, Ellen Bernardes.
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1: Produtores rurais devem ficar atentos. Os imóveis cadastrados no Cadastro Ambiental Rural, o CAR, precisam ter as informações validadas ou corrigidas.
0: A consulta é simples e pode ser feita pela internet.
1: Quem não verificar possíveis pendências pode perder benefícios. Saiba como consultar a situação do cadastro.
4: Mais de 845 mil produtores rurais de todo o Brasil receberam notificação para validar as informações de seus imóveis no Cadastro Ambiental Rural. As notificações foram enviadas pelo gov.br. Para consultar se o imóvel tem alguma pendência, o proprietário deve acessar o site www.car.gov.br e consultar a caixa de mensagem da Central Proprietário Possuidor. Como explica Henrique Dolabella, diretor do Cadastro Ambiental Rural.
5: A mensagem pode ser para validar a análise que o Estado fez, pode ser para retificar alguma informação que o Estado identificou que não estava corretamente declarado, ou pode ser para subir algum documento comprovando aquela informação. Em outros estados que não usam o sistema federal, que usam o sistema estadual próprio, aí ele vai ter que entrar no SICAR do Estado, né, e cada estado vai ter o seu processo.
4: O CAR funciona como um mapa digital das áreas rurais e compõe uma base de dados para controle, monitoramento, planejamento ambiental e econômico e combate ao desmatamento. Atualmente, 8 milhões de propriedades estão inscritas no Cadastro Ambiental Rural. De acordo com Gabriela Gonçalves, coordenadora geral da gestão do SICAR, o registro é obrigatório, gratuito e dá oportunidades para quem vive no campo.
6: É muito importante estar com o cadastro em dia e acompanhar as notificações da Central do Proprietário e Possuidor, porque o Cadastro Ambiental Rural ele é obrigatório para o acesso ao crédito, ele também traz melhores condições de acesso ao crédito quando ele está regularizado. Então, é necessário e vale muito a pena acompanhar o Cadastro Ambiental Rural através da Central do Proprietário e Possuidor.
4: Produtores do Acre, Rondônia, Pará, Tocantins, Mato Grosso, Mato Grosso do Sul, Goiás, Bahia, Espírito Santo, São Paulo e Santa Catarina devem acessar os cadastros ambientais do próprio estado para checar pendências. Todos os demais vão encontrar as informações no sistema federal, car.gov.br. Reportagem Graziele Bezerra.
0: E produtores rurais podem procurar na Embrapa orientações sobre as mudanças climáticas causadas pelo El Niño.
1: As previsões climáticas indicam mais chuva e temperaturas acima da média para a região sul do país nos próximos meses.
0: Diante desse cenário, produtores rurais podem adotar medidas de planejamento para reduzir os impactos nas lavouras e na pecuária.
7: O El Niño deve permanecer até o início de 2027 e trazer mais chuva, maior nebulosidade e temperaturas acima da média para a região sul do país. Mas, segundo especialistas, conhecer o fenômeno com antecedência permite reduzir riscos no campo. Orientações técnicas voltadas às principais atividades agropecuárias da região reúnem recomendações que podem auxiliar os produtores nesse planejamento, explica José Reinaldo Moraes, pesquisador da Embrapa Clima Temperado.
8: Ele reúne aí recomendações específicas para grãos, fruticultura, silvicultura, horticultura, pastagem, né, diversas aí, né, tipo de manejo, sempre com base no histórico de eventos, né, anteriores que nós tivemos, e também no conhecimento acumulado de anos, né, que a gente tem aí de convivência com esse fenômeno.
7: O documento recomenda que o produtor acompanhe as previsões meteorológicas oficiais, respeite o zoneamento agrícola de risco climático, planeje os investimentos e considere a contratação do seguro rural. A orientação é adaptar o manejo de acordo com cada cultura, já que os efeitos do El Niño variam entre lavouras e sistemas de produção. Nos cereais de inverno, como trigo, cevada e aveia, a atenção deve ser redobrada com doenças e com o planejamento da colheita. Para soja, milho e arroz irrigado, o foco está na drenagem das áreas, conservação do solo e monitoramento fitossanitário, para detectar pragas e doenças. Já na fruticultura, o excesso de chuva pode favorecer erosões, doenças e até comprometer a produtividade dos pomares. O pesquisador José Reinaldo da Embrapa ressalta que planejar pode evitar grandes perdas no campo.
8: Quanto antes o produtor incorporar essas orientações, né, no planejamento da sua safra, menor tende ele a sofrer os impactos financeiros, né, que pode levar o El Niño.
7: Além das recomendações para cada atividade, prevenir perdas começa antes mesmo da chegada das chuvas. O acompanhamento das informações climáticas e a adoção de práticas já conhecidas pela pesquisa ajudam o produtor a tomar decisões mais seguras e aumentar a capacidade de enfrentar os desafios provocados pelo El Niño. Reportagem Pablo Mundim.
1: E a chegada do El Niño com previsão de mudanças climáticas acendem o alerta dos cuidados para evitar doenças transmitidas por insetos e mosquitos, como dengue e chikungunya.
9: Altas temperaturas e maior volume de chuva em algumas regiões podem favorecer a circulação do mosquito Aedes aegypti a partir do segundo semestre desse ano.
1: E o Ministério da Saúde recomenda que estados e municípios intensifiquem as ações de vigilância e controle. Saiba mais com Diego Freitas.
10: O Ministério da Saúde emitiu uma nota técnica em que alerta estados e municípios para a possibilidade de aumento na transmissão de arboviroses, como dengue e chikungunya, em razão da previsão de ocorrência do fenômeno El Niño ao longo do segundo semestre deste ano. Segundo projeções citadas no documento, o aumento das temperaturas e das chuvas em algumas regiões e os períodos de seca em outras áreas podem favorecer a proliferação do mosquito Aedes aegypti. A estimativa é de cerca de 1 milhão e 700 mil casos de dengue em 2027, considerando cenários climáticos que ainda podem ser atualizados. A orientação é reforçar as ações de vigilância e controle, com bloqueio da transmissão nos primeiros casos identificados, reorganização das atividades dos agentes de combate às endemias e adoção das medidas de controle do vetor. A população também deve eliminar possíveis criadouros do mosquito, observar os sintomas das arboviroses e procurar atendimento de saúde ao surgimento dos primeiros sinais da doença. Para acompanhar os alertas, basta acessar o portal info.dengue.mate.br. Diego Freitas, para a Voz do Brasil.
9: Os Estados Unidos anunciaram novas tarifas de importação a produtos brasileiros.
1: E o governo brasileiro acaba de divulgar nota contestando a decisão.
9: A repórter Luana Karen está aqui no estúdio da Voz do Brasil e tem mais informações para a gente. Boa noite, Luana.
11: Boa noite, Luciana e Ellen. Boa noite aos ouvintes da Voz do Brasil. Olha, em nota divulgada há pouco, o governo brasileiro rechaçou a decisão do governo dos Estados Unidos de impor tarifas de 12,5% sobre produtos brasileiros. A nova tarifa está relacionada a investigações sobre trabalho forçado. De acordo com a nota assinada pela Secretaria de Comunicação Social da Presidência da República, ao longo da investigação, o Ministério do Trabalho e Emprego prestou explicações e forneceu farta documentação sobre a legislação brasileira e da atuação das autoridades aduaneiras para coibir importações de bens produzidos por trabalho forçado. O documento afirma que o Brasil é reconhecido há décadas pela Organização Internacional do Trabalho, pelos fortes compromissos assumidos no combate ao trabalho forçado. Além do compromisso internacional com o combate ao trabalho forçado, o governo brasileiro cita o compromisso interno intensificado pelas políticas domésticas de fiscalização, prevenção, acolhimento das vítimas e combate ao trabalho escravo contemporâneo. A nota ainda destaca que o governo brasileiro responsabiliza as empresas e indivíduos, aplicando multas severas e mantendo um cadastro de lista suja de empregadores.
1: Luana, e o governo indicou quais são as medidas que deve tomar a partir de agora?
11: Indicou sim, Ellen. O documento afirma que o Brasil iniciará imediatamente os trâmites para acionar os instrumentos previstos na Lei de Reciprocidade, aprovada por unanimidade pelo Congresso Nacional, e levará o tema ao Mecanismo de Solução de Controvérsias da Organização Mundial do Comércio. Ellen e Luciana.
9: Luana, muito obrigada pela sua participação ao vivo aqui na Voz do Brasil.
1: O papel da ciência é transformar a realidade e trazer melhorias práticas para o dia a dia da sociedade.
9: Com essa missão, o Prêmio Jovem Cientista chega à sua 32ª edição, destacando a inteligência artificial para o bem comum.
1: O objetivo é reconhecer projetos de estudantes e pesquisadores que utilizem a inteligência artificial para reduzir desigualdades, proteger o meio ambiente e melhorar os serviços públicos no Brasil.
9: Para falar sobre o prêmio e como a ciência pode revolucionar o uso da tecnologia no nosso dia a dia, eu e Nazi Brum conversamos mais cedo com Olival Freire Júnior, presidente do Conselho Nacional de Desenvolvimento Científico e Tecnológico, CNPq. Vamos ouvir. Nós vamos conversar agora sobre ciência. Presidente, muito obrigada pela sua participação aqui na Voz Brasil.
3: Muito obrigado.
9: Para começar, vamos falar sobre o Prêmio Jovem Cientista. O que é esse prêmio?
3: É uma das ações mais tradicionais do CNPq. Ela tem quase 50 anos de existência. É uma iniciativa conjunta do CNPq com a Fundação Roberto Marinho. E temos também sempre um patrocinador master que pode variar ao longo do tempo. Atualmente é a Shell. Qual é a importância desse prêmio? Eu gosto de dizer que prêmios são importantes em todas as atividades humanas. Acabamos de ver um exemplo de um prêmio que foi um fracasso para nós brasileiros. Qual é o brasileiro que não ficou frustrado com a Copa do Mundo? E qual é o brasileiro que não ficou contente com o desempenho do Wagner Moura e da Fernanda Torres na premiação do cinema? Então, prêmios são importantes em quaisquer atividades. E na ciência não é diferente. A particularidade desse prêmio, que é um prêmio para tentar fisgar um jovem promissor. Então, não é um prêmio Nobel, não é o prêmio Álvaro Alberto, então não é o prêmio para o pesquisador já consolidado. Então é uma tentativa, nos mantendo na questão do futebol, de você olhar para a divisão de base e dizer, aquilo ali tem futuro. Essa que é a ideia. Na última rodada, nós premiamos várias pessoas, algumas delas foram tão destacadas que na comemoração dos 75 anos do CNPq, nós convidamos alguns deles, Emanuele, Elisângela, o Raul, para apresentarem seus trabalhos para aquele público, que era um público diversificado, que estava comemorando os 75 anos do CNPq.
12: Uhum. Bom, presidente, esse ano, qual que é o tema do Prêmio Jovem Cientista e por que que ele foi escolhido?
3: Então, isso é muito importante porque o tema, ele orienta a escolha e orienta quem vai se candidatar, e a gente sempre busca um tema na fronteira da pesquisa. Já tivemos o tema, como no ano passado, o problema da mudança climática em escala global, e o tema desse ano é inteligência artificial relacionada ao bem comum. Esse dilema que o mundo inteiro hoje atravessa de uma transição tecnológica disruptiva, mas uma transição em que nós estamos preocupados com o modo como a sociedade incorpora e não se perde nessa transição.
9: E como é que o investimento em jovens talentos pode contribuir para esse desenvolvimento tecnológico, científico do país?
3: Veja, os prêmios, eles são importantes também pelo valor financeiro, pelas bolsas que são atribuídos. Mas eles também colocam luz sobre certos projetos. Eu falei dos projetos desse ano. Um dos projetos que eu posso reportar para vocês é um projeto que foi destacado. Era um projeto de você ter uma célula fotoelétrica portátil que aquele coletor de castanha na floresta amazônica, veja que eu estou falando de um produto que o Brasil vende para o mundo inteiro, não, o Brasília Noites, aqui a gente chama de castanha do Pará, o pessoal do Acre, do Amapá vai me matar, né? Mas eu estou fazendo a ressalva, né? É a castanha do Brasil, né? E, então o prêmio é um kit portátil que você carrega nas costas. Eu confesso para vocês que eu participei da entrega desse prêmio. Eu achei importante, mas eu não entendi a profundidade do impacto desse prêmio. Eu só compreendi tempos depois, numa viagem ao Amapá, e eu conversando com mais calma com o orientador da Manuele, e aí ele me explicou o tempo que o castanheiro passa sem contato telefônico, sem luz à noite, 40 dias, 60 dias. Então você veja que é algo que, é claro que ainda é um projeto, é um piloto, ainda precisa chegar, ter escala para chegar no mercado, mas é algo que impacta na vida dos povos da Amazônia e impacta na economia brasileira, porque é o pessoal que coleta um dos produtos de exportação do Brasil.
12: Então são projetos que podem fazer a diferença realmente, né?
3: Exatamente, exatamente.
9: E quem pode participar desse prêmio que vai falar de inteligência artificial, que é um tema tão atual, como o senhor disse, né?
3: Em princípio, porque o prêmio tem faixas, então, em princípio, todos os alunos do segundo grau da universidade, aluno de mestrado, aluno de doutorado, um jovem pesquisador já com doutorado, todos esses podem se candidatar. Aí tem que olhar no edital qual a faixa em que ele se enquadra.
9: E vamos lembrar que o endereço, para quem tiver interesse no prêmio, é jovemcientista.cnpq.br.
3: Perfeito.
9: Todo mundo pode participar e tentar impactar, mandar projetos que impactem, né, a vida, não só do cientista, mas também do país, né, presidente?
3: E se tiver alguma confusão, bota lá no Google, Jovem Pesquisador CNPq, não vai dar outro endereço, é esse que você acabou de falar.
12: Agora, presidente, vamos falar rapidamente sobre a SBPC, a Sociedade Brasileira para o Progresso da Ciência, que começa agora. Como é que vai ser a participação do CNPq?
3: Veja, a SBPC é uma entidade da sociedade civil, até um pouco mais antiga do que o CNPq, né? Mas que tem tido um importante papel ao longo da história do Brasil. É a voz do cientista que, como sociedade civil, se dirige à própria sociedade e ao governo. Então, o CNPq sempre apoiou essa reunião da Sociedade Brasileira do Progresso da Ciência e sempre participou dessa reunião. Esse ano, em Niterói, belíssima cidade, nós vamos participar com uma atração, dentre outras, que essa atração eu queria chamar a atenção. Nós concebemos uma linha do tempo, a propósito dos 75 anos do CNPq, uma linha do tempo que dá corpo e voz ao lema dos 75 anos, que é: olhando bem, tem CNPq. É a ideia de que em muitas das atividades de ciência e tecnologia que nós brasileiros nos orgulhamos, por vezes a gente não percebe que tem a marca do CNPq. Então, nessa linha do tempo, a gente vai encontrar, por exemplo, pesquisa de petróleo em águas profundas, tem o DNA do CNPq. A atividade do ITA, que permitiu a criação da Embraer, que hoje o Brasil tem a terceira empresa de aeronáutica do mundo, tem o DNA do CNPq. Citei esses exemplos, mas tem, eu diria, vários outros. O desafio do enriquecimento do urânio, o desafio de ter transformado o Brasil nessa enorme potência agrícola, tem lá o selo da Embrapa. Então, por vezes, o selo do CNPq não aparece tão diretamente. É preciso olhar bem para ver o apoio do CNPq. Então, quem tiver a oportunidade de ir a Niterói, eu convido para que passe no estande do CNPq para ver essa linha do tempo.
9: Muito obrigada pela sua participação aqui na Voz do Brasil. A gente conversou com o presidente do Conselho Nacional de Desenvolvimento Científico e Tecnológico, Olival Freire Júnior. Muito obrigada, presidente.
3: Eu Agradeço a vocês pela possibilidade de falar do CNPq, de falar da pesquisa no Brasil, e agradeço também, claro, à EBC e ao público que nos acompanhou.
1: E a consulta ao terceiro lote de restituição do Imposto de Renda 2026 será aberta nesta sexta-feira, dia 24 de julho.
9: Quem ainda não recebeu a restituição deve verificar se há

0: cerca de 165 mil restituições não foram creditadas, porque o contribuinte informou o CPF como chave PIX para recebimento, mas não possui conta bancária vinculada a essa chave. Nesses casos, é possível cadastrar uma chave PIX-CPF junto a uma instituição financeira, atualizar os dados pelo serviço Meu Imposto de Renda ou enviar uma declaração retificadora. Após o processamento, permanecerão pendentes apenas restituições que ficaram retidas em malha fiscal ou que apresentam inconsistências nos dados bancários informados para recebimento, como os casos relacionados à chave PIX. Thaís de Araújo, para A Voz do Brasil.
1: Atenção, microempreendedores individuais e microempresários.
2: A implantação do novo Cadastro Nacional da Pessoa Jurídica pela Receita Federal vai suspender temporariamente os serviços de abertura, alteração e baixa de empresas realizadas pelas juntas comerciais.
1: Até o próximo sábado, às 7 horas da manhã, a base do CNPJ fica disponível apenas para consultas.
2: No sábado, a base ficará totalmente indisponível, impossibilitando consultas e qualquer outra operação relacionada ao cadastro.
1: O prazo para o restabelecimento total dos serviços está previsto para segunda-feira, 27 de julho.
2: A emissão do novo formato do CNPJ alfanumérico está marcada para o dia 31 de julho.
1: E atenção, estudantes, termina amanhã o prazo para os pré-selecionados da primeira chamada do ProUni entregarem a documentação que comprova as informações de inscrição à instituição de ensino onde foram selecionados.
2: Neste segundo semestre, o programa oferece mais de 471 mil bolsas de estudos parciais e integrais em todo o país.
3: Os estudantes pré-selecionados no programa Universidade para Todos, o ProUni, do segundo semestre deste ano, têm até sexta-feira, dia 24, para comprovar as informações passadas durante a inscrição. A documentação exigida pode ser apresentada diretamente na instituição em que o aluno foi pré-selecionado. É responsabilidade do candidato verificar com a universidade os horários e locais para realizar este processo. A perda do prazo ou não comprovação das informações implicará na reprovação dos alunos. Quem não foi pré-selecionado nesta etapa poderá participar da segunda chamada do ProUni, prevista para o dia 5 de agosto. Também será possível manifestar interesse na lista de espera entre os dias 26 e 27 de agosto. A divulgação da lista ocorrerá no dia 1º de setembro. E a comprovação das informações deve ser feita entre 1º e 14 de setembro. Nesta edição, o ProUni recebeu mais de 529 mil inscrições e ofertou 471.304 bolsas de estudo em 380 cursos de graduação. A iniciativa oferece bolsas de estudo integrais que cobrem 100% do valor da mensalidade e parciais, que correspondem a 50%. A iniciativa é realizada duas vezes ao ano. Mais informações em acessounico.mec.gov.br/ProUni. Thaísa Vitória para a Voz do Brasil.
1: O Ministério da Educação recebe até o dia 31 de julho a declaração do Censo Escolar 2026 e orienta gestores a preencherem os dados referente aos alunos da educação especial.
2: Eles podem acessar um guia do INEP com orientações específicas sobre oferta de atendimento educacional especializado.
1: Os dados devem ser fornecidos em educacenso.inep.gov.br.
2: E essas foram as notícias do Governo Federal.
1: Uma realização da Secretaria de Comunicação Social da Presidência da República.
2: Com produção da empresa Brasil de Comunicação.
1: Fique agora com as notícias do Poder Judiciário e do Congresso Nacional. Uma boa noite.
2: Boa noite e até amanhã.
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6: Decisão do Supremo Tribunal Federal permite retomada da cobrança de IPTU em Teresina, no Piauí.
7: STJ reafirma que quando a vítima de homicídio deixa filhos menores, essa consequência pode aumentar a pena base do condenado.

0: TSE orienta tribunais regionais a criarem parcerias com instituições especializadas para combater a desinformação eleitoral.
1: Boa noite, eu sou Marcela Luiza.
0: E eu sou Walter Lima.
1: O Supremo Tribunal Federal suspendeu liminar do Tribunal de Justiça do Piauí, que havia interrompido a cobrança de IPTU na cidade de Teresina.
0: De acordo com a decisão do ministro Alexandre de Moraes, o município declarou que a queda da arrecadação poderia causar grave impacto na economia pública e comprometer a execução de serviços essenciais. Fernanda Porto.
2: Diante da urgência, o caso foi julgado pelo ministro Alexandre de Moraes, que está na presidência do STF nesta segunda quinzena de julho. Ao atender o pedido para restabelecer a cobrança do imposto, o ministro Alexandre de Moraes considerou o levantamento da Secretaria Municipal de Finanças de Teresina, que indica que a paralisação da cobrança do IPTU impactou em arrecadação de mais de 84 milhões de reais. Na decisão, o ministro Alexandre de Moraes ressaltou que o município demonstrou que a queda de arrecadação poderia causar grave impacto na economia pública e comprometer a execução de serviços essenciais.
1: Quando a vítima de um homicídio deixa filhos menores, essa consequência pode aumentar a pena base do condenado.
0: Esse entendimento foi reafirmado pelo Superior Tribunal de Justiça. Fátima Uchoa.
3: Agora, sob o rito dos recursos repetitivos, a terceira sessão do STJ fixou essa tese que deve ser observada por juízes e tribunais. De acordo com o relator ministro Reinaldo Soares da Fonseca, o fato de a vítima do crime deixar filhos menores pode repercutir no aspecto material e gerar impacto em questões emocionais, mas esse posicionamento não pode ser aplicado automaticamente porque transformaria uma circunstância judicial em fator objetivo de aumento da pena. Ainda segundo ministro, não é necessário exigir a comprovação de impacto excepcional ou individualizado para os dependentes da vítima, sob o risco de se esvaziar a própria finalidade da análise dessa circunstância judicial.
1: O Tribunal Superior Eleitoral orienta tribunais regionais a criarem parcerias com instituições especializadas para combater a desinformação eleitoral.
0: A ação permitirá a ampliação da capacidade técnica da Justiça Eleitoral, garantindo segurança jurídica na análise de processos que envolvam desinformação e conteúdo gerado por inteligência artificial. Juliana Cariri.
4: Os acordos poderão prever o compartilhamento de metodologias, o acesso a profissionais especializados, laboratórios e ações de capacitação. O TSE ressalta que as parcerias não alteram as competências das autoridades judiciárias nem as garantias.
1: Tribunal Superior do Trabalho mantém decisão que anulou reintegração de metalúrgico demitido por justa causa.
0: O trabalhador foi dispensado após comentar em rede social sobre a empresa em que ele trabalhava. Marla Lacerda.
5: O metalúrgico havia sido reintegrado por decisão provisória em primeira instância, alegando que sofria de depressão e que não podia ser dispensado por motivo de doença ocupacional. Mas o TRT de Campinas, São Paulo, suspendeu a medida. O caso foi analisado então pela SDI 2 do TST, que confirmou a decisão de segundo grau. Para o colegiado, ainda não há elementos suficientes para concluir que a demissão foi irregular. Os ministros destacaram também que a estabilidade pela doença ocupacional não impede a dispensa por justa causa. Portanto, a validade da demissão ainda será analisada na ação principal após a produção das provas necessárias.
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1: Uma boa noite.
0: E até amanhã.
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8: Eu sou Humberto Pinheiro e estes são os destaques de hoje do Jornal do Senado, que começa agora. Nova lei fortalece a produção nacional de medicamentos e vacina. Piso dos professores, frete rodoviário e renovação da CNH estão entre as medidas aprovadas pelo Senado. Emendas parlamentares para shows podem ser proibidas. Boa noite. Foi sancionada a lei que cria a Estratégia Nacional para o Desenvolvimento do Complexo Econômico Industrial da Saúde. A nova legislação busca fortalecer a produção nacional de medicamentos, vacinas, equipamentos e insumos médicos. O objetivo é reduzir a dependência do Brasil de produtos importados, ampliar a capacidade da indústria nacional e garantir mais segurança no abastecimento do sistema de saúde. A reportagem é de Patrícia Oliveira.
9: São mecanismos para incentivar empresas e instituições de pesquisa a desenvolver e fabricar esses produtos no país. A nova lei também amplia parcerias entre o governo, universidades e empresas e prevê linhas de crédito. Para o relator do projeto que deu origem à lei, senador Rogério Carvalho, do PT de Sergipe, a pesquisa tecnológica em saúde deve se voltar para soluções dos problemas brasileiros.
10: A pandemia de Covid-19 demonstrou que buscar a autossuficiência em fármacos, vacinas e equipamentos hospitalares é um dever do Estado para assegurar o direito constitucional à saúde.
9: A nova lei também altera normas do SUS e a lei de licitações para facilitar as compras públicas no setor de saúde.
8: No primeiro semestre de 2026, o Senado aprovou medidas provisórias que tratam do piso salarial dos professores da educação básica e do frete rodoviário de cargas. Os senadores também deram aval à renovação automática da Carteira Nacional de Habilitação. Repórter Pedro Pincer.
11: O Congresso Nacional aprovou medidas provisórias importantes, como a que reajusta o piso salarial dos professores da educação básica para R$ 5.130,63 em 2026, um aumento de 5,4% sobre o valor anterior, com ganho real de 1,5 ponto percentual acima da inflação. O texto aprovado estabelece novo cálculo para reajuste anual. A senadora professora Dorinha Seabra, do União do Tocantins, destacou a importância de valorizar o trabalho dos docentes.
12: Não tem educação boa, nem educação de qualidade, se os profissionais da educação não forem devidamente respeitados e valorizados. Esse é o nosso apelo para que, a partir do piso, as carreiras sejam reorganizadas nos diferentes municípios brasileiros e nossos estados.
11: Outro destaque foi a medida provisória que altera as regras e o cálculo do piso mínimo do frete rodoviário de cargas para considerar custos operacionais. A medida beneficia os caminhoneiros por estabelecer novas regras de regulamentação para empresas que contratem caminhoneiros para a realização de transporte rodoviário de cargas. Para o senador Stevenson Valentim, do Podemos do Rio Grande do Norte, a medida faz justiça e traz tranquilidade para a categoria.
13: Entendo que esse viés da multa já atingiu a sua pedagogia e permanecer com essa injustiça é passar uma ideia de vingança e que não contribui em nada para a sociedade. É importante que o caminhoneiro esteja preocupado com a carga, com o seu horário de entrega, com a distância da família, com as condições das nossas rodovias.
11: Outra medida provisória aprovada no primeiro semestre do ano garante a renovação automática da Carteira Nacional de Habilitação de motoristas que, ao término da validade do documento, estiverem no Registro Nacional Positivo de Condutores. O cadastro mostrará o nome das pessoas que não tenham cometido nenhuma infração de trânsito nos últimos 12 meses.
8: E o Senado deve analisar a partir de agosto um projeto que cria o Prêmio Nacional da Educação Brasileira. A proposta busca reconhecer iniciativas de estados, municípios, escolas e estudantes que contribuam para melhorar a educação. O objetivo é valorizar boas práticas e incentivar ações que fortaleçam a educação em diferentes etapas, da educação infantil ao ensino médio. A proposta prevê categorias específicas para reconhecer experiências bem-sucedidas em todo o país. Os detalhes com o repórter Rodrigo Rezende.
14: O Senado deve analisar a partir de agosto um projeto que cria o Prêmio Nacional da Educação Brasileira. A ideia, apresentada pelo senador Camilo Santana, do PT do Ceará, reconhece estratégias e iniciativas para a promoção de avanços na melhoria da qualidade da aprendizagem na educação básica feitas por estados, municípios, escolas ou estudantes brasileiros. Camilo Santana, atual presidente da Comissão de Educação do Senado, ressalta que todas as formas de desenvolvimento da educação brasileira devem ser valorizadas.
15: Eu sempre digo que a educação precisa estar acima de qualquer questão político-partidária nesse país. Está em jogo a qualidade da educação para nossas crianças e jovens desse país. Temos muito ainda a fazer, muito caminho a ser percorrido.
14: O prêmio terá 8 categorias e regulamento posterior irá definir a forma de seleção dos vencedores. A proposta de criação do Prêmio Nacional da Educação Brasileira ainda será analisada pelas comissões do Senado.
8: Um projeto apresentado no Senado tipifica como ilícito o uso de emendas parlamentares para o financiamento de shows e apresentações artísticas. A medida pretende modificar a lei de improbidade administrativa para penalizar os gestores públicos infratores de maneira mais dura e até mesmo com a perda da função. Mais informações com o repórter Douglas Castilho.
16: Apresentado pelo senador Eduardo Girão, do Novo do Ceará, o texto prevê que o uso de emendas parlamentares para financiamento de shows e apresentações artísticas seja enquadrado como ato que causa prejuízo ao erário. Essa modalidade de infração tem também como sanções a perda dos direitos políticos por até 8 anos, multa de até 2 vezes o valor do dano causado e o ressarcimento integral dos danos verificados.
17: É um dinheiro que se evapora e que, se for em equipamentos para o hospital, fica lá por anos, por décadas, né? E esse projeto nosso visa normatizar isso e considerar como improbidade administrativa, com punição.
16: O autor do projeto justificou ainda que a medida pode combater o superfaturamento e os desvios que costumam ocorrer nesse tipo de transação. Além disso, segundo ele, haveria diversas vezes um conflito de interesses, pelo fato de gestores usarem dinheiro público para contratarem bandas ou grupos que têm eles próprios como empresários. O projeto aguarda a destinação para discussão nas comissões do Senado.
8: Mais de 158 milhões de brasileiros estão aptos a votar nas eleições de 4 de outubro. O número é o maior da história e representa um crescimento de mais de 2 milhões de eleitores em relação a 2022. No primeiro turno, os eleitores vão escolher presidente da República, governadores, 2 senadores, deputados federais, deputados estaduais e distritais. A reportagem é de Rodrigo Rezende.
14: 158 milhões e 700 mil pessoas devem decidir os mandatários dos próximos anos para a presidência da República, governos estaduais e distrital, Senado, Câmara dos Deputados e Assembleias Estaduais. Em relação às eleições de 2022, houve um acréscimo de 2 milhões e 200 mil eleitores. As mulheres representam quase 53% do eleitorado e cerca de 3 milhões e 500 mil eleitores têm 18 anos ou menos. O presidente do Tribunal Superior Eleitoral, ministro Nunes Marques, ressalta que a população brasileira é soberana para escolher seus representantes e definir o futuro do país.
18: O futuro da nossa democracia não será delineado por máquinas, mas pelos milhões de brasileiras e brasileiros que depositam nas urnas sua mensagem de esperança, traduzida no voto direto, secreto, universal e periódico.
14: Os 3 maiores colégios eleitorais estão na região sudeste: São Paulo, com 34 milhões, Minas Gerais com 16 milhões e Rio de Janeiro com quase 13 milhões de eleitores. 918 mil brasileiros vivendo no exterior estão aptos para votar.
8: O senador Wellington Fagundes, do PL de Mato Grosso, defendeu o projeto de lei que permite a destinação de emendas parlamentares da saúde para o atendimento pré-hospitalar realizado pelos corpos de bombeiros militares. Na análise dele, a proposta reconhece que esse serviço integra a rede de atendimento em saúde e amplia as responsabilidades de investimento na estrutura das corporações. Com trabalhos técnicos de Josivaldo Souza, o Jornal do Senado fica por aqui. Acompanhe agora as notícias da Câmara dos Deputados. Boa noite.
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19: Câmara dos Deputados.
20: Câmara transforma em lei atendimento a brasileiras que vivem no exterior.
21: Herdeiros poderão retirar valores de até 40 salários mínimos sem inventário.
20: Comissão aprova inclusão digital de alunos com deficiência da rede pública.
22: Boa noite. A Comissão de Educação aprovou a criação da Política de Alfabetização Digital das Pessoas com Deficiência. A repórter Sofia Peçanha tem os detalhes da votação.
23: A Comissão de Educação da Câmara dos Deputados aprovou o projeto que institui a Política Nacional de Alfabetização Digital das Pessoas com Deficiência. Antes disso, o texto também foi aprovado pela Comissão de Defesa dos Direitos das Pessoas com Deficiência. A proposta tem como objetivo garantir o letramento digital de estudantes com deficiência da rede pública de ensino. Isso inclui desde o uso básico de computadores e internet, até ferramentas que auxiliam na comunicação, no acesso à informação e no desenvolvimento escolar. A relatora do projeto na Comissão de Educação, a deputada Maria Rosas, do Republicanos de São Paulo, destacou a importância da medida para promover a inclusão.
24: Aprovar essa Política Nacional de Alfabetização Digital, especificamente para as pessoas com deficiência, é um marco para que nós possamos trazer e falar na ação a pessoa com deficiência, dizendo: nós lutamos pela inclusão dos direitos da pessoa com deficiência.
23: Para isso, o projeto prevê a capacitação de professores e gestores, a adaptação dos métodos de ensino e investimento em infraestrutura tecnológica nas escolas, como equipamentos e conexão à internet. A ideia é que a tecnologia deixe de ser um obstáculo e passe a ser uma ferramenta de inclusão, como ressaltou a relatora ao afirmar que a transformação digital precisa considerar as necessidades de todos os estudantes.
24: A transformação digital da educação somente se realiza plenamente quando contempla a diversidade dos estudantes e assegura a eliminação de barreiras que dificultam o acesso à participação e aprendizagem das pessoas com deficiência.
23: A Política de Educação Digital para Pessoas com Deficiência também estabelece que o desenvolvimento dos alunos e da instituição deverá ser acompanhado bimestralmente. Segundo o autor da proposta, o deputado Carlos Henrique Gaguin, do União de Tocantins, com mais acesso e preparo, os estudantes com deficiência podem ter mais autonomia nos estudos, mais participação nas atividades escolares e melhores oportunidades no futuro, inclusive no mercado de trabalho. O próximo passo para a aprovação da Política Nacional de Alfabetização Digital das Pessoas com Deficiência será a análise pela Comissão de Finanças e Tributação. Da Rádio Câmara de Brasília, Sofia Peçanha.
19: Educação.
20: Bibo Nunes, do PL do Rio Grande do Sul, é autor do projeto que proíbe a aprovação automática de alunos não alfabetizados nos 3 primeiros anos do ensino fundamental. O texto altera a Lei de Diretrizes e Bases da Educação Nacional e aguarda análise pela Comissão de Constituição e Justiça.
25: Tem que saber ler e escrever, isso é o mínimo. Escola é para educar, que acima de tudo o objetivo das escolas é a educação. Se não for a educação, não tem o menor fundamento. Espero que aprove para o bem da educação no Brasil. Não tem fundamento uma criança no primeiro, segundo, terceiro ano serem aprovados sem saber ler e escrever. Essa é a minha luta para melhorar de fato a educação no Brasil.
22: Bibo Nunes acredita que a promoção automática dos alunos serve apenas para melhorar indicadores educacionais. Na avaliação do deputado, a medida desestimula estudantes e professores, cria uma falsa sensação de aprendizado e compromete a qualidade da educação.
19: Justiça.
20: Comissão aprova a proposta que permite até 40 salários mínimos para a retirada de valores a herdeiros. A repórter Júlia Lopes explica a atualização dos valores.
26: A Comissão de Finanças e Tributação da Câmara dos Deputados aprovou um projeto que atualiza para até 40 salários mínimos, o equivalente hoje a R$ 64.840, o valor que poderá ser liberado a herdeiros sem necessidade de inventário em cadernetas de poupança e fundos de investimento. A proposta foi apresentada pelo deputado Celso Russomano, do Republicanos de São Paulo, e altera a lei que trata do pagamento a dependentes ou sucessores de valores não recebidos em vida pelo titular, como restituições no imposto de renda e outros tributos. A regra vale para casos em que não há outros bens sujeitos a inventário. No texto, o autor explica que, nesses casos, os herdeiros costumam utilizar os valores recebidos para cobrir despesas como impostos, custas judiciais e honorários de advogados, entre outros gastos. O relator da proposta, deputado Hildo Rocha, do MDB do Maranhão, afirma que a atualização é necessária, porque a legislação atual utiliza como referência a obrigação do Tesouro Nacional, a OTN, que não existe mais, o que gera dificuldades de interpretação.
0: Essa regra já existia, só que como ele estava estipulado, referenciado em cima de um título do governo, que era a antiga OTN, e como a OTN não existe mais, não existia mais a referência de até quanto poderia ser pago de forma imediata para a viúva, ou para o viúvo, ou para o filho. Então isso impedia a evolução e a facilidade e a rapidez da transferência desses recursos de uma conta para a conta do herdeiro. E isso é facilitado agora.
26: Além disso, a proposta altera o Código de Processo Civil para estabelecer que o juiz não poderá negar o pedido de gratuidade da justiça apenas com base na renda de um herdeiro ou na posse de um imóvel. O projeto, que busca atualizar o limite a ser retirado por herdeiros em cadernetas de poupança e outras aplicações no valor até 40 salários mínimos, segue em análise na Comissão de Constituição e Justiça. Da Rádio Câmara de Brasília, Júlia Lopes.
1: Economia.
22: A Câmara aprovou proposta que garante imunidade tributária aos templos religiosos e suas entidades filantrópicas, também sobre tributos incidentes no consumo de bens e serviços. Marcelo Crivella, do Republicanos do Rio de Janeiro, afirma que a medida regulamenta um direito já previsto na Constituição.
2: Essa é a grande, eu diria, notícia para os templos religiosos, é fazer com que a imunidade prevista na Constituição Federal se torne realidade com relação aos tributos que incidem no consumo de bens e de serviços. Essa PEC foi aprovada no plenário com 385 votos favoráveis, 93 votos contrários e 7 abstenções. Portanto, teve ampla maioria.
3: Na opinião de Marcelo Crivella, a medida pode reduzir os custos de igrejas e instituições beneficentes na aquisição de equipamentos e insumos utilizados em atividades religiosas, assistenciais e sociais. A proposta agora será analisada pelo Senado.
1: Eleições.
22: Depois de ser aprovado na Comissão de Constituição e Justiça, o projeto que aumenta o prazo para transferência de domicílio eleitoral está pronto para ser votado pelo plenário da Câmara.
3: A proposta também altera as regras para comprovação de vínculo com a localidade, como informa a repórter Silvia Munhato.
4: A Comissão de Constituição e Justiça da Câmara aprovou o projeto que amplia de 150 para 180 dias antes das eleições o prazo final para o pedido de transferência do domicílio eleitoral. Pelo texto, o tempo de residência mínima no novo município também muda de 3 para 6 meses. A deputada Júlia Zanatta, do PL de Santa Catarina, relatora do texto, foi favorável à mudança.
5: A prática do turismo eleitoral, a transferência fraudulenta de domicílio com fins meramente eleitoreiros, constitui uma burla que corrói a representatividade democrática e a soberania popular em sua dimensão municipal. O voto é o exercício de soberania localizado e a fraude de domicílio rompe o nexo da pertinência essencial entre o eleitor e a comunidade política local, cujos rumos ele pretende definir.
4: A proposta também altera a forma de comprovação de vínculo com a localidade. Será exigida a apresentação de comprovante de residência oficial em nome do eleitor, como contas de água, luz, gás, telefone fixo ou correspondência oficial de órgãos governamentais. A lei atual permite a comprovação por meio de declaração do próprio eleitor ou outros meios que forem considerados convincentes pelo juiz eleitoral. Da Rádio Câmara de Brasília, Silvia Munhato.
1: Desenvolvimento Regional.
22: Rodrigo Hollenberg, do PSB, teme que o empréstimo de 6 bilhões de reais feito pelo governo do Distrito Federal para cobrir o rombo do Banco de Brasília, no caso Master, comprometa a saúde e a educação públicas. Por isso, o deputado acionou a justiça em defesa de crianças e famílias atípicas.
7: Nós, então, oficiamos ao Ministério Público do Distrito Federal e Territórios, solicitando que determine que o governo do Distrito Federal faça concurso para orientadores educacionais para que essas crianças, esses jovens com deficiência possam ser acolhidos adequadamente na rede pública de educação do Distrito Federal. Do mesmo modo, nós estamos solicitando ao governo do Distrito Federal que realize a contratação de médicos, de enfermeiros, de técnicos de enfermagem, que possam garantir o atendimento a essas famílias.
3: Presidente da Comissão de Defesa dos Direitos das Pessoas com Deficiência, Rodrigo Hollenberg, relata o drama de famílias atípicas sem atendimento adequado e lamenta a falta de concurso para orientadores educacionais no Distrito Federal desde 2017.
1: Previdência.
22: O tempo para a aposentadoria de policiais militares e bombeiros poderá ser reduzido. Uma proposta aprovada pela Câmara permite que os estados e o Distrito Federal editem leis locais para diminuir esse prazo. Confira na reportagem de Maria Neves.
9: Aprovado na Comissão de Constituição e Justiça da Câmara dos Deputados, projeto que reduz o tempo de serviço de policiais e bombeiros militares para ter direito à aposentadoria integral, pode seguir para o Senado. Pela proposta, os estados poderão editar legislação própria para reduzir em até 5 anos o tempo mínimo de exercício na função para receber proventos integrais. O autor do projeto, o deputado Júnior Amaral, do PL Mineiro, argumenta que a medida busca trazer justiça para policiais e bombeiros militares que trabalham em condições difíceis e são pouco valorizados.
10: Os profissionais de segurança pública no Brasil já sofrem com falta de retaguarda jurídica, já sofrem com falta de logística adequada para trabalhar, já sofrem com baixos salários. Então, essa questão da previdência é algo mínimo que a gente pode fazer aqui na Câmara dos Deputados para impedir que esses homens e mulheres sejam ainda mais desprestigiados, como infelizmente são historicamente no nosso país.
9: Atualmente, a lei exige 35 anos de serviço para militares receberem a aposentadoria com valor integral. Desse tempo, pelo menos 30 anos devem ser em atividades militares. Com o texto aprovado, o período mínimo de atividade militar poderá cair de 30 para 25 anos. Na regra de transição vigente, militares que ingressaram no cargo há mais tempo, antes de 2020, e ainda não cumprem os requisitos, têm de contar pelo menos 25 anos de serviço militar, mais um pedágio. Eles devem trabalhar mais 4 meses para cada ano que falta. A proposta também permite que os estados reduzam esse tempo de pedágio para 20 anos por lei local. Da Rádio Câmara de Brasília, Maria Neves.
3: Tarcísio Mota, do PSOL do Rio de Janeiro, apresentou projeto que estabelece regras para a aplicação de recursos dos regimes próprios de previdência dos servidores públicos. A proposta busca reduzir os riscos nas aplicações financeiras e aumentar a segurança do dinheiro destinado às aposentadorias.
11: Nós não podemos deixar que os institutos de previdência e os governos apliquem os recursos dos servidores em bancos que não têm condições de garantir a liquidez e garantir a rentabilidade e garantir que esses recursos não serão perdidos. Então, a proposição desse PLP é de que os institutos de previdência de cada município brasileiro e dos estados brasileiros, eles tenham um limite, que 80% dos recursos dos servidores sejam obrigatoriamente aplicados em títulos que estão lastreados no Tesouro Nacional e em bancos públicos que dão garantia de que esse recurso não será perdido. E os demais 20% sejam aplicados em critérios muito rígidos de solidez dessas instituições financeiras.
22: Segundo o Tarcísio Mota, a medida evita perdas em aplicações de alto risco e garante maior segurança aos recursos descontados de cada servidor. Ele argumenta ainda que o texto reduz a influência de interesses políticos e financeiros na gestão dos fundos previdenciários dos servidores.
1: Habitação.
3: Padre João, do PT de Minas Gerais, defende a aprovação de projetos que incentivam cooperativas habitacionais a participarem do Minha Casa Minha Vida. Ele avalia que a contribuição dessas entidades pode ampliar o acesso à casa própria com unidades mais acessíveis e de melhor qualidade.
7: Então temos que continuar avançando e avançando também
12: com a nossa relatoria, com o projeto de lei que garanta a autogestão. Ou seja, além da responsabilidade e disposição de estados, do Distrito Federal e municípios, a sociedade civil organizada em forma de entidade ou cooperativa poder não só construir as moradias na forma de autogestão, mas também outros equipamentos importantes para a comunidade.
22: Padre João observa que o déficit habitacional atinge quase 5 milhões e 700 mil famílias no país. Ele afirma que a autogestão dá segurança jurídica a experiências já existentes e permite incluir equipamentos comunitários nos empreendimentos habitacionais.
13: Segurança Pública.
3: A Câmara aprovou proposta que transforma em lei o atendimento a brasileiras no exterior. Saiba mais sobre o assunto na reportagem de Paula Bittar.
14: A Comissão de Constituição e Justiça da Câmara aprovou uma proposta que transforma em lei a política de atendimento a brasileiras que vivem no exterior por meio dos Espaços da Mulher Brasileira. A iniciativa, desenvolvida pelo Ministério das Relações Exteriores em consulados brasileiros, oferece orientação e apoio especializado com prioridade a mulheres em situação de vulnerabilidade. Entre os objetivos da política estão o combate à violência doméstica, a orientação sobre direitos e o apoio à capacitação profissional, ao empreendedorismo feminino e ao aprimoramento educacional. O texto aprovado também prevê que o atendimento poderá contar com profissionais especializados e instituições parceiras em áreas como imigração, direito de família, legislação trabalhista e previdenciária, apoio psicológico e capacitação linguística, educacional e financeira. A proposta estabelece que a implantação dos Espaços da Mulher Brasileira ocorrerá de forma gradual, conforme a avaliação do Itamaraty. A prioridade será dada às localidades onde houver maior necessidade de reforço do atendimento às mulheres, conforme a disponibilidade de orçamento, funcionários e de espaço físico nas repartições consulares. De acordo com dados do Ministério das Relações Exteriores, a rede consular brasileira realizou 1.556 atendimentos a brasileiras vítimas de violência doméstica e de gênero no exterior em 2023. Segundo a relatora na comissão, deputada Maria do Rosário, do PT do Rio Grande do Sul, o projeto garante a segurança jurídica de uma prática que o Itamaraty já desenvolve com sucesso.
15: Os objetivos específicos da criação deste espaço da mulher brasileira é o combate à violência doméstica, é a defesa das imigrantes contra a discriminação e a orientação a elas para a salvaguarda dos seus direitos humanos, é garantir a sua capacitação, o apoio ao empreendedorismo feminino, o apoio ao respeito, o aprimoramento educacional. Então, estas mulheres brasileiras que vivem no exterior passarão a ter um apoio maior dentro dos consulados como mulheres. E esse trabalho, sinceramente, será muito importante para a valorização dessas mulheres e tranquilidade das suas famílias que se encontram aqui no Brasil.
14: O projeto que transforma em lei a política de atendimento a brasileiras que vivem no exterior por meio dos Espaços da Mulher Brasileira já pode ir diretamente para o Senado, a menos que haja recurso para votação antes pelo plenário da Câmara. Da Rádio Câmara de Brasília, Paula Bittar.
13: Meio Ambiente.
22: Delegado Palumbo, do Podemos de São Paulo, é autor de projeto de lei que aumenta a punição para quem maltratar animais. O deputado explica que a proposta eleva a pena máxima de prisão dos atuais 5 para até 12 anos para os condenados por esse tipo de crime.
16: Nós estamos lutando. O meu projeto estipula uma pena de até 12 anos de cadeia. O indivíduo que maltrata um animal tem que ficar encarcerado, de preferência trabalhando para pagar o próprio sustento. É assim que a gente trata criminoso, gente desalmada, que não tem coração, que maltrata os animais. Se esse projeto for aprovado, eu espero que seja, nós estamos lutando para isso, o criminoso que maltratar animal vai ficar 12 anos enjaulado, que é onde ele tem que ficar.
3: Delegado Palumbo argumenta que a legislação atual não consegue manter presos os autores de maus tratos. O parlamentar também destaca sua atuação em defesa da causa animal e cita outras iniciativas apresentadas por ele ao longo da vida pública.
22: Termina agora o Jornal Câmara dos Deputados, produzido pela Rádio Câmara, com trabalhos técnicos de Everson Urani e a apresentação de José Carlos Andrade e Luciana Vieira. Uma boa noite para você.
3: Ótima noite. A Voz do Brasil volta amanhã.
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8: É como dizia meu pai, sanfoneiro pra ser sanfoneiro tem que tocar também nos baixos, senão ele não fazia parte do acordeão.

0: essa até cantando São João de olho d'água dos bons.
1: E o forró se fez, né, Dorival?

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